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0: Boa noite, Uberlândia! Faz barulho aí, Uberlândia, que eu quero ouvir! Que coisa linda, galera!
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Magia. Obrigado, meu irmãozinho. Deus abençoe você.

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0: Tamo junto, meu irmão. É hit, papai.
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1: Vamos cantar essa canção. 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

0: Agora já são 6:06, 6:06. Muito bom dia a você que está ouvindo aqui a programação da Toritama FM 104,9. A partir de agora, muitas informações broncas que aconteceu em toda a região. Você vai ficar por dentro tudo aqui na sua 104,9. Às 6:07, 6:07, programa Rota 104, que tem a participação dos melhores. Repórter policial do interior do estado de Pernambuco, Adielson Galvão, Ademilton Silva e os colegas repórter aqui, deixa aí você bem informado do que acontece na área policial. Às 6:07, vamos trazer aqui os destaques do programa de hoje. Daqui a pouquinho o repórter policial Adielson Galvão chega trazendo informações de que mulher morreu atropelada, rapaz. Oi, Caruaru, daqui a pouquinho todas as informações. Informações também aqui, Gesseiro foi assassinado a tiros na cidade de Caetés. E vamos trazer informações também aqui, ex-presidiário foi assassinado com vários tiros em Agrestina. Daqui a pouquinho todas as informações. Homem foi assassinado a tiros na Vila do Aeroporto, na cidade de Caruaru. Vamos trazer informações também aqui, homem que, tive aqui rapaz, homem de Itambé morreu atropelado, em São José do Egito. Daqui a pouquinho dá detalhes aqui na sua 104,9. Vamos trazer informações também aqui na sua 104,9, é que tratorista lá de Lagedo morreu num acidente de trânsito lá em Jupi. Daqui a pouquinho todas as informações. Vamos trazer informações também, é que o príncipe aqui na cidade de Toritama teve sua bicicleta, levada. Uma festa, estava acontecendo a festa aí, né? O jogo aí da seleção brasileira. E o príncipe levaram, rapaz, a bicicleta do príncipe. Daqui a pouco ele vai falar aqui na sua 104,9. Negócio danado, né, velho? O príncipe estava lá trabalhando, né, juntando suas latinhas. E também assistindo o jogo da seleção. Depois ele deixou a bicicleta lá e levaram a bicicleta do príncipe. Daqui a pouquinho todas as informações, todos os detalhes, ele vai falar aqui no programa Rota 104, o príncipe, tá bom? Daqui a pouquinho todas as informações. Aí 6:09, 6:09. Um abraço aqui ao nosso ouvinte, tá nos ouvindo, tá ligado aqui na nossa programação, ouvinte Zélia, ligado aqui na melhor. Meu amigo Negro da Malhada também tá nos ouvindo, tá ligado aqui na nossa programação. E muito bom dia a todos aí que tá ouvindo aqui a nossa programação. Muito obrigado pelo carinho, pela audiência de todos. Vamos trazer aqui a primeira matéria aqui com o repórter Adielson Galvão, onde ele chega trazendo informações aqui na sua Toritama FM. É que mulher morreu atropelada, rapaz. Foi na cidade de Caruaru. Vamos aos detalhes com Adielson Galvão. Adielson, é com você.
1: No início da noite desta sexta-feira, uma mulher morreu atropelada aqui na BR-104, no perímetro urbano da rodovia, aqui em Caruaru. Foi próximo já do final da avenida Agamenon Magalhães. A vítima, a Josiane Maria dos Santos, tinha 46 anos de idade, morava na avenida Campina Grande, que fica aqui do outro lado. Essa avenida Campina Grande fica aqui no bairro Maurício de Nassau. Ela estava tentando justamente atravessar a rodovia para ir para outra margem, para ir buscar a filha. Do outro lado já é bairro Nova Caruaru. Pois bem, ela quando estava justamente fazendo a travessia aqui da primeira pista, né? A gente lembra que a rodovia aqui ela é duplicada, né? Então quando ela estava tentando fazer a travessia da primeira pista, né? Depois ela iria pular essa mureta justamente para ter acesso a outra pista e poder passar para o outro lado, foi quando acabou sendo atropelada. Estou aqui com o inspetor J. Germano da Polícia Rodoviária Federal, que já está por aqui com outros companheiros, né, justamente buscando entender a dinâmica deste acidente que resultou aí na morte da Josiane Maria dos Santos. Inspetor, infelizmente ela acabou sendo atropelada, e que veículo foi que a atropelou? Boa noite.
2: Boa noite. Mais um atropelamento aqui, com a vítima veio a óbito, né, no local do sinistro. O veículo não foi identificado até o momento. E aqui tudo indica, ela estava tentando fazer a travessia de um lado para o outro da rodovia, né? Numa área que não é própria para a travessia de pedestres.
1: Inspetor, inclusive, a gente sabe que em nenhuma das rodovias que cortam Caruaru, né, nem BR-104, que é a rodovia onde estamos, nem BR-232, existem passarelas. No entanto, nenhuma delas existe passarela. No entanto, pelo menos na BR-232, recentemente foram colocados redutores de velocidade, né? Aqui, infelizmente, não houve nenhuma colocação recente desse tipo de redutor de velocidade.
2: É, o redutor de velocidade, ele realmente inibe, né? Mas nós não temos nenhum ponto de travessia de pedestres do tipo passarela, né? Apesar de que aqui próximo, ali embaixo do viaduto, o pessoal usa bastante para fazer essa travessia. E tem que ser levado em conta que aqui é uma área que os veículos transitam, principalmente na via principal, com a velocidade alta.
1: Pois é, inclusive ela ia buscar a filha, né, do outro lado da pista, e poderia esse acidente ter uma proporção ainda maior. Ela poderia ser atropelada junto com a filha. Graças a Deus que isso não aconteceu, mas enfim, acaba sendo mais uma vida ceifada, né?
2: Naturalmente.
1: Oi, inspetor. E o pessoal da família, né, disse que ela morava na outra margem e ela justamente estava indo buscar essa filha. Mas o veículo que a atropelou não foi... O motorista se evadiu do local levando o veículo, mas nada impede que as pessoas possam denunciá-lo. Por exemplo, o sujeito tem um carro, chega com esse carro com alguma avaria ali na parte da frente, entrar em contato com vocês da Polícia Rodoviária Federal ou com o pessoal da Polícia Civil?
2: Até o momento o veículo envolvido, como eu falei, não foi identificado, né? Então, como ele colidiu em alta velocidade, com certeza ficou marcas, né? Armações.
1: Alguma avaria, né?
2: Avarias que darão sinais, né, de que ele se envolveu num sinistro, no caso, um atropelamento. Então a gente fica no aguardo, mas até o momento a gente não tem ainda nenhuma informação.
1: O inspetor J. Germano, quem mais da Polícia Rodoviária Federal aqui no local?
2: Inspetor Diogo.
1: Ok, obrigado, J. Germano. Bom, e aí o delegado Eduardo Tsunaga acaba de chegar, está ali conversando com familiares. E aí o que é que vai acontecer, né? Daqui a pouco o IC vai ser acionado, também a equipe do IML, justamente para fazerem a perícia no corpo da vítima, que após ser periciado será encaminhado aqui para o IML de Caruaru. Repito, atropelamento com vítima fatal que aconteceu neste início de noite aqui em Caruaru, foi aqui na BR-104, perímetro urbano da rodovia, aqui após o viaduto, o viaduto justamente sobre a avenida Agamenon Magalhães, sentido Campina Grande. Então foi o local exato deste acidente, inclusive aqui bem próximo de onde estamos, é onde tem a saída após o viaduto, né? O viaduto fica aqui por trás de onde estamos, né? Então após o viaduto, a gente vê aqui um congestionamento enorme, porque o tráfego teve que ser desviado para a via local. Então, ali nós temos a saída do viaduto, né? E é justamente o trajeto que o pessoal está tomando agora para seguir viagem, porque a Polícia Rodoviária Federal trancou esta via justamente para que a cena do crime não seja alterada, né? E agora vamos aguardar a chegada do pessoal da Polícia Científica para que o corpo seja periciado e encaminhado para o IML aqui da capital do Agreste. A reportagem é de Adielson Galvão.
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0: Agora já são 6:15, 6:15, faltando aí 45 minutos para as 7 da manhã. Até as 7 horas, muitas informações, broncas que aconteceu em toda a região. 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Bom dia aqui, nosso amigo Nego da Malhada, Potência Negra, tá nos ouvindo, tá ligado aqui na

0: Olha só.
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0: 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Um abraço aqui ao nosso amigo Mita, tá nos ouvindo, tá ligado aqui na nossa programação aí na PA90, Mita e também o Zé Torneiro, ligado aqui na melhor, trabalhando e ouvindo aqui a Toritama FM, ficando aí bem informado. Parece que a Jacira também está nos ouvindo, está ligada aqui na nossa programação. Valeu, Jacira, lá na Coab, ligada aqui na Toritama FM. Um abraço aqui ao meu amigo, rapaz, Negão do Bato, também está nos ouvindo, está ligado aqui na boa. Valeu, Negão, ele, sua esposa e todo o pessoal aí da Coab. Um forte abraço a todos, sempre ouvindo aqui a nossa Toritama FM. A gente agradece. Cadê aqui? Eita, o Brasil está fora, perdeu. O Brasil perdeu 2-1 ontem e está fora aí da Copa do Mundo. Após perder o jogo 2-1. Tá certo. Um abraço ao nosso amigo Joab, tá nos ouvindo, tá ligado aqui na Toritama FM, lá na Vila Canã. Um abraço a todos aí, ligado aqui na boa, aí na Vila Canã. Nosso amigo Rato também tá nos ouvindo, tá ligado aqui na Toritama FM. Valeu, Rato. Deixa eu ver por aqui. O Galego tá nos ouvindo, tá ligado aqui na boa. Valeu, Galego. Um abraço a todos vocês aí da Vila Canã. Dona Nena também tá nos ouvindo, né? 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Às 6:18, daqui a pouquinho a gente vai chegar trazendo informações aqui na sua 104,9, aqui no programa Rota 104. Cadê aqui, rapaz? É que Gesseiro foi assassinado lá na cidade de Caetés. Daqui a pouquinho detalhes, ex-presidiário foi assassinado na cidade de Agrestina. E também tivemos aí homem assassinado com vários tiros lá na vila do aeroporto, na cidade de Caruaru. Daqui a pouquinho todas as informações. Informações também aqui, levaram a bicicleta, rapaz. A bicicleta do príncipe, príncipe Ada, lá da Oncinha. Tava aí na festa, tava curtindo o jogo e também apanhando aquelas latinhas, né? A latinha de refrigerante, bebida. E levaram a bicicleta do príncipe. Ele vai fazer um apelo daqui a pouco aqui no programa Rota 104. Levaram a bicicleta do príncipe, rapaz. Príncipe Ada. Daqui a pouco todas as informações, todos os detalhes. Quem não conhece o príncipe Ada, né? Ali da Oncinha. Ele veio pro jogo aí, assistiu o jogo aí no telão, né? Aí no bairro de Fazenda Velha. E pegando as latinhas também, né? Assistindo o jogo e trabalhando aqui, né? Eu olhava a bicicleta, ela tava lá. Foi umas 3 vezes olhar. E a bicicleta lá. Na quarta eu vejo, quando chegou lá, a bicicleta do príncipe não tava mais. E daqui a pouco ele vai fazer um apelo para quem levou a bicicleta dele trazer de volta, né? Daqui a pouquinho todas as informações, todos os detalhes do príncipe Ada vai falar aqui no programa Rota 104. Às 6:20, né? 6:20. Um abraço aqui ao pessoal, tá ligado aqui na Toritama FM, o pessoal ali do São João, Ancinha, Santa Maria, Sítio Caldas. Um forte abraço a todos vocês aí, sempre ligado aqui na Toritama FM, onde você fica aí por dentro de tudo. Deixa eu ver por aqui. 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Um abraço, meu amigo Silvânio Diantão, tá ligado aqui na nossa Toritama FM. Valeu, Silvânio. 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

0: Polícia Federal. 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Um abraço ao meu amigo Daniel Pedro, também está nos ouvindo, tá ligado aqui na boa. E também o nosso amigo aí, Renato da Água, sempre ligado aqui na nossa Toritama FM. 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Vamos trazer aqui o repórter Adielson Galvão, onde ele chega trazendo informações aqui da sua 104,9, aqui mulher morreu atropelada. Já foi, né? Essa aqui já foi. Vamos com essa outra matéria aqui, ó. Gesseiro foi assassinado a tiros lá em Caetés. Adielson chega trazendo informações, trazendo detalhes aqui na sua Toritama FM 104,9. Adielson, é com você, traz informações aqui na sua 104,9.
1: Durante a madrugada desta sexta-feira, um gesseiro foi executado com vários tiros, crime que aconteceu no sítio Baixo do Meio, que fica na área rural de Caetés. A vítima, o Fabrício de Noronha, tinha 23 anos de idade. Ele estava em casa, dormindo na companhia da mãe e também do irmão, quando indivíduos chegaram, arrombaram a porta e o executaram com vários tiros. Estou aqui com o João Paulo, que é irmão da vítima, João. Ô amigo, ele estava em casa, na companhia da sua mãe, do seu irmão, e de repente, esses caras chegaram, eles arrombaram a porta. Não deu tempo o teu irmão correr?
2: Deu não. Os caras chegaram, arrombaram a porta, entraram pro quarto lá, puxaram ele para fora. Aí lá fora, meteram uns tiros nele, né? Ele ainda fugiu, correu, mas não teve jeito não.
1: Aí a tua mãe e o teu irmão o encontraram algumas horas depois, morto, foi isso?
2: Foi. Umas horas depois, aí encontraram ele morto.
1: Ô cara... E ele morou a vida toda com a tua mãe?
2: Ele morava com a mãe e morava em Corrente, que a mulher dele é de Corrente. Aí ficava lá e cá, aí ele tava aí na casa da minha mãe.
1: Eu imagino que tua mãe esteja assombrada, né, com essa brutalidade. O teu irmão também, principalmente não. A tua mãe, uma senhora idosa.
2: É a irmã.
1: Ah, uma irmã.
2: É verdade, né?
1: E esses caras, eles, a tua irmã e a tua mãe chegaram a vê-los?
2: Viram eles, tava... De touca não deram para conhecer não, né?
1: Os três encapuzados?
2: Era. Mas para lá entrar dois, ficaram um na entrada lá do terreiro, na porteira.
1: E eles chegaram lá de quê?
2: De pé. Chegaram de moto, né? Aí dois foi de pé para lá e outro ficaram na estrada.
1: Foi. Aí como foi aquele momento de terror? Começaram a chamar pelo teu irmão?
2: Eu não sei nem explicar.
1: Nem chamaram?
2: Não sei nem dizer. Eu acho que foi logo quebrando a porta, né? Aí entrando para dentro, puxando ele lá do quarto.
1: Rapaz, e ainda bem que pouparam a vida da tua mãe, da tua irmã também, né? Que poderiam também ter ido no pacote, né? Ter sido assassinadas.
2: É verdade, é.
1: O que é que tu imagina que motivou o assassinato do teu irmão?
2: Não sei nem dizer, nem contar.
1: Ele já teve algum problema com polícia, com justiça?
2: Não, ele já foi preso uma vez, né? Mas não tinha muito problema, não.
1: Essa prisão dele foi por quê?
2: Foi negócio de droga pra lá.
1: Ou seja, ele se envolveu com tráfico de drogas, só isso?
2: Foi, só isso.
1: Mas foi lá em Correntes ou lá no sítio Baixo do Meio, onde foi assassinado lá na área rural de Caetés?
2: Lá no sítio mesmo, no sítio mesmo.
1: Mas ao invés de ir de vez logo lá para Correntes, fica lá com a esposa, mas ele preferia ficar né, tanto lá no sítio Baixo do Meio quanto em Correntes. Será que ele não voltou a delinquir, não?
2: Não, porque ele trabalhava lá em Garanhuns, né? Aí pra ir pra casa era mais perto que ele vir pra Corrente. Aí ele ficava. Aí ele ficava lá, mas minha mãe mesmo.
3: É, mas nunca pensou na profissão dele, a profissão, inclusive, rentável, né? Trabalhava colocando forro de gesso. É. Ele nunca pensou em se mudar lá para Garanhuns, já que o principal local onde ele trabalhava, onde ele era contratado, era justamente Garanhuns, que é a maior cidade lá da região.
2: Não, ele ia para casa da mulher dele, voltava, ficava lá e cá, né? Uhum. Na verdade, era nos dois cantos.
3: Deixou filhos?
2: Deixou um menino.
3: Qual a idade do garoto?
2: 2 anos.
3: Pois é, pena, né, gente? Daqui a pouco o corpo vai estar sendo liberado aqui do IML de Caruaru. Vai ser velado onde? Sepultado onde?
2: Vai ser em Caetés.
3: Ou seja, lá no sítio mesmo, velado lá na casa da tua mãe, onde ele morava, né, com ela.
2: É, vai pra lá, de lá sai pra Caeté, né?
3: O cemitério de lá da cidade.
2: É, da cidade, Caeté.
3: Pois é, a pena, né, gente? Tá aí, Fabrício de Noronha, rapaz de apenas 23 anos de idade, era gesseiro e foi executado lá no sítio Baixa do Meio, área rural de Caetés, corpo encaminhado aqui para o IML de Caruaru. A reportagem é de Adielson Galvão.
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0: Agora já são 6 horas mais 27 minutos, 6h27. Lembrou, hein? Daqui a pouco eu trazer informações com Adielson Galvão, que homem foi assassinado com vários tiros em Caruaru, lá na Vila do Aeroporto. Daqui a pouco eu todas as informações, todos os detalhes, aqui na sua 104,9. Onde você fica aí por dentro de tudo, aqui na sua Toritama FM. Você pode ficar à vontade, gente. Manda mensagem pra gente via WhatsApp 9807-5711. 9807-5711. É o nosso número aqui do WhatsApp, ligado 24 horas. Abraço aqui, nosso amigo, tá ligado aqui na boa, Lourdemira Laje, né, Deca Laje. Um abraço a todos vocês aí que estão nos ouvindo. Tá ligado aqui na Toritama FM, Valdedinho também. Tá ligado aqui na boa. Deixa eu ver mais por aqui, rapaz, quem tá ligado aqui no Toritama FM. Nosso amigo Marcos, tá certo, tá ligado aqui na boa. Meu amigo João Boquinha, Zé dos Portões, sempre nos ouvindo, sempre ligado aqui na melhor. Ouvindo aqui o programa Rota 104, valeu. Cadê aqui? O Renato lá da Coop também tá nos ouvindo, tá ligado aqui na boa. Tá certo. Cadê, rapaz, aqui? Nosso amigo Quito Branco é de Atravete, no bairro de Fazenda Velha, tá nos ouvindo, tá ligado aqui na boa. Valeu, Quito Branco, ligado aqui na melhor. Um abraço a ele e o pessoal que trabalha com ele, ligado aqui. A gente agradece a todos vocês. Também quem tá nos ouvindo aqui, nosso amigo Gordo, rapaz, Gordo dos Focos, tá ligado aqui na boa. O nosso amigo Ribeiro aí, Fazenda Velha. Seu Duda aí do Mercado também tá nos ouvindo. Meu amigo Krau, meu amigo Big, também tá sempre ligado aqui na melhor. Deixa eu ver mais aqui. A esposa do seu Duda. Pessoal, abraço a todo o pessoal aí. Ligado aqui na nossa Toritama FM. Dona Maria, a mãe do nosso amigo Léo, lá no Novo Alvorecer. Ligado aqui na Toritama FM, a gente agradece. Um abraço a todo o pessoal de Novo Alvorecer. Daqui a pouquinho detalhes, aqui levaram, rapaz, a bicicleta do Príncipe aqui na cidade de Toritama. Daqui a pouquinho detalhes, o Príncipe vai falar aqui no programa Rota 104. Foi lá, rapaz, assistiu o jogo ontem, né? Jogo aí da seleção brasileira. E também juntar aquelas latinhas. Aí terminou. Alguém levou a bicicleta do Príncipe e ele vai falar aqui na sua 104,9. Vamos trazer aí o repórter, o Adielson Galvão, é isso? O Adielson vai chegar trazendo informações aqui da Toritama FM. É que homicídio aconteceu em Caruaru. Homem foi assassinado com vários tiros na Vila do Aeroporto, na cidade de Caruaru. Adielson, é com você. Traz informações, traz detalhes.
1: Durante a madrugada desta sexta-feira, um homem foi assassinado dentro de casa na Vila do Aeroporto, aqui em Caruaru. A vítima, o Vanduí Cícero da Silva Júnior, tinha 25 anos de idade. Ele foi assassinado e, inclusive, estava na companhia da esposa e dos filhos. Enquanto os indivíduos chegaram, arrombaram a porta e acabaram executando a vítima. Estou aqui com o delegado Dr. Eric Costa, delegado-chefe da 3ª Divisão de Homicídios. Doutor, mais um caso, né, de um ex-presidiário que acaba tendo a sua vida ceifada aqui em Caruaru. Delegado, boa tarde.
5: Boa tarde, Segundo informações, elementos invadiram a residência e executaram a vítima dentro da residência mesmo, ali na presença da esposa, Nós trouxemos ela até a delegacia, já ouvimos, estamos trabalhando agora para tentar identificar esses elementos.
1: Ô, doutor, e ela disse se ouviu algo dos indivíduos proferindo a vítima? Porque muitas vezes o cara está com tanta raiva e aí naquele momento, né, que ele vai para executar a vítima, ele acaba soltando algo. Ela ouviu algo nesse sentido?
5: Não, a declaração dela não ajudou muito. O que a gente sabe é que a vítima era envolvida com o tráfico de drogas. Tudo indica que a situação ali envolve esse envolvimento dele, né, com a criminalidade. Precisamos saber se ele estava vendendo droga num local que não deveria, se entrou em atrito com algum traficante da área ou alguma outra situação. O que a gente sabe é que foi apreendido também material, né, ilícito dentro da residência, como balança, inclusive drogas. Então, a indicativa é de que realmente o crime tem a motivação relacionada ao envolvimento dele com o tráfico.
1: E ele foi morto com quantos tiros?
5: Foram vários disparos, né, de pistola e também de revólver. Foram muitos mesmo, ali cerca de 20, 30 disparos foram efetuados dentro da residência. Todo esse material foi recolhido e encaminhado para a perícia.
1: Doutor, segundo o crime de morte da Vila do Aeroporto, em menos de uma semana...
5: A gente sabe que aquele local ali está sendo um local com um atrito e uma disputa entre alguns elementos que querem dominar o tráfico de drogas na região ali. A gente já está de olho nessa situação, as investigações elas estão se aprofundando. A gente vai dar uma resposta aí no tempo necessário.
1: Ok, obrigado então, delegado doutor Eric Costa, né? Portanto, está aí, crime de morte ocorrido na madrugada desta sexta-feira, aqui em Caruaru, foi ali na Vila do Aeroporto. A vítima, o ex-presidiário Vanduí Cícero da Silva Júnior, que tinha 25 anos de idade, corpo já encaminhado para o IML aqui da capital do Agreste. As imagens são de Luiz Henrique, repórter Adielson Galvão.
0: Agora já são 6 horas 33 minutos, 6h33. Daqui a pouquinho o Adielson volta mais uma vez aqui no programa Rota 104, trazendo mais informações direto lá de Caruaru. Abraçar o pessoal que tá ligado aqui, na Turma meu filho, nosso amigo aí, é o nosso amigo Júnior, tá ligado aqui na boa aí no bairro Independente, ele e sua esposa sempre ligado aqui na melhor. Abraço aqui também o pessoal de um mercadinho, Santa Luzia, mercado Santa Luzia, lá no bairro Deus é Fiel. 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Um abraço ao nosso amigo Deildo, tá nos ouvindo, é o Deildo dos Cocos, sempre ouvindo na nossa programação. 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Agora 6 horas mais 33 minutos, 6h33. Bom dia, nosso amigo Nilson. Tá nos ouvindo, tá ligado aqui na boa. Valeu, Nilson. Meu amigo Gerard, aí no Alto da Saudade, também tá nos ouvindo, tá ligado aqui na melhor. Valeu, Gerard. Abraço a todos vocês de Fazenda Velha, também tá ligado aqui na boa. Nosso amigo 10 tá nos ouvindo. Beto Pachanca. Também temos aí, lá de Fazenda Velha, ouvindo a Turma FM. Nosso amigo, né, o Primo Babal, tá ligado aqui na sua 104,9. Valeu. Pessoal, boa amiga de Fazenda Velha. Seu João tá nos ouvindo, tá ligado aqui na boa. 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Às 6h34, na volta, a gente chega com mais informações aqui na Torre Também FM. 6h34.
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1: Agora já são 6:38, 6:39. Abraço aqui ao pessoal aí do Coqueiral, no Coqueiral. Pessoal ligado aqui na Turma FM, Dona Cleide está nos ouvindo aí no Novo Coqueiral, ligado aqui na sua 104,9. Ouvinte fiel aí do programa Rota 104 e também do programa Seleção Brega, todo domingo, né? De 10 a meio-dia, programa Seleção Brega. Daqui a pouquinho detalhes aqui na Turma FM. Cadê aqui? Adeus, vai chegar daqui a pouquinho trazendo informações. É que tratorista lá de Lajedo morreu num acidente de trânsito lá em Jupi. Daqui a pouquinho todas as informações, todos os detalhes. Informações também. Daqui a pouquinho é que levaram a bicicleta do Príncipe aqui na cidade de Toritama. O Príncipe, rapaz, trabalhava com essa bicicleta e faz um apelo, né, para quem levou a bicicleta dele para devolver. Foi ontem ali no bairro de Fazenda Velha, durante o jogo, né? Assistindo o jogo lá no telão e também ajuntando as latinhas lá, né, que junta latinha. Aí levaram a bicicleta do Príncipe Ada. Daqui a pouquinho todas as informações e faz um apelo dramático para que a. Quem levou a bicicleta, né? Levou a bicicleta do Príncipe. Daqui a pouquinho todos os detalhes aqui no programa Rota 104. Às 6:40, faltando 20 minutos para as 7 da manhã. Bom dia aí, nosso amigo que está nos ouvindo, tá ligado aqui, nosso amigo Leléu. Ah, pai, grande Leléu, aí do Papa Légua de Fazenda Velha, meu amigo Dada. Também temos aí o Bordado, o Zé Gordinho, todo o pessoal aí, né, da equipe do Papa Légua de Fazenda Velha, o Baixinho também, né, o lateral aí do Papa Légua, tá ouvindo aqui a sua 104,9. E o pessoal, meu amigo Ivan Moura, também tá nos ouvindo, tá ligado aqui na boa, tá ligado aqui na melhor. É, foi, rapaz, o Brasil perdeu aí o jogo ontem, bronca, hein? Cadê aqui, grande Ivan Moura, ligado aqui na melhor, tá ligado aqui na sua 104,9. Às 6:40.
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4: Agora 6:46, 6:46, faltando 14 minutos para as 7 da manhã. Um abraço aqui ao pessoal que trabalha ali no Mercado Independente. Tem um rapaz que trabalha lá, ele trabalha no frigorífico. Eu esqueci o nome dele, nosso ouvinte, ele nos escuta. Ele e uma jovem que trabalha lá também, no Mercado Independente. Eles são nossos ouvintes. E muito obrigado pelo carinho, pela audiência de todos aí, né? O gerente também aí do Mercado Independente. Um abraço a todos vocês, tá bom? Muito obrigado mesmo. Na próxima vez que eu for, eu vou, né, pegar o nome de vocês, a gente falar o nome de vocês aqui na Turi também FM, no programa Roda 104, né? O pessoal trabalha aí no frigorífico, muito bom dia, frigorífico do Mercado Independente ali nas margens da PE90. Um abraço a todos vocês, tá bom? Tem um que parece com o menino que eu trabalhei com ele na Farol, eu esqueci o nome dele, mas do rapaz aí, mas ele parece mais com o Borátio que a gente trabalhou na Farol FM, parece mais com ele, né? Cheguei um dia lá, rapaz, será que aquele é Borátio? Aí cheguei, me aproximei, né? Eu vi que não era. Mas parece mais com o nosso amigo Borátio. Figura espetacular. Um abraço aí, meu amigo Borátio também. Figura espetacular. Tive o prazer de trabalhar com o Borátio lá em Taquaritinga do Norte, na Rádio Farol FM. Portanto, um abraço a todo o pessoal aí do Mercado Independente, né? O pessoal daqui a pouquinho está indo aí trabalhar no mercado, mas está em casa ouvindo aqui a nossa programação. Valeu? Um abraço a todos vocês. 6:47, 6:47. Daqui a pouquinho detalhes, né? Vamos trazer aqui o Príncipe Ada fazendo um apelo. É que ele foi assistir o jogo no telão, né? O jogo da seleção brasileira ali em Fazenda Velha. Depois levaram a bicicleta, vai, do Príncipe Ada. Vou precisar ter a bicicleta para trabalhar, né? Fazer seus trabalhos. Depois levaram a bicicleta do Príncipe. Ele vai fazer um apelo para quem levou a bicicleta dele, que devolva, deixa a bicicleta aí em algum canto, né? Daqui a pouco ele vai falar aqui no programa Rota 104, o Príncipe Ada, lá da Oncinha, muito conhecido o Príncipe, né? Daqui a pouquinho, detalhes. E vamos trazer informações também daqui a pouquinho, aqui no programa Rota 104, com o repórter Adelson Galvão, é que tratorista lá de Lagedo morreu num acidente de trânsito lá na cidade de Jupi. Daqui a pouquinho todas as informações aqui na sua Toritama FM. 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A Jacira tá nos ouvindo, tá ligado aqui na boa. Valeu, tá ligado aqui na melhor. Abraço a todo o pessoal, boa amiga aí da Coab. Meu amigo Gurri lá em Fazenda Velha. Meu amigo Aloysio do Bar também tá nos ouvindo, tá ligado aqui na boa. Bar do Aloysio ali em Fazenda Velha, viu? 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Um abraço aqui também nosso amigo Ninha, aí, o corte de cabelo, meu amigo Ninha, ligado aqui na boa, também aí em Fazenda Velha. Meu amigo Jurandir, aí do corte de tecido, né? Meu amigo Jurandir, também seu irmão, né, o nosso xará Altea, ouvindo a Tori também FM, a gente agradece. Vamos embora aqui trazer informações com o repórter Adelson Galvão. É que tratorista de Lagedo morreu num acidente de trânsito na cidade de Jupi. Adelson chega trazendo informações, trazendo detalhes aqui no Rota 104. Adelson, é com você. Cadê aqui o Adelson?
1: Por volta do meio-dia desta sexta-feira, um tratorista morreu num trágico acidente que aconteceu na BR-423, no perímetro urbano da rodovia, lá na cidade de Jupi. A vítima, Gilvan Pereira Torres, tinha 47 anos de idade e morava em Lajedo. Estou aqui com o Jussiano, que é irmão da vítima, né? Veio para cá, para o IML de Caruaru, aguardar a liberação do corpo do irmão. Ô, Jussiano, segundo o que foi relatado, né, pela polícia, inclusive, é que quem provocou o acidente foi o motorista de uma caminhoneta, né? Que, inclusive, após se envolver neste acidente, o motorista abandonou o veículo e se evadiu do local, amigo?
5: Foi, eu que eu estava trabalhando, porque, na verdade, eu sou do sítio, que fica município lá de Lajedo. Aí minha irmã chegou lá avisando que tinha acontecido um acidente com ele. Só que até então a gente pensou que era só um acidente e ele tinha sido socorrido. Quando eu cheguei lá, eu já vi o corpo dele lá na frente do carro. E o pessoal, a esposa dele já estava com ele lá. E o motorista se evadiu lá do local.
1: Amigo, e pelo que foi relatado, né? Teu irmão trafegava normalmente lá pela pista, né? E quando o cara tentou atravessar a pista com a caminhoneta. Então, o teu irmão perdeu o controle, né? E acabou colidindo na caminhoneta. Só que na queda, ele acabou caindo debaixo da caminhoneta. E o motorista, ao invés de parar o veículo, ele passou por cima?
5: Foi sim. Pelo que o pessoal informaram lá, esse cara ia para um bar que tinha lá perto. Era acostumado a transitar para um bar lá. Quando eu cheguei lá, que na verdade eu já andei muito de moto, e a moto dele era uma moto de alta cilindrada, mas estava numa quarta marcha. E pelo que o pessoal informou lá, antes dele bater, ele perdeu o controle e caiu lá debaixo do carro.
1: Ele foi resolver o que lá em Jupi?
5: Ele tinha ido comprar umas peças em Garanhuns, já estava de volta já.
1: E Jupi fica justamente, né, no trajeto ali entre Lajedo e Garanhuns.
5: É, justamente.
1: Já estava voltando de Garanhuns?
5: Já estava voltando já. Na verdade, estava bem pertinho do destino dele entregar essas peças de um trator que ele, dele.
1: Pois é, você disse que, segundo relatos, esse cara estava indo para um bar. Então ele já foi identificado, né?
5: Já sim. No momento lá ele já foi identificado pela PRF. A gente conseguiu algumas imagens, algumas coisas, já passou tudo certinho. Eu acho, na verdade, já está sendo procurado já, né? Você não se entregou ainda esse cara.
1: Ô, cara, e o teu irmão, ele casado, você disse, né, que a esposa, quando você chegou lá no local, a esposa já estava lá, ao lado do corpo dele. Mas ele deixou filhos?
5: Deixou dois filhos. Deixou um de 22 e um de 16.
1: Você disse que mora na zona rural, lá de Lajedo. Você mora onde lá?
5: Eu moro no Cantinho.
1: É Sítio Cantinho. E teu irmão, ele era do lado do Sítio Cantinho?
5: Não, ele morava em Lajedo, na rua Santa Teresa. Lá em Lajedo.
1: É onde vai ser velado?
5: Vai ser enterrado lá.
1: Enterrado lá na cidade mesmo?
5: Ele vai ser enterrado em Santa Luzia.
1: É um distrito, é?
5: É município de Lajedo também, povoadozinho.
1: Distrito de Lajedo.
5: É, justamente.
1: Tá aí, né, gente? Rapaz que infelizmente acabou perdendo a vida, né? Nessa imprudência de trânsito, Gilvan Pereira Torres, tratorista de 47 anos de idade, que morreu neste acidente que aconteceu na altura do quilômetro 69 da BR-423, lá na cidade de Jupi. Foi no perímetro urbano lá da rodovia.
4: Agora já são 6:53, 6:53. Rapaz, ontem depois do jogo, lá na cidade de Palmares, foi cacete, foi pau, foi da Baixa Graça. Hein? O cara lá, né, brigando. Isso não é torcedor, né? Eu tava lá, assistindo o jogo lá, acredito, tinha um telão lá, né, na cidade de Palmares. E quando o jogo acabou, né, o jogo do Brasil, o Brasil perdeu. O pau cantou lá, foi pau. E o povo gritando, chamando a polícia. Mas foi pau por dar Baixa Graça lá na cidade de Palmares. Bronca, hein? A correria do povo jogando pedra. Agarrava agora. Parece uma bronca do tamanho de um trem lá em Palmares. Às 6:54. Gente, e por falar em jogo da seleção. Ontem aqui na cidade de Turcama, né? Todo jogo da seleção tem um telão aí no bairro Fazenda Velha para o pessoal assistir. Né? Isso todo ano tem. E ontem, o Principiada, lá da Uncinha, quem não conhece é o Principiada, figura conhecida, ele foi para assistir o jogo e também juntar essas latinhas, né, de refrigerante e bebida. O nosso amigo Ada, Principiada, figura espetacular, com gente boa, bom ser humano. E ele, ajuntando a ratinha dele, assistindo o jogo, e colocou a bicicleta lá no setor, lá no canto. E ele sempre estava olhando. Foi uma vez, a bicicleta estava lá. Duas vezes a bicicleta lá no mesmo local. A terceira vez estava. Na quarta vez, quando ele foi olhar, levaram a bicicleta do príncipe. Levaram a maga do príncipe. E ele faz um apelo aqui no programa Rotas de 4, né? Para quem levou a bicicleta do príncipe, devolva. É dele trabalhar, né? Levaram a bicicleta dele, certo? E o pessoal também nos grupos de WhatsApp, né, pessoas que conhecem ele também, fazendo um apelo aí para que alguém tiver com a bicicleta dele, devolva, gente. A bicicleta do príncipe. De repente, né, trabalhando com essa bicicleta, vai num canto, vai no outro. O príncipe faz um apelo dramático. Vamos ouvir, tá certo? Eu vou colocar o áudio aqui, né, do príncipe. Principiada, ali do Sintoncinha. E também colocar aqui uns dois áudios aqui do pessoal fazendo um apelo para quem levou a bicicleta dele, devolva. Vamos ouvir aqui o príncipe falando aqui no programa Rota 74.
6: É, gente, muito boa noite. Está assistindo o jogo da seleção lá em Fazenda Velha, jogo do Brasil. Peguei, fui na minha bicicleta, uma da cor de vinho, deixei aqui do lado direito, vizinho a casa de Deus. Estava juntando minhas latinhas, fui lá três vezes a bicicleta, estava só ligada. Então, quando foi a quarta vez, quando eu olhei, estava o canto limpo. Tava lá, tinha uma bicicleta, não tá. Me monar com a bicicleta, cor de vinho, sem bagageiro. Do príncipe, daqui dá um sim. Se alguma pessoa pegou, levou enganado, por favor, devolva, que eu dou uma gratificação muito boa. Deu R$50 que devolveu minha bicicleta. Príncipe, daqui dá um sim, todo mundo conhece quem é. Beleza? Uma gratificação de R$50. Quando ela tiver, por favor, uma monarca com de rio sem bagageiro. Entendeu? Uma gratificação muito boa. Valeu. Então daqui dá pra...
4: Pronto. Aí o príncipe Ada fazendo um apelo para quem levou a bicicleta dele. Ele é dar uma onça, R$50 para quem devolver a bicicleta aí do príncipe Ada. Um apelo aqui do pessoal aqui, né, nos grupos de WhatsApp. Pessoas que conhecem o príncipe Ada fazendo um apelo para devolverem a bicicleta dele, rapaz.
7: Eita, boa noite a todos do grupo. Eita, Danucci. E agora? Oxe, vai ver que ele estava tudo bebo, né? Tudo doido, porque o Brasil perdeu e levou a tua bicicleta enganada. Deus queira que ele venha te devolver, amigo. Deus queira, viu, sim? Deseja que tu recupere tua bicicleta. Aí, viu? Senhor Jesus.
8: Boa noite a todos do grupo. É, Deus queira que devolva a bicicleta do coitado. E lá junto lá tinha, só tem esse transporte. É o principiado aqui da Uncinho. Quem tiver com ela, devolva, por favor. Coitadinho, só tinha ela. Ele junto a reciclagem, lá tinha. Conheço muito bem ele, mas vai devolver, Ada, vai aparecer. O principiado tá sem a bicicletinha dele, meu Deus.
4: Pronto, é o apelo aí, se quem achar a bicicleta aí do príncipe Ada, rapaz, quem pegou essa bicicleta, devolva, certo? Devolva aí, que é pra ele trabalhar, tá certo? Abraço a todo o pessoal aí da Oncinha que está nos ouvindo, tá ligado aqui, na Arthur também firme, um abraço. Isso é o segundo apelo, rapaz, que eu faço para o príncipe Ada. Eu lembro, mas foi um apelo que eu fiz uma campanha, a gente trabalhava na Rádio Farol. Já faz um bom tempo, né? A gente trabalhava lá na Farol. E o príncipe Ada ligou pra mim. Ele disse, primo dele, faz um apelo aí, rapaz, pra arrumar a namorada pra Ada, pra o príncipe. Aí eu comecei a fazer o apelo, eu e os colegas lá que trabalham na Farol, né? A gente trabalha lá, apresentava um programa lá, na Farol FM, lá de Itacoaritinga. E a gente começou a fazer um apelo, e divulgando o número do telefone de... Não sei se era de Ada, era do primo dele. Eu sei que era tanta mulher ligando, tanta mulher de vários locais, porque a Farol é uma rádio, no tempo, né? Hoje não existe mais a Rádio Farol, é extinta a rádio. E as mulheres ligando. Agora ligava a mulher, ligava. Tinha gente também ligava de brincadeira, mas o telefone de Ada, né, o telefone que estava com ele, não parava não. O pessoal ligando, porque naquele tempo não tinha esse negócio de mandar foto, e até porque parece que ele não sabia mexer no tempo, ele não sabia mexer no telefone, né? Para mandar a foto, conversar pelo WhatsApp, aí era aquele telefone lanterninha. Agora o telefone não parava, o pessoal ligava tanto para Ada, as mulheres querendo, porque era na gente divulga, né? O príncipe Ada. Aí as mulheres que queriam arrumar um namoro, né? Arrumar um casamento, pensavam que Ada é o príncipe Ada. O príncipe, né? Achava que era um homem bonito. Mas terminou ele arrumando uma mulher. Arrumou uma mulher, a gente fazendo um apelo, né? Para o príncipe arrumar uma mulher. Já que a gente tá fazendo esse apelo, né? Para a bicicleta dele aparecer, quem sabe não aparece, né? Tô sem que apareça. Devolva aí a bicicleta do príncipe. No casamento que a gente arrumou para ele, e a mulher, ele arrumou, foi uma mulher morar com ele, lá na Vila da Oncinha. Passou um tempo morando com ele, aí depois se separou, assim, o príncipe dessa mulher que a gente fez o casamento, o apelo no rádio, né, lá em Itacoaritinga, para o príncipe casar. Foi. O príncipe casou, ficou feliz da vida, rindo à toa. Agora, ontem levaram a bicicleta dele, a gente tá fazendo outro apelo aqui, para que apareça a bicicleta do príncipe, tá certo? Rapaz, alguém levou, que pegou, devolva. Quem pegou a bicicleta dele, que devolva, não é isso? A bicicleta do príncipe Ada. São 7 horas mais 1 minuto, 7:01. 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Rapaz, colocaram aqui, eita, o jogo não foi bom para Ada, não. O Brasil perdeu e ele perdeu uma bicicleta. Coitado do príncipe. Foi. O príncipe casou naquele tempo. Mas de lá para cá, ele separou, se não arrumou mais uma mulher mais não, Té. O príncipe. Coitado pra Ada. Nunca mais arrumou uma mulher. Mas a gente fez o apelo lá, deu certo, mano. Deu certo o apelo lá pra gente arrumar uma mulher para ele. Casou. A mulher era até lá de Capela Nova, se eu não me engano. Era na Zona Rural Advertente. Passou um dia, mas ela não teve, sei lá. Né? O príncipe Ada. Aí o pessoal ligava, né? Aquele telefone lanterninha. Pensando que Ada era bonita, né? Muita gente ligou pra ele. Mas terminou ele casando. Terminou saindo do puro. Fazia muito tempo no puro. A gente fez apelo lá na Rádio Farol. E ele arrumou a mulher. Eita, rapaz. Bronca. Gente. Deixa eu ver por aqui. Um abraço ao pessoal que tá ligado aqui lá no Bairro Independente. Mais uma vez, bom dia a todos aí, sempre ligado aqui na nossa programação. Nosso amigo Beto, grande Beto, tá ligado aqui na boa. Ontem viu o amigo Beto, Beto aí, o zagueiro do Papa Légua. E também o Lelo. Lelo é cunhado aí do Beto, né? Um abraço aí. É o vento fiel aqui do programa Rota 104. A gente agradece a audiência aí, tá certo? Nosso amigo aí tá nos ouvindo. Tá ligado aqui na boa. Tá ligado aqui na nossa programação. O Gerard, a potência Gerard também está nos ouvindo, está ligado aqui na sua Turitama FM 104,9. E também quem está nos ouvindo aqui, está ligado aqui na nossa programação, o Lula de Bira Laje e Deca Laje, está ouvindo aqui a Turitama FM. 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
4: 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A gente volta amanhã a partir das 6 horas com o programa Rota 104, deixando você aí por dentro de tudo. Bom dia, Téa. Se onde ele deixou a bicicleta, se tiver câmera de... Ele vai lá no local, né? Quem sabe, né, se alguma câmera não pegou a pessoa levando a bicicleta dele, fica conhecido, né? Mas vamos esperar que quem levou essa bicicleta dele devolva. Bom dia, Gerard. Pode ser Gerard, ligado aqui na boa. Meu amigo Negro da Malhada e todo o pessoal que trabalha com ele, ligado aqui na boa. Meu amigo Vamoura, Joab lá na Vila Canã, o Galego, Dona Nena, né, Dona Nena do mercado e restaurante lá na Vila Canã. Tá nos ouvindo, tá ligado aqui na nossa programação. Valeu, Dona Nena. Aí no mercado, né? Também seu tá no seu restaurante lá na Vila Canã. Muito bom dia a todos ligado aqui na nossa programação. Valeu, gente, um abraço a todos e até amanhã.
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0: Você é mulher virtuosa, mulher de oração. Bom dia, amados. A paz do Senhor. Aumenta o volume aí, porque já está no ar o programa Mulher Cristã em Ação para abençoar a tua vida. Vamos falar com Deus. Senhor, meu Deus, Pai de nosso Senhor e Salvador Jesus, mais uma vez eu estou agradecida a Ti pela noite de paz que Tu nos destes. Nós dormimos e acordamos porque o Senhor nos sustentou. Te agradeço também pela vida de cada ouvinte que está a postos para ouvir a Tua palavra, os que vão interagir. Ajuda-nos, Senhor. Precisamos sempre da Tua ajuda. Eu te peço e já te agradeço em nome de Jesus. Amém. 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Vamos ouvir louvores. E eu quero dedicar o programa de hoje a duas mulheres virtuosas que aniversariaram ontem. Irmã Alissa, Alissa Olímpio, que é dirigente do círculo de oração na congregação da Canaã 6. Irmã Islane, deixa eu ver se eu acho aqui de onde ela é. Irmã Islane também está aniversariou ontem, eu quero parabenizar em nome do programa Mulher Cristã em Ação e de toda a coordenação do círculo de oração, irmã Alissa e irmã Islane, Islane Leite, e para a vossa meditação, Isaías 27:3. Eu, Senhor, aguardo e a cada momento a regarei, para que ninguém lhe faça dano, de dia e de noite a guardarei. Vocês são guardadas pelo nosso Senhor, que tem cuidado de vocês. Continue assim sendo mulheres virtuosas na casa do Senhor e guardando tesouros no céu.
1: Parabéns
0: para vocês e eu desejo que essa data se renove até o dia da volta de Jesus. Então, hoje eu quero ser grato. Cláudia Canção vai cantar para as aniversariantes e para você que está aniversariando hoje, sintam-se todos parabenizados pelo programa Mulher Cristã em Ação, como também os internautas. E logo após você vai ouvir Até Tocar o Céu, Eixila. Quero mandar este hino para o nosso pastor Severino Júnior, toda a sua família, para todos que estão na igreja trabalhando, os funcionários da construção, vai também para toda a minha família, os de casa e os demais primos e primas que sempre estão ligados. Para minha velhinha irmã Vina, continue orando por ela, ela necessita muito das nossas orações. E vai também para os meus vizinhos, que sempre estão ouvindo o programa. Para Dona Lourdes, lá no Beco de Neodêmio. Lúcia Dalva, que sempre ouve também. E vai também para minhas amigas Dora, Solange e Judite. E também para você que ajuda o Projeto Samuel, projeto social da nossa igreja, que ajuda mais de 2.000 crianças e adolescentes carentes da Grande Recife. E você pode ajudar mandando víveres, um pacote de biscoito, uma bolsa de leite, um quilo de arroz. O que você puder mandar estará ajudando aquelas crianças e adolescentes que precisam muito. E eu tenho certeza, Deus te recompensará porque Ele ama ao que dá com alegria. Você pode deixar lá em casa ou na portaria da igreja e avisar que é para o Projeto Samuel. E eu tenho certeza, Deus te recompensará. Obrigada a todos que têm dado a sua gotinha de amor. Eu recebo constantemente e Deus vos recompensará com bênçãos dos céus. O hino de Eixla vai também para irmão Márcio Marquiel e todos que estão trabalhando com ele, para Beto e todos que estão trabalhando com ele.
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0: Amém. Eu vou te buscar e te adorar, Senhor, até tocar o céu. Vamos para o nosso momento de reflexão de hoje. O silêncio de Deus. O Senhor é a minha luz e a minha salvação. A quem temerei? O Senhor é a força da minha vida. De quem me recearei? Salmo 28, versículo 1. Quando chamamos alguém, a nossa esperança é de que ele nos escute. Da mesma forma, também esperamos que com Deus não seja diferente. Quando clamamos e chamamos por ele, o nosso desejo é que sejamos ouvidos. Às vezes até queremos imediatamente uma resposta. Se o silêncio humano nos incomoda, imagine o silêncio de Deus. Muitos homens e mulheres da Bíblia passaram por essa experiência. E com você e comigo também não é diferente. Jó, pelo fato de enfrentar um grande sofrimento sem ouvir de nenhuma maneira a voz de Deus, disse: "Ah, se eu soubesse o que eu poderia achar, então me chegaria ao seu tribunal, com boa ordem exporia diante dele a minha causa e a minha boca encheria de argumentos, saberia as palavras com que ele me responderia e entenderia o que me dissesse. Porventura, segundo a grandeza do seu poder, contenderia comigo? Não, antes cuidaria de mim." Jó, capítulo 23, versículo 3. Como Jó, outros homens e mulheres de Deus estão passando pelo mesmo processo. Deus tem se silenciado para você que está clamando a ele, mas parece que Deus emudeceu. Tenha calma. Quando ele está em silêncio, é porque está trabalhando. Neste mesmo salmo, no versículo 6, ele diz: "Bendito", Davi diz: "Bendito seja o Senhor, porque ouviu a voz das minhas súplicas." O tempo de Deus falar com você vai chegar, e quando ele fala, a terra treme e o mortal se cala. Você está sendo moldado e lapidado para receber o melhor dele, como também dá o melhor para ele. No seu tempo, Deus se levantará e responderá, e te livrará de todos os teus temores. Amém? Continue clamando, porque a resposta de Deus vai chegar na tua vida no tempo dele. Vamos para a nossa agenda do círculo de oração de hoje. Segunda-feira, dia 6 de julho, haverá círculo de oração na Matriz, no Areal, Beté 1 e 2, Canaã 1, Deus é Fiel 2, Lages, Macambira, Malhada e no Príncipe da Paz. Tem vários círculos de oração para você chegar no que está mais perto de você. Vamos para o intervalo comercial e eu volto em seguida com mais louvores.
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5: 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Nós vamos ouvir louvores, na sequência Coisas Maiores, Sara Farias. Logo após, Deus do Secreto, Ministério Sarando a Terra Ferida. E logo após, Maranata, Ministério Aviva. Quero mandar esses hinos da sequência para meu ouvinte Kennedy, lá na loja Deca Móveis, que sempre está ligado. Vai para você, irmã Eliane, e todos que estão trabalhando aí. Vai também para... Deixa eu ver quem era que eu estava lembrando. Vai para todos os meus ouvintes queridos, onde quer que você esteja ouvindo o programa. Vai para você e sua família. Para você que não é evangélico, mas sempre está ligado ouvindo o programa, vai para você também. Não é em vão.
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0: Maranata, ora vem, Senhor Jesus. Com esse bonito hino estou encerrando o programa Mulher Cristã de hoje. Amanhã eu não estarei aqui, vou a Caruaru, mas na sexta-feira, se Deus quiser, estaremos juntos. Senhor meu Deus, agradecida a Ti por mais este programa. Agora eu te peço um dia de paz para nós na Tua presença, uma semana abençoada. Cuida de tudo para nós, Senhor. Cuida do nosso futuro, em Tuas mãos está o nosso amanhã. Te apresento o Teu filho, pastor Severino Júnior, sua família, nosso pastor presidente, vice-presidente, Projeto Samuel, a Rede Brasil, Projeto Pernambuco para Cristo. Continua com as Tuas mãos estendidas para que vidas sejam alcançadas para a glória do Teu nome. As famílias enlutadas esteja consolando, porque Tu és o Deus de toda consolação. Eu te peço e já te agradeço em nome de Jesus. Amém. A paz do Senhor, amados, um forte abraço a todos e até sexta-feira, querendo Deus. Até lá, amados.
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12: São 9 horas e 6, estado pernambucano, bendito seja Deus, que nos reuniu sobre o amor de Cristo. O profeta Paulo de Nita não erra uma, tudo que profetizei sobre esta porcaria medíocre, letra M de selação, a começar pela CBF, né, que eu já sabia de tudo. Tudo que eu disse aconteceu. Do mesmo jeito está sendo na política, o profeta Paulo de Nita não erra uma. Pela minha bola de cristal, segunda-feira, 6 do mês de Santana de 2026, madrugada de paz e de tranquilidade e de protestos, viu, gente? Daqui a pouco um balanço geral, protesto dos toyoteiros, dos loteiros, de quem faz o trabalho do transporte alternativo com dignidade, porque são homens de bem, trabalhadores e pais de família. Porra louca de uma decisão da justiça. 104.9, tá tudo ok. Trânsito fluindo nos dois sentidos e reencontrando o comandante Evandro Lins, trazendo para você este sim, esta seleção de informação não decepciona você.
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12: Sempre no estado de Pernambuco, quando eu avistava um jovem, até mesmo um adulto e uma adulta, com a camisa da CBF, cara. Cara, me dava uma ânsia de vômito. Dava vontade de ir lá e tirar a camisa assim. Não viste isso, não.
14: ame seu corpo. Não, mas eu sou brasileiro, sou brasileira. Eu sei, não é contra o país, não. Eu não sou hipócrita, não. Eu não sou demagogo, não. Eu não tenho nada contra meu país, não. A minha indignação é com quem está comandando o futebol. É uma entidade privada que só tem bandido. E o povo inocente na frente da televisão, soltando fogo com aquele esteril. Eu digo, santa paciência. Dá-me paciência com tanta inocência deste povo. Eu sabia, eu antevi, eu conheço, estive lá, 98, carismático comunicador Evandro Lins, cantar para cantar Brasil.

0: 9:09 no estado de Pernambuco, faltando 51 para as 10 horas da manhã. E atenção, tem protesto P95 ligando Caruaru a Riacho das Almas. Ali depois do forró de Sibiu, também tem protesto como quem vai para Malhada. Tem protesto na estrada do Juá. Tem protesto em frente ao terminal rodoviário. Daqui a pouco, um balanço para você se situar dos protestos que estão acontecendo nas rodovias aqui no Agreste, por conta de uma decisão esdrúxula da segunda vara da Fazenda, editada e publicada no final da tarde da última sexta-feira, proibindo a circulação do transporte alternativo em toda Caruaru. Daqui a pouco eu vou esclarecer tudo e trazer todos os detalhes. Foi septado ontem pela manhã, Valdemar Borges, deputado estadual, esposo da ministra, a ministra que foi prefeita de Olinda, Luciana Santos. Ele lutava contra um câncer de fígado. No final da tarde do sábado, JC o chamou e parou de sofrer. O corpo foi velado durante a manhã de ontem no Salão Nobre da Assembleia Legislativa e foi sepultado ontem, no início da tarde, em um cemitério no Grande Recife. E atenção, quem vem quinta-feira para Pernambuco é o neto de Comadre Olinda, filho do presidiário, ex-presidente, que está em casa em regime domiciliar, o senador, que é pré-candidato a presidente da República. Ele vem a Recife para participar do lançamento da pré-candidatura do radialista ex, né? Do vereador de Caruaru, Silvio Nascimento. Será pré-candidato ao Senado pelo PL. Ontem pela manhã, triplo homicídio em Caruaru. Uma jovem, dois jovens foram abatidos no interior de uma casa. Como sempre, eu estou certo, 95% dos homicídios sempre tem ligação com o tráfico de drogas no interior da casa. A polícia encontrou drogas, bagaceira, ambiente tóxico, um ambiente miserável. A Noruega, que mandou a nossa seleçãozinha para casa no dia de ontem, ao participar das quartas de final, caiu na sua conta a premiação de 15 milhões de dólares. Com licença da má palavra, a seleção brasileira, por ter participado das oitavas de final, o Pix já foi feito. 11 milhões de dólares foi a gratificação para a nossa, com licença da má palavra, seleção brasileira. Agora há pouco, nós conversamos com o ex-prefeito de Petrolina, ele que disputou o governo de Pernambuco em 2022, MC Miguel Coelho, disse que não se acha disputando outro cargo senão vaga para o Senado na chapa da governadora. Atenção, Brasil, de olho no calendário da eleição, de 20 deste mês a 5 do mês que vem, de 20 do mês de julho a 5 de agosto, 20 deste mês, começa a abertura da maratona de convenções até o dia 5 do mês que vem, quando os partidos poderão realizar suas convenções e, consequentemente, o registro de suas candidaturas de candidatos e candidatas às eleições de 2022. Na sexta-feira, em um salão de eventos aqui em Toritama, o prefeito Sérgio Colim, o ex-prefeito e pré-candidato a deputado federal Edilson Tavares, vice-prefeito o Gil Custódio e demais lideranças da cidade e da região estiveram participando de um evento do PP com a presença de Dudu da Fontes e outras lideranças políticas que acompanham o seu projeto político em toda uma região. 9:14 no estado de Pernambuco. A Abimael disse que tinha resolvido esta parada dos roteiros. Givanildo José, ô Lindolá, eu vou explicar a tu como funciona, viu? Ó, se tem um camarada que conhece esta polêmica. Chama-se Paulo de Nítaris. Conheço porque estive lá e tenho autoridade para falar. Deixa eu convocar ele, que é o nosso orgulho da comunicação matinal do Rádio Pernambucano.
1: Evandro Lins. Evandro Lins. Evandro Lins.
0: Escapar por escapar. Tchau, Fanfest.
2: Fica em casa, Paulo Nita. Ontem parece que a gente já estava prevendo, né? Ontem a gente não conseguiu fazer a transmissão do FanFest. Eu não passei nem passei por longe, né? Nem fazendo a velha eu estive ontem. Mas, Paulo, cumprimentar aqui nossa audiência, você que está ligado com a gente, no Fala Toritama dessa segunda-feira, dia 6 de julho de 2026, 187 dias decorridos de um ano. Final de semana bem agitado, bem movimentado na área policial. 32 homicídios foram registrados em todo o estado de Pernambuco. E para quem não sabe, o Brasil ontem foi hexa.
0: Lógico.
2: Para quem não sabe, o Brasil ontem foi hexa.
0: Sexta vez ele tentou.
2: É. Seis Copas hexa, consecutivas.
0: Hexa da derrota.
2: Da derrota. Eliminado em 2006, eliminado em 2010, 2014, 2018, 2022, éramos penta. E ontem ganhamos o hexa.
0: Ele foi hexa.
2: Seis Copas do Mundo consecutivas e o Brasil é eliminado.
0: Vamos começar pelo que não presta. Vamos começar pelo que não presta. O que é que não presta? A seleção brasileira. Ora, amigos, modesta parte, eu tenho que me vangloriar, porque eu conheço os bastidores da CBF, da seleção. Não adianta eu estar falando aqui do que eu já fiz no mundo da bola como repórter esportivo. Não adianta. É chuveiro molhado. A gente começa pela CBF, pelo comando do nosso futebol. A casa bandida do futebol, CBF, C de casa, B, bandida, F de futebol. Eu conheço aquela entidade desde Ricardo Teixeira, que era casado com a filha de João Avelange, eterno presidente da FIFA. Ricardo Teixeira, bandido não, chega a dar nojo. Nojo. Banido do futebol brasileiro. Depois veio o Marinho, outro bandido que foi preso nos Estados Unidos. Depois veio um tal de Cavalo, que estava dando em cima das meninas que trabalhavam na CBF. Depois veio aquele outro.
2: Depois do Marinho teve o Marco Polo Del Nero.
0: O Del Nero, que não bandidão. Pode deixar o Brasil. Não pode deixar, se deixar preso. Também banido. Depois veio o Edinaldo da Bahia. Bahia, outro. Uma sucessão.
2: Um pior do que o outro.
0: Um pior do que o outro. Estou falando com autoridade. Eu não sou antipatriota, não. Eu sou realista. Eu vesti uma camisa da seleção brasileira. Eu amo meu corpo, rapaz. Eu botar uma bandeira da seleção brasileira não é do meu país, é da seleção. O meu carro tem selo de qualidade e até posso vestir. Se o Sami, que é uma sucessão,
2: um pior do que o outro.
0: Um pior do que o outro. Estou falando com autoridade. Eu não sou antipatriota, não. Eu sou realista. Eu vesti uma camisa da seleção brasileira. Eu amo meu corpo, rapaz. Eu

0: que a CBF é uma entidade privada, é ou não é?
1: Sim.
0: Privada. Só tem o que não presta lá dentro. Só tem o que não presta lá dentro. Eu conheço. E eu ficava indignado e dava até dó, sabe? Dá até dó quando eu vi um camarada vestido com a camisa da seleção, uma jovem, meus netos e minhas netas inocentes, não sabiam de nada, eu tive que explicar a eles, abrir a mente dos meninos e das meninas, para que eles já possam crescer, entendendo quem é a CBF, o órgão que comanda o futebol do Brasil. Não presta, gente. Não presta. Quando eu abri o programa de madrugada, eu disse: a pior seleção dos últimos 30 anos. Quando eu cheguei nas manchetes do Brasil, está lá a manchete do Jornal Globo: pior seleção dos últimos 36 anos. Eu digo: oxe, copiou meu pensamento, foi. Não presta o goleiro, não presta lateral, não presta defesa, não presta. Não presta. Enquanto estava pegando aqueles inocentes, aí, meu Deus do céu, como vocês são inocentes.
1: Empurrar bebo ladeira abaixo, né?
0: Deixavam se enganar, começavam a se empolgar. Tome cachaça. Eu lamentei essa eliminação precoce, que para mim não foi novidade. Foi não, viu? Eu digo: deixa ela pegar um time mais ou menos experiente, tu vai ver.
1: A gente falou sobre isso antes de começar a Copa.
0: Sim.
1: Nunca eu lamento, não tem expectativa nenhuma nesse
0: time. Com dois segmentos. Porque o Brasil tá fora, mais uma vez, precocemente.
1: É ruim pro nosso comércio.
0: É ruim pro comércio. É ruim pra gastronomia, pra quem vende bebida, pra quem vende comida.
1: Exatamente.
0: Porque queira ou não queira, tem que ter esse outro olhar, esse segmento, lamento. Porque se tivesse passado ontem, pegaria a Inglaterra, sábado, 6 horas da noite. Bem feito. Meu amigo, você pintar a sua rua, pintar a frente da sua casa, pintar a sua calçada, pintar a rua, como eu vi, os preparativos para a Copa, digo: meu Deus, esse povo não sabe, não conhece nem um texto que eu conheço. Não merece, cara. Você tem que estar desprezo ao que não presta. Isso é em tudo na vida. Em tudo na vida. Principalmente futebol. Quando o meu Santa Cruz vai mal, eu não saio daqui para depredar o Arruda, para jogar pé de jogador, para depredar o carro do jogador. Não. Eu amo meu clube. Que sentimento é esse que eu tenho pelo meu clube? O que é que eu faço? Estou desprezo. Boto na geladeira. No dia que ele passar a me dar alegria, eu volto a ser torcedor. É desse jeito que eu faço com a seleção. Infelizmente. E é daqui para pior, viu? A CBF paga R$1.250.000 a um técnico ultrapassado. E eu não sou contra a idade, não é pela idade dele, não. É pelas ideias dele. Quem Bobônica botou na cabeça dos dirigentes da CBF que aquele camarada, que esse camarada, era o técnico ideal pra gente? Não é. Aliás, não precisava nem sair do Brasil para pegar um técnico competente. Não precisava. Não, as experiências foram negativas, mas temos outras opções. R$1.250.000 com contrato renovado até 2030. Se rescindir o contrato, a multa é uma montanha de dinheiro, viu? Jogadores mercenários, aqueles caras são tudo bilionários. Tu tá pensando que aqueles caras têm sentimento pela pátria, é? Pela pátria, como diria o nosso saudoso Zagallo, coitado de Parreira, que tá numa UTI, tratando de um câncer, em estado terminal, respirando por ajuda de aparelhos. Quantas e quantas vezes entrevistei Parreira, um homem altamente inteligente, culto, educado. 94 estava lá.
1: Comandou o Tetra.
0: Sim. Aí, meu Deus do céu, quanta inocência, hein? Eu estava ontem no aniversário do meu neto, em um centro de compras, eu, meu filho e a família, e eu vendo lá os abestalhados se esgoelando na frente da televisão. E eu morrendo de rir aqui por dentro. Eles não sabem de nada. Deixa ver, eles não sabem de nada. Aí os caras fazendo carreata ontem em Caruaru, pit, pit, pit, pit, e puf, de puf, e tome fogo, tome fogo, tome fogo. Eu digo: vocês não sabem de nada, rapaz. Vocês são inocentes. O vovô aqui é quem sabe. O vovô é quem tem a experiência da palavra balizada. Tá aí o resultado. Antevi tudo. Tudo que eu disse aconteceu. Tudo. Ó, lá em Altinho. O Negro Simão é vivo. É mecânico, mora na Rua da Boeira. É melhor do que essa zaga do Brasil. O Negro Simão. O goleiro Muriel, que é irmão do Alisson, é melhor do que ele. Não presta. Todos os jogadores da seleção europeia estão se destacando. Me diz um que se destacou na nossa seleção

0: Vini Júnior, grande merda. Pega naqueles coitados, meu Deus do céu, os inocentes. Aí eu também me destaco. Aí eu também me destaco. Mexeu mal nas substituições. O Ancelotti, o italiano. Nada para nada é igual a nada. E só vai mudar, Evandro Lins. Eu tenho idade quase de ser seu avô. Só vai mudar quando botar gente séria no comando da CBF. Do mesmo jeito, vai no mesmo caminho o futebol de Pernambuco. Enquanto não tirar Evandro do comando do futebol de Pernambuco, o futebol de Pernambuco está cada vez mais se afundando. Porque esse camarada está se eternizando à frente da entidade máxima do futebol de Pernambuco.
1: O outro só saiu porque morreu.
0: O Carlos Alberto Oliveira.
1: Carlos Alberto. É, só saiu porque morreu.
0: Tem que ter rotatividade do poder. Rotatividade com qualidade, viu? Isso é na política, em entidade privada, em tudo. Com qualidade, viu? Qualidade. O problema da seleção começa no comando da CBF. Tá lá, lá, lá, lá, lá. E esses camaradas que aí estão, nada para nada, meu velho. Nada para nada. Eu vi adolescente chorando. Eu digo, meu Deus do céu, a criancinha, o adolescente não conhece.
1: Não sente.
0: Os adultos com a camisa da seleção, a família toda vestida de amarelo. Não merece, tira essa camisa, cara. Não, mas eu sou brasileiro. Não é nada contra o país, não. Não é nada contra a nossa pátria, não. Por favor, deixa de ser inocente. É contra a entidade CBF. Tu não conhece o que eu conheço, não merece. Se tu gosta de futebol, faz como o Paulo de Nita. Eu assisto porque eu gosto de futebol. Mandou hoje de tarde ter um jogão. Portugal e Espanha, olha.
1: Isso.
0: Vou fazer de tudo pra estar em casa pra assistir, porque eu gosto de futebol. E vou continuar acompanhando a Copa, porque eu gosto de futebol. Agora, eu torcer pela seleção, tendo o conhecimento que eu tenho. Aqui, ó. Ela vai se lascar pra lá. Primeiro, eu ia ganhar o quê se a seleção fosse campeã hexa? O que vai melhorar na minha vida? Uma entidade daquela que é comandada por bandidos. Não tem um homem de bem ali dentro. Ainda arrastou, viu? Tá voltando pra casa com 11 milhões de dólares de gratificação, porque entrou nas oitavas de final. Aí a Noruega recebeu 15 milhões. 15. E se passar diante da Inglaterra, aí vai pra sempre, né? Não é assim? Tá encerrado o assunto da seleção. Se você quiser continuar torcendo pela seleção, isso é problema seu. Gosto não se discute. Porém, eu cada vez mais tenho nojo. Sabe o que é nojo? N-O-J-O. Nojo. Eu tenho ódio da CBF, Seleção Brasileira de Futebol. No dia em que mudar a gerência da CBF e a seleção voltar a ser a seleção que eu conheci, aí sim, eu junto o útil ao agradável. Eu pinto a minha cara, eu me visto de verde e amarelo. Juntar o útil ao agradável. Amor à minha pátria e à seleção que me representa. E não esta porcaria que estava lá só envergonhando a história do futebol mundial. Quem viu Pelé jogar como eu vi, uma geração pra cá, bota mais pra cá, Rivaldo, perna torta, Ronaldinho, cara de cachorro, o próprio Ronaldão, cara de cavalo, e tantos outros pra ver uns pernas de pau desse, vai te lascar, Brasil. 9:27, vamos pro protesto?
1: Pronto, vamos embora. Eu estava vendo as imagens hoje já pela manhã, Paulo, e a gente ficou surpreendido com essa decisão da justiça, porque é um assunto que já estava meio que resolvido desde 2016 para cá, depois que houveram, né, alterações e limitações com relação ao transporte de passageiros, transporte alternativo aqui da região. Mas a coisa estava meio que... existia um acordo que estava sendo cumprido. E agora, com a decisão assim meio que esquisita, né, abrupta, da justiça, aí pegou todo mundo de surpresa. O deputado passou aqui essa semana falando, inclusive, sobre isso, né? Ele passou aqui porque algumas pessoas já haviam o procurado para dizer: deputado, olha, a fiscalização aqui agora está...
0: Lessa, que está lá no meu dedo, sabe, de manhã? Lessa?
1: É.
0: O vereador, o delegado?
1: Agora não é essa.
0: Ah, resolve não. Vou dizer a você como é que resolve. Vamos lá, vamos para o nascedor, certo? doutor. É... Eita, poxa, ele foi juiz de Altinho. Doutor, foi gerente do Mandep de Altinho. Eita, cacete, daqui a pouco chega o nome dele. Daqui a pouco chega o nome dele. Meu filho foi assessor dele. Trabalhou com ele no fórum. No fórum de Ibirajuba. Meu filho era técnico judiciário. E ele era o juiz de Ibirajuba. Na verdade, ele era titular de Altinho, Adelmo. Doutor Adelmo. Ele está enfrentando um problema de saúde. E eu sei qual é o problema de saúde dele. Doutor Adelmo. Doutor Adelmo saiu de Altinho e assumiu a vara da fazenda. Titular da segunda vara da fazenda. A vara da fazenda que trata desses assuntos. E ele ainda estava em plena saúde e em plena atividade. E foi ele que deu a canetada. Que eu pensava que era para proibir os clandestinos. Entendeu, filho?
1: Sim.
0: Mas não é. A decisão é generalizada.
1: É generalizada, exatamente.
0: E de quem partiu este pedido em 2016? Faz 10 anos, gente. 10 anos. Vou dizer a você o nome da pessoa. Ele preside a MTTC, a Associação de Transporte Coletivo de Caruaru e região. Adolfo José. Quem é Adolfo José? O dono da coletiva. É ele que representa os empresários. Ele entrou com ação. Me diga uma coisa. O senhor que pega transporte, que sai daqui para comprar um botijão, aliás, um fogão, uma geladeira, um sofá lá em Caruaru, quem é que vai trazer para jogar na tua porta? É o ano de Adolfo, é? Hein? Faz quantos anos que existe lotação na história do Pernambuco? Desde que Pernambuco passou o estado, que sempre existiu transporte alternativo. Sempre existiu. Toyota. Eu sou do tempo da caravana, tu lembra?
1: Lembro, caravana. Meu caravana, pai deu uma caravana.
0: Andei muito de caravana, passando aqui para Santa Cruz. E na mala, viu? Na mala. Eu sou de tempo de rural, de Kombi. Depois avançamos.
1: Veraneio.
0: E o pai do advogado aqui, do nosso querido advogado que está lá nos Estados Unidos, que é torcedor do Náutico.
1: Doutor Fábio, Fábio Valentino.
0: O pai dele tinha uma caravana fazendo transporte de lotação. Viajei com ele algumas vezes. Eu sou desse tempo. Aí evoluímos, chegamos na Toyota. A Toyota tem todo buraco, né? Sobe em toda a serra, não tem obstáculo para a Toyota. Daqui a pouco, o tempo foi passando e a gente evoluiu. Sprint. Né, filho?
1: Sim.
0: Tem mais até rodomoça, viu? Ar-condicionado, TV interna, sinal de Wi-Fi, tem de tudo. Evoluímos. Aí, quando foi em 2016, doutor Adel, o titular da segunda vara, deu a cacetada. Proibiu. Pá. Aí foi muita zoada, sei lá. Aí adormeceu. Silenciou. Os pais de famílias, existem sim aqueles que são clandestinos, existem. Assim como tem na categoria mototáxi, como tem nos aplicativos, não é? Esses aplicativos aí. Tem. E tem aquele outro que foi o primeiro que chegou, como é o nome? Do aplicativo?
1: Uber,
0: os Uber da vida. Aí vai, silenciou, o povo voltou a trabalhar normalmente, tranquilo, de boa, sem aperreio, né? Sem ninguém perturbar.
1: É isso tudo.
0: Criaram lá o Terminal Leste, em Caruaru, que é lá na Ponte Nova. Aquele terminal acolhe quem vem da Mata Sul e do Agreste. Palmar, Catente, Ribeirão, Cupira, Quipapá, Panelas, Ibiraju, Baltinho, Agrestina, Parará, Imperere, Iberê, Maria, Maranhão, Cupira e Danas para aí afora. Aí deságua ali. Embarque e desembarque lá. Criado por Zé de Carminha. Tudo a paz, tudo tranquilo, uma paz. Todo mundo trabalhando dignamente, fazendo seu transporte. Todo mundo trabalhando. Toritama, Santa Cruz, Império, Surubim, Parará, Imperere, todo mundo trabalhando tranquilamente. Quando é agora? Doutor Adelmo continua afastado por problema de saúde, e eu sei qual é o problema de saúde dele. Eu não sei quem foi, sabe, Evandro? Essa decisão foi no final da tarde da sexta-feira, não foi?
1: Foi, final da tarde de sexta-feira.
0: Da segunda vara da fazenda de Caruaru. A segunda vara da fazenda. Inclusive, jogando a responsabilidade para a prefeitura de Caruaru. O órgão de trânsito fiscalizar. E uma fiscalização rigorosa, viu? Rigorosa. Super rigorosa a fiscalização. Coipi, tolerância zero. Asfixia. Não pode entrar. Não pode entrar em Caruaru. Eu me lembrei de João Paulo, quando ele proibiu as Kombis.
1: Aí, Recife.
0: Tu lembra?
1: Sim.
0: Que ele era prefeito do Recife. Eu digo, agora lascou. Eu não trabalhei no sábado, quando foi no sábado de manhã eu comecei a me atualizar e pronto. Eu vim no centro da cidade com minha filha, quando eu voltei, estava uma fila, viu? Ali no posto do gás, no viaduto do Detran. Evandro, a filha estava chegando perto do mestre Vitalino, tu acredita? De Vans e Toyota. Eu digo, que porra é isso? Não, é um protesto que vai ter por isso. Foi bem, daqui a pouco eles saíram encarreados pelas ruas centrais de Caruaru. Eu digo, agora vai. E a decisão tem que ser cumprida a partir de hoje, dia 6. Correto?
1: Sim.
0: Por exemplo, Evandro tem uma van aqui, eu tenho uma Toyota, daqui de Toritama, não pode entrar. Quando eu saí do trabalho hoje, meninos, o que tinha de Toyota, o que tinha de van, de Sprint, ali em frente ao terminal rodoviário, que é perto do batalhão, tinha umas 10 viaturas. Só que antes, eu já estava acompanhando o protesto da PE-95. Caruaru Riacho. Fechou tudo, viu? Até para entrar para a malhada, o camarada não entra. Daqui a pouco, protesto na rodovia que liga 104 ao Juá. Está interditado lá também. Eu pensei, mano, que eu ia encontrar protesto aqui, viu? Pensei. Mas não se assuste, não, viu? Não se admira se não tiver protesto aqui. Não se admire se não tiver protesto ligando Brejo ao Lampião, Jataúba Brejo, Jataúba Santa Cruz, protesto na PE-90 para fechar o cinturão, sabe, Evandro? Aí, Evandro, eu pergunto a você, como resolver isso? Diga lá. Como resolver?
1: Paulo, você precisa...
0: Eu vou dizer, viu? A sugestão.
1: Sim. Você precisa entender que cada região tem a sua própria característica.
0: Lógico.
1: E isso precisa ser levado em conta quando vai tomar uma decisão tão importante que acaba impactando diretamente no ir e vir das pessoas. Porque é um transporte que é essencial para o deslocamento de muita gente que trabalha aqui no Agreste do Estado e que precisa fazer esse deslocamento. É igual lá em Brejo da Madre de Deus, que para onde você olha lá em Brejo é um Toyota, né? Onde você olha lá em Brejo da Madre de Deus...
0: É o principal transporte.
1: Tem um Toyota, exatamente. Então, eu defendo que os órgãos de controle, de fiscalização, eles continuem fiscalizando para que o serviço seja melhorado, para que também não fique, sabe, aquela casa de Mãe Joana e tudo seja feito de forma bagunçada. Como, por exemplo, quando foi instalado lá em Caruaru o Terminal Leste, que faz com que todos os transportes alternativos que levam passageiros para vários municípios aqui da região, eles se concentram em um só lugar, um espaço só deles, reservado para eles, organizado, disciplinado, como é o Terminal Leste, e como deveria ser em outros municípios também, para que você pudesse fiscalizar, ter um controle e ter uma organização do serviço, não ficar também de forma bagunçada.
0: Criaram até associação, não foi?
1: Exatamente. Ficar de forma desordenada e bagunçada, eu também não sou a favor, mas... O serviço não pode simplesmente do nada o camarada dar uma caneta. Poxa, eu vou trabalhar, como é que eu vou para casa? Como é que eu vou para o trabalho? E a pessoa, né, que é condutor, que vive daquilo, que depende, a renda dele é aquilo ali.
0: E
1: como é que eu saio de casa? Então, os dois, né? Tô falando,
0: sim,
1: dos dois lados.
0: Sim.
1: Tanto a pessoa que eu vou para casa, vou para o trabalho, chegou, cadê o transporte? Como é que eu vou me deslocar? Como é que eu vou chegar na minha casa? Como é que eu vou voltar para casa? Como é que eu vou para o trabalho? E do outro lado, o trabalhador. No caso, o toyoteiro, né? O loteiro, seja lá que tipo de automóvel ele tenha, que depende daquilo, a renda dele é aquilo ali. Como é que eu, do nada, ó, tu tá proibido de fazer teu trabalho?
0: Segura a família dali.
1: Ó,
0: dali.
1: Do nada, tá, é como se você saísse de casa de madrugada, que se você chegasse na porta da rádio, tá fechado. O serviço de radialista tá proibido, você não pode trabalhar. Não, mas não, tu
0: tá
1: trabalhando. Não. Não, mas não, você não pode trabalhar, pronto, tá a decisão da justiça.
0: E tu, vixe, assim, tu lembra do escândalo da Caruaruense ano passado?
1: Sim,
0: lembra?
1: Sim, sim.
0: Não recolheram os ônibus?
1: Exatamente.
0: Devendo IPVA, devendo não sei o quê, não sei o quê, não sei o quê. A empresa totalmente irregular. Ônibus emprestável, pá, pá, foi aquela confusão. Os ônibus da empresa do pai da governadora, viu? Fechou, encerrou as atividades em terra caruaruense. A Progresso foi quem assumiu a linha. Começou botando ônibus aqui, uns ônibus velhos, quebrava toda semana.
1: Toda semana.
0: Toda semana. Aí alugaram, locaram ônibus da Coletivo para fazer a linha Santa Cruz, Toritama, Caruaru. Difícil é, é muito difícil, viu? Não ter uma semana para não ter um ônibus quebrado. E o povo? E o povo na beira das margens do asfalto, na banqueta da rodovia, daqui a pouco quem socorre o povo? As lotações, o transporte alternativo. Olha, no meu entendimento, porque já tem político entrando no meio aí, tudo bem, o deputado Abimael Santos, ele tem uma ligação com essa categoria que vem lá da região metropolitana, você sabe disso, sim, né? É sim. PTI. Agora no São João, a EPTI botou para roubar aqui, rapaz. A EPTI asfixiou quem tem van, quem tem Toyota, agora no mês de junho. Foi o mês todinho asfixiando, pressionando. Aí agora vem essa decisão. De 10 anos atrás, tiraram do baú, desenterraram a decisão e o juiz deu a canetada. Eu queria entender. Eu confesso a você, Evandro Lins, eu queria ficar frente a frente com esse juiz. Ó, Vossa Excelência, me diga uma coisa. O senhor está morando aonde, hein?
1: Você vai para casa como?
0: O senhor está morando em que planeta, hein? O senhor está morando lá no Canadá, é? Na Noruega, que é um país de primeiro mundo? O senhor está morando nos Estados Unidos, é? O senhor não sabe que esse transporte, este serviço, é mais do que centenário na vida do cidadão e da cidadã? O senhor não tem desconfiômetro, não, de tomar uma decisão esdrúxula dessa, prejudicando milhões e milhões e milhões de usuários e prejudicando milhares e milhares e milhares de pais de família que sustentam, que mantêm suas famílias de forma digna, prestando um serviço altamente de qualidade, de padrão? Que porra tu tem, hein, juiz? Aí eu ia baixar o nível. Olha, eu estava pensando, eu digo, é o seguinte, essa categoria teria que fazer o seguinte, aí você me ajuda do ponto de vista jurídico.
1: Sim.
0: A categoria, me parece, que tá se demonstrando muito unida.
1: Como deve ser.
0: Né? Como deva ser, contratar um bom advogado, um bom defensor e entrar com ação numa instância maior para derrubar esta decisão da segunda vara. Aí o advogado, ele tem os caminhos, conhece os caminhos, para apresentar em uma instância maior, para tentar provocar esta mesma justiça, para que ela se retrate e repare o tamanho do dano que ela está causando à economia da nossa região, para derrubar esta decisão. O que é que você me diz?
1: Exatamente, é por esse caminho, né? É por esse caminho. A princípio, me parece que o pessoal tá até de forma bem mobilizada, né, para tentar reverter a decisão, e isso precisa de um colegiado, precisa que realmente haja essa união desses trabalhadores, né, que dependem dessa atividade, porque não é um prejuízo só deles. E acho que esse é o ponto principal, pô. Não é que vai ser, tá prejudicando os loteiros, os toyoteiros. Está prejudicando, na verdade, muita gente, a população que precisa e que usa desse serviço para se deslocar de Caruaru para Toritama, para Riacho das Almas, para Brejo, para Santa Cruz do Cabaripe, seja lá para onde for. Essa nossa região aqui utiliza muito esse tipo de serviço, utiliza muito esse tipo de transporte, que é muito mais fácil, muito mais rápido e mais eficiente do que os ônibus, do que a linha de ônibus, que é limitada, que depende de horário, que não sei o que. Toyota, você vai lá, encheu, vai embora, não tem que esperar dar determinado momento, como é o caso dos ônibus. Então é muito mais rápido, muito mais fácil, muito mais acessível.
0: Não cumpre horário, não cumpre.
1: Exatamente, é isso que
0: não tem que o passageiro
1: leva em consideração. Então, não é um prejuízo de uma categoria. Não é que a categoria de loteiro está sendo prejudicada. Não. A população, no geral, está sendo prejudicada. Você está gerando um prejuízo e criando um caos para uma região que
0: generalizado
1: depende desse tipo de serviço para se locomover, para se deslocar. É como você disse, esse cara ele mora em outro planeta, que ele não sabe que aqui vai, o transporte é assim, não.
0: Olha,
1: não aqui não. Por acaso tem linha de trem aqui, tem. Passa trem aqui. Você pega um trem metrô, de Toritama para ir metrô.
0: Tem tudo aqui.
1: Tem.
0: Então, olha, aguardemos. Estamos aqui, eu e Evandro e eu, monitoramento para prestar de serviço, para dizer aonde estão acontecendo protestos. Aí o Dudu de Pão de Doce de Sargento Beto tinha uma caravana verde, fazia lotação. Me lembro. Aguardemos, estamos aqui monitorando o passo a passo para ver até onde isso vai chegar e chegar no finalmente. O que finalmente nós vamos ter? Essa decisão esdrúxula, impensada da Justiça de Pernambuco. 9h43, as manchetes do nosso estado e do nosso país, Evandro Lins.
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0: Daqui a pouco eu vou trazer, eu vou trazer para vocês o que eu conversei agora há pouco com Miguel Coelho. Quem esteve na sexta-feira foi Dudu da Fonte. É, Deus estava lá na rádio, na nossa co-irmã Rádio Cultura. Sérgio Colim estava a caravana toda. E à tarde eles vieram para cá.
1: Não é? A decisão é da governadora, afinal.
0: Daqui a pouco eu vou dizer e outras coisas mais, viu? 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Evandro Lins.
1: Destaque de hoje da Folha de Pernambuco.
0: Destaca medíocre a apresentação da seleção da CBF. Decepção.
1: Diário de Pernambuco.
0: Adeus, Copa, pra mim já vai tarde, não vai me deixar saudades.
1: O destaque do Jornal do Comércio.
0: Falando em comanda barco, vinquegui.
1: Aí os amigos já não, agora aqui é o Creu.
0: É o Creu. Bando de imbecis. Eu vi o Creu. Bando de imbecis, de ridículos. Não tem o menor senso de imbecilidade, de ridicularidade. Eu prefiro Vamos lá, meu filho.
1: Aí, à tarde, Salvador.
0: Casos de abandono de incapaz são alerta aos pais.
1: O Diário do Nordeste, Fortaleza.
0: Copa das Pets eleva risco de vício.
1: O Zero Hora, Porto Alegre.
0: Brasil desaba diante da Noruega.
1: O Jornal Estado de Minas.
0: O castigo dos vinquinhos.
1: Capital Federal, Correio Brasiliense.
0: Caiado encara dilema na sua pré-campanha.
1: No Rio de Janeiro, Jornal Globo.
0: Disputa por voto das mulheres móveis. Campanhas à presidência da República nas eleições deste ano.
1: O estado de São Paulo.
0: Fim da escala 6x1. Deve acelerar alta do trabalho intermitente.
1: E o destaque da Folha de São Paulo.
0: Brasil cai para a Noruega e amarga eliminação em 6 Copas seguidas.
1: O Hexa chegou.
0: Não deixou de ser Hexa. Perfeitamente, sigo o voto do relator. 9h47 em Pernambuco. 13, faltando para as 10 horas da manhã.
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0: Vendo que o mestre Luiz Baiano disse que o Brasil chegava na semifinal e agora vai cobrar dele. Vai lá na Praça do Sapo, onde ele está, Paulo, da Cidade das Rendeiras. Evandro e Paulo, questão também a safra de jogadores de hoje que não tem sangue na venta, sangue na veia. Sigo o voto do relator. 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Você passa a ser parceiro e parceira desta empresa. na volta, daqui a pouco, os três homicídios, três, viu? Uma jovem e dois jovens.
1: Caruaru.
0: Sim, os três. Se não fosse Paulo de Nita, viu? Tinha um passado em branco lá. Os três. Quando a polícia chega no local, em uma casa, num ambiente tóxico, num ambiente altamente contaminado, está lá a bagaceira. Não é a bagaceira dos corpos, não, viu? Bagaceira das drogas. 9h48, Evandro Lins.
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0: Às 9h49, Daniel Antônio Nunes está dizendo: Paulo, olha, eu preciso ir em Caruaru comprar MDF. Como é que eu vou trazer? Na cabeça? E quem tem mercadinho aqui, mercadinho de bairro, que precisa ir no centro de compra lá em Caruaru para repor? Não, eu tenho aqui em Toritama, eu sei que você tem, você não quer ir. Você quer ir para Caruaru. Como é que faz? Olha, Daniel, o comércio de Caruaru também vai sentir. Pode ter certeza absoluta. Eu acho, meu caro Daniel, eu acho, Evandro Lins, que vão encontrar uma alternativa aí, vão reverter essa
1: decisão. Isso aí vai cair, não tem como.
0: Essa decisão absurda. Não tem como. Esdrúxula, impensada, uma decisão ridícula, ridícula, impensada no podão. Alguém vai resgatar isso aí e vai dizer: epa, peraí, meu velho, ó o regulamento, não pode não. Aqui, deixa eu ver onde é esse protesto aqui, viu? Isso aqui é numa estrada, deixa eu ver aqui, viu?
1: PE-95, não?
0: Não. Ó, deixa eu ver aqui. Isso aqui é como quem vai para Murici, distrito de Caruaru. Olhe, esse negócio não vai terminar bem, não, viu? Não vai terminar bem. E na volta, a conversa que tivemos com Miguel Coelho, quando eu perguntei a ele: o senhor se vê disputando outro cargo nas eleições de 2022, aliás, de 2026, se não a vaga do Senado? Ele foi curto, grosso e rasteiro no canto. Respondeu em uma só palavra: não, em Pernambuco. 9h52.
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3: Alô Brasil, eita, já chegando perto das 10 horas, presenteia teu pai com a camisa do esporte, é o Elias, ainda tem, quem? Foi quem salvou Pernambuco. O Maguari perdeu, 3-2, o Sport perdeu para o Criciúma por 1-0. O Náutico empatou ontem. Não sei se deu gente lá nos aflitos. 0-0. Foi quem salvou Pernambuco, foi o Santa Cruz. Santa Cruz, viu? Faço um apelo para com pés da Santa Água nas primeiras ruas, depois da ponta aqui na Canaã. A nobre amiga e irmã Dona Rosângela. E aqui, a parte baixa da Canaã está sem um pingo d'água. Evan estava me perguntando, e é verdade. E esses comerciantes que danaram a fazer estoque da camisa da seleção brasileira, hein? Rapaz, eu nem de graça. Porque é o seguinte, gente, eu estava dizendo até a ele, se eu fosse um comerciante que lidasse com confecção, eu tivesse uma boutique, um box aqui no Parque das Feiras de Toritama.
4: Sim.
3: Eu vendo roupa. Paulo Dirita, está se aproximando da Copa do Mundo. Beleza. Eu vou comprar ou mandar confeccionar 100 unidades da camisa para vender antes de começar a Copa. Depois, vamos repor estoque? Não, tá bom. Baixa o fogo. O que é que esse pessoal vai fazer com esse estoque? O Brasil eliminado precocemente. Guardar para a próxima Copa, é? Guardar para a próxima Copa daqui a 4 anos, é? Hein? Olha. Na sexta-feira, dia 3, acabou o prazo. Governadora, filho Lidu, governante que vai buscar a reeleição, como é o caso de Pernambuco, acabou o prazo. No sábado, dia 4, já entrou em vigor a nova legislação. Porque sábado, dia 4 de Santana, nós contamos, marcou, daqui a 90 dias, é a eleição do primeiro turno. A partir de hoje, do dia 4, nenhum gestor ou gestora que esteja no executivo e que vai buscar a reeleição não pode mais participar de maratona de entregas. Foi o que ela fez. Era no estado e JHC no Recife, mesmo como ex-prefeito. Todos os institucionais do governo acelerou, desacelera, tira do ar. Do rádio e da televisão. Proibido é o calendário eleitoral. Portanto, a partir de agora, entrou em vigor, desde sábado, proibição, restrições. Vem aí, maratona das convenções. do dia 20 deste mês a 5 de agosto. Mas, Evandro, eu sou um cara muito curioso. E desde o mês passado...
4: Derna
3: do mês passado, mês de junho, que eu venho enxergando veículos que dá para você identificar pelo adesivo de Alagoas. Esses compradores, essas embaixadas que vêm nas vans aqui para Caruaru, Toritama, Santa Cruz, mas dá para você identificar por conta dos adesivos. Tu acredita que até agora os adesivos que eu consegui enxergar em vans, em carros de aplicativos e até mesmo em ônibus de Alagoas, viu? Eu só consegui enxergar adesivo de JHC. E vou dizer mais a cor, viu? Azul e branco. Alagoas está com JHC. Aí não precisa dizer, né?
4: Acelerou também.
3: JHC. Alagoas, tem sinal demais. É mais JHC. Eu digo, peraí, esse camarada está disputando o governo do estado de Alagoas como candidatura única. Eu não vi, durante o mês de junho, eu sou curioso, nenhum adesivo em destaque, Renan Filho, que já foi governador por duas vezes e é pré-candidato de novo. Até agora, eu não consegui enxergar. Em Pernambuco, você sabe dizer se vem água da Compesa pro lado de cá, para o Moriá, pois as cacimbas, porque a tubulação passa aqui na principal, era para chegar, e para nós era da Compesa. Tanta água aí na rua, derramando, tanta água sendo desperdiçada na rua, é o Léo do Moriá. É verdade, meu caro. As camisas nem para a próxima Copa presta. A outra Copa já é outro modelo da camisa. Olha, fala quem entende. O modelista Givanildo José, também conhecido por Givanildo do Antão. Eu tenho uma solução para os estoques das camisas do Brasil. É só estampar nas costas. Fora filho lindu, que vende todas elas. Gostei da sugestão. Damião. Ô, Damião, você é marqueteiro político, é? Gostei da sua sugestão, viu? Eu tô te ouvindo pela net. Olha aqui no centro de Caruaru. Olha só. Ó, protesto. Tá vendo, hein?
4: Sim.
3: Isso é no momento.
4: Viu? Sim. Tempo proteste. Real.
3: Momento. Isso aqui, eles estão passando, vou dizer você onde é, viu? Eles estão passando. Deixa eu tentar identificar aqui. Lá vai. É. Região central de Caruaru. Mais uma carreata. Agora é uma carreata pacífica, viu, Evandro? Pacífica, ordeira, sem bagunça. Quem está mandando as imagens do momento, estou lhe ouvindo aqui no centro de Caruaru, estou lhe ouvindo pelo aplicativo. Mais uma carreata de toyoteiros nas ruas centrais de Caruaru, 10h05.
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3: 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Olha, Brasil, são 10 horas e 8, em Pernambuco, 10 e 8. O nosso querido amigo, seu conterrâneo, Ayrton, vou comprar uma camisa da seleção argentina. É como quem vem da Feira da Sulanca, eu sei, Rodrigo, da Feira da Moda. Tem mais Feira da Sulanca que Carvalho, não. Eu conheço a região central aí, subi na João Guilherme. Coronel Guilherme, entendeu? Com a polícia acompanhando a gente. Mas, meus amigos, ontem pela manhã, gente, isso aqui é científico. Isso aqui é científico. Científico. 95% dos homicídios, não é de hoje, não, tem ligação com drogas. Ligação com drogas. E me parece que é algo que não tem fim. Que sequer desacelera. Não há uma desaceleração. Ah, não. Pelo contrário, irmão. É um ritmo frenético. Fica cada vez pior. Quando a gente pensa, não, vai dar uma desacelerada. Mas não. Cada vez pior. Porque só existe a figura do traficante porque, evidentemente, tem o usuário. Só existe a figura do agiota porque tem gente pedindo dinheiro emprestado.
11: Ou seja, já diria o filho Lindu, o traficante é vítima do usuário.
3: O traficante acaba sendo vítima do usuário. Ele não disse, o filho Lindu, soltou esta pérola, né?
11: Poema do filho Lindu.
3: Foi. Não, o traficante...
11: Coitado.
3: É vítima do usuário. Olha, ontem pela manhã em Caruaru, conheço esse local... Fica lá perto, como quem vai para o aeroporto de Caruaru. Ambiente carregado, gente. Um ambiente de pobreza extrema. Porque pode observar, meus amigos. Está aqui, é científico e estatístico. A maior circulação de drogas. Drogas. Bota aí na balança. Maconha, crack. É na periferia. É nas regiões periféricas das grandes cidades, onde tem aqueles bolsões de pobreza. Observe. Você já viu. É muito difícil você ver uma região nobre. Olha, aconteceu uma parada, uma operação da polícia, seja do estado, seja federal, em uma região nobre. E aí foram envolvidos usuários de drogas. É muito difícil. Muito difícil mesmo. Esse caso aqui, esse triplo homicídio aqui, aconteceu lá perto do aeroporto ontem pela manhã. Anote aí as vítimas. Bebemes, Rosângela de Araújo, 32 anos. Jovem. O namorado dela, Carlos Gabriel, de apenas 22 anos. Rosângela, de 32. Carlos Gabriel, de 22. Alex Araújo, de 27 anos. Os três foram executados. Triplo homicídio. Só os três? Porque só tinha os três. Se tivesse cinco,
11: ia
3: todo mundo no pacote. Aí era o quê? Chacina. A partir de 4 é chacina. Até 3, qualificamos como triplo homicídio. 4, chacina. estivesse 10, os 10 seriam mortos. Quem estivesse naquele ambiente asqueroso, carregado, tóxico, ia no pacote. Porque quando a polícia chegou lá, ontem pela manhã, a polícia encontrou drogas. E quais as drogas que a polícia encontrou? Maconha e crack. Maconha e crack, crack e maconha. É desse jeito. O perfil é este. E não vai mudar. É este e sempre será este. E infelizmente, amigas minhas e meus amigos, lamentavelmente, infelizmente, é impressionante que não serve de exemplo. Porque, pensem comigo, eu sou usuário de drogas. Eu fumo maconha, eu fumo uma pedra de crack. Aí eu estou vendo meus parceiros indo embora. E todos novos, viu? Estão indo embora precocemente. Estão sendo abatidos, perdendo o bem maior que a vida. Porque ele compra a droga, é assim a correlação, é simples de você entender. É simples. Você, o usuário, eu sou o usuário, eu sou o usuário. Eu comprei a droga. Um cigarro de maconha, duas pedras de crack ou cinco pedras de crack ao atravessador. Quem é o atravessador? Evandro Lins. E Evandro Lins pega a droga com quem? Com o traficante morto. Com aquele que fornece. Fornece no varejo. Evandro é o avião, pega a droga com o traficante morto, que é o chefão. Aí vende a quem? A minha pessoa, que eu sou usuário. Eu não paguei. O traficante chefão cobra de Evandro. Evandro, cadê a droga que tu entregasse a Paulinita? Ele não vai pagar não, é? Aí ele disse que está com dificuldade. Não, ele não sabia que a regra é essa. Aí o que é que acontece? Paulinita é executado. Bota a Paulinita para dormir. É menos um para deixar de estar dando trabalho a gente. Essa é a cadeia. E infelizmente o cara que é usuário, ele não consegue enxergar que os parceiros estão indo embora, todos de forma prematuramente, ainda jovens. E eu, no caso, eu sou usuário, eu não consigo despertar e tentar mudar de vida. É deste modelo que esse pessoal está indo embora. Sobral, Evandro Lins, qual é o próximo jogo e o horário do jogo do Brasil, já para fazer uma briga aqui na empresa? Não posso perder o jogo do Brasa. Vai, Brasa. Então, vai, lá. Ó, velho, se ele tivesse passado, o jogo seria como será Inglaterra e Noruega, como será sábado, 6 horas da noite. Tu viu como o Galegão é discreto, não gosta de estar aparecendo, não gosta de balada, não é? Porque o tal do Neymar é ex-jogador, pô. Ex-jogador. Ele nunca foi, né? Ele nunca foi. Ele enganou. 4 Copas do Mundo, não ganhou nada. Nada para nada, igual a nada. Evelyn Bezerra, paz e bem para você, minha amiga e notável querida mulher, Toritamense, Evelyn Bezerra. Meus amigos, prestem bem atenção. Olha só. Estão os três faleceram, tá? Quinta-feira, chega no Recife o filho do ex-presidente e o presidiário, que teve a felicidade de ter a prisão domiciliar prorrogada na última sexta-feira pelo ministro Carecão Alexandre de Moraes, o filho dele, que é senador, pré-candidato a presidente da República. O Flávio, ele chega quinta-feira em Recife. Ele vai visitar o interior? Não. De Recife mesmo, ele bate perna voltando. E ele vem fazer o que em Recife? Vou dizer, participar do lançamento da pré-candidatura de Silvio Nascimento, vereador de Caruaru, filiado ao PL. Tem nada a perder, né?
11: Quer dizer, a perder? Bom demais. Se não vencer, tu também não muda nada na vida dele.
3: O que é que Silvio Nascimento tem a perder, menino? Ele poderia ser candidato até governo do estado, nada para nada. Ele é pré-candidato a senador, candidatura avulsa. E quem é Silvio Nascimento? Vou te dizer. Foi radialista, apresentador do noticiário de uma emissora aberta em Caruaru. Qual foi a rádio que ele trabalhou? A rádio que eu trabalhei, Liberdade. E qual foi o programa que ele apresentou? Quando eu saí da madrugada, que desci para tarde, quem me substituiu? Silvio Nascimento. E o nome do programa? Show da Madrugada. Pronto. Gente fina, bom rapaz, tranquilo, de boa. pré-candidato a senador pelo PL, e aí, na quinta-feira, acontece o seu pré-lançamento com a presença do pré-candidato a presidente da República, o Neto de Cumadre Olinda, com a presença de várias outras lideranças políticas do PL. PL que vai com o projeto da reeleição da governadora.
11: Junto com Maninha.
3: É. Anderson Ferreira, que disputou o governo do estado em 2022, vai disputar o quê? Um cargo para deputado estadual.
11: Oxi.
3: É. E o irmão dele, que parece aquele boneco de Olinda?
11: Federal.
3: Federal, vai buscar a reeleição. E o pai dele, que é deputado estadual, está voltando para casa, encerrando o ciclo como homem público. Porque, mano, o prefeito de Jaboatão, que foi a criatura, foi criado pelos Ferreiras. Quem pariu o mano foi os Ferreiras, viu? Quem pariu o mano foram os Ferreiras, que pariu o mano, o atual prefeito de Jaboatão do Guararapes. Aí rompeu com os Ferreiras, deu um chute na bunda dos Ferreiras. A mesma coisa aqui de Vertentes, vai buscar a reeleição. E o pai dele, que é deputado estadual, está voltando para casa, encerrando o ciclo como homem público. Porque, mano, o prefeito de Jaboatão, que foi a criatura, foi criado pelos Ferreiras. Quem pariu o mano foi os Ferreiras, viu? Quem pariu o mano foram os

0: Ele foi parido pelo ex-prefeito de Vertentes, que ainda diz que é pré-candidato a deputado estadual. Quem pariu Israel, que foi secretário de obras por 20 anos, foi o ex-prefeito de Vertentes. Mas agora, foi que Israel fez. Espera aí. Não, quem manda aqui sou eu.
1: Caneta é minha.
0: Não, a voz de comando aqui é minha.
1: Vai pra casa, Romero.
0: A voz de comando aqui. A voz de comando aqui é minha. Tem outro jogo que eu posso fazer uma briga aqui na empresa pra ir assistir. O importante não é a seleção que vai jogar. O importante é a folga. Você é um bandido, né? Você é um bandido, né? Ó pra aí, ó pra aí. E Mavi esteve ontem na FanFest.
1: Foi?
0: Eu tava voltando pra casa logo cedo, depois da celebração do aniversário do meu neto, aí ele mandou um áudio. Acabei de deixar a FanFest, já tinha terminado o jogo. Ainda aguentei o primeiro tempo. Depois dei pinote, vim embora pra base. Ele que representa a chefia da guarda patrimonial das unidades de creche aqui de Toritama. Amigas, amigos, o Miguel, ele teve o apoio de Edilson Tavares aqui em 2022. Edilson como prefeito. E Edilson anunciou que apoiaria para o governo do estado o Miguel Coelho. Teve um evento aqui. Edilson pediu um voto aqui para ele. Eu não sei se o Miguel foi majoritário aqui.
1: Foi.
0: Foi, né?
1: Primeiro turno, sim.
0: No primeiro turno?
1: Segundo turno, Raquel.
0: Sim. O Edilson pediu voto para Miguel e ele foi. Tinha a militância dele aqui. Zé de Nininha era quem tomava conta do comitê aqui, sim, numa rua na lateral. A militância, quem tomava conta era Zé de Nininha. Sumiu, nunca mais vi Zé.
1: Suturnou,
0: tá no invisível.
1: Volta, Zé.
0: Ô, Zé, pois é. Tá vivo, Zé de Nininha. Se tiver vivo, deu toque. Se não tiver, deu dois. E aí o Miguel foi majoritário aqui. Ou seja, a força do prestígio do prefeito.
1: Correto.
0: O voto foi casado. O Miguel Coelho.

0: Aí aconteceu o que todo mundo já sabe, não adianta estar reprisando mais aqui, que é chuveiro molhado. Aí, quando é agora, o Miguel estava do lado de lá, no projeto de JHC, com o irmão Antônio Campos, que foi, inclusive, secretário de JHC na Prefeitura do Recife. Como a política é muito dinâmica, vai para baixo, vai para cima, vai para cima, vai para baixo. Eu, inclusive, lá bem atrás, o ano passado, acho que foi, entrevistando Miguel, ele ficou de fora do governo de Raquel. Eu perguntei a ele naquela ocasião: Miguel, seja curto e grosso, rasteiro do canto, a governadora chamou o senhor para o senhor participar do governo dela. Ela ofereceu alguma pasta ao senhor? Seja objetivo na resposta. Ele foi curto e grosso: não. Mesmo assim, com aquele não com raiva, sabe? Aquele não, um sentimento raivoso. Não. Mesmo assim, eu disse: pronto, já respondeu. Aí o tempo passa, o tempo voa, vai para a direita, vem para a esquerda e joga para o meio. Agora, atualizando o tempo, pré-campanha. Aí Miguel estava lá, ele, Antônio e o Miguel Coelho Filho, que é deputado federal. Aí daqui a pouco, como eu conheço
1: Antônio Coelho. Coelho,
0: Antônio Coelho, como eu conheço os coelhos, aí os coelhos, que não gostam de ficar na oposição, não gostam.
1: Saíram da moita.
0: Saíram da moita e voltaram para Raquel. O pai dele, Fernando, ele foi tudo da política. Deputado federal, prefeito de Petrolina, secretário de Estado, senador, foi vice-ministro.
1: Ministro de Dilma, ministro de Michel Temer.
0: Foi ministro de Michel Temer, o filho, que era, foi ministro de Minas e Energia. O Fernando foi líder do governo de Bolsonaro no Senado. Eles nunca foram oposição. É impressionante como a família Coelho é. Nunca foram oposição. Está no DNA da família Coelho. Vamos lá. Aí criaram a federação União Progressista, União Brasil com o PP.
1: Eu batizei de Desunião Progressista.
0: Olha a confusão. Eu perguntei ao Miguel, o senhor se vê disputando outro cargo, se não o cargo de senador? De jeito nenhum. A palavra final da governadora. E aí, como

0: é que fica? Porque o Eduardo da Fonte, ele está com sua caravana. Agora, no período de pré-campanha, ele se apresentou em todas as regiões do estado de Pernambuco, mostrando o seguinte: olhe, se o critério for serviço, capilaridade política, tutano político, apoios, a vaga é minha. Mandou o recado para a governadora. Ele passou por Palmares, passou por todas as regiões. Por fim, ele passou por Toritama. E eu vi o evento que aconteceu aqui na sexta-feira passada, organizado pelo prefeito Sérgio Colim, pelo pré-candidato a deputado federal Edilson Tavares, Gil Custódio e todo o grupo político comandado pela família Tavares. E eu confesso a você que eu fiquei muito satisfeito com a quantidade de lideranças políticas que esteve aqui na última sexta-feira. Gente de toda a região, todo mundo de branco, pareciam que estavam num centro espiritual. Todo mundo de branco, pelo menos de camisa, né? Todo mundo de branco. Eu não sei quem foi que inventou esta moda, que é todo mundo de branco, porque o branco representa o quê? Paz.
1: É porque o branco torna-se é um coringa. É um coringa, né? É porque é uma cor neutra.
0: É.
1: Você vai para um evento, por exemplo, eu que sou convidado, eu moro em outra cidade, eu vou para um evento de Paulo Benito lá em Toritama, que é candidato. Então, às vezes, o grupo dele pode ser verde, pode ser amarelo, pode ser roxo. Se eu for de branco, não vai ter problema nenhum.
0: Não, lógico, entendeu? Que não.
1: Geralmente, o político escolhe essa cor branca quando vai participar de um evento em outra cidade, porque ele não sabe qual a cor do partido que está sendo utilizado lá. Se você vai de branco, é uma cor neutra, né? Você passa despercebido.
0: Então, pronto, tá aí. Todo mundo, sexta-feira, com a presença de lideranças políticas, vieram essas lideranças de todas as regiões, Santa Cruz, Vertentes, Brejo, enfim, a sede foi aqui. A cidade sede que sediou o evento foi aqui. Quem foi o Cicerone? Foi o prefeito. Eu não vi o ex-prefeito de Santa Cruz, que vive debaixo das asas. Com ele não tem asa não, das orelhas. Com ele tem orelha. O ex-prefeito de Santa Cruz e pré-candidato à reeleição, deputado estadual, ele vive debaixo das orelhas dos coelhos. Ele vivia debaixo do gabinete de João Campos, porque a esposa estava lá exercendo um cargo de assessora para fazer o que o peixe faz na água, recebendo salário público, dinheiro público, sem produzir nada. Ele também foi secretário de Simão, lá em Petrolina, viu? A saber, viu? Antes dele se tornar deputado, porque o prefeito de Surubim era deputado estadual, e aí foi eleito prefeito de Surubim, ele assumiu a titularidade da cadeira. Mas antes disso, ele chegou a ser assessor do prefeito de Petrolina, viu? Lá em Petrolina. Queria saber qual foi o trabalho que ele fez, quais as atividades que ele fez lá em Petrolina. Qual foi a marca que ele deixou em Petrolina. E a marca que a sua esposa deixou na prefeitura do Recife como assessora. Os coelhos estavam lá, na folha de pagamento de JHC. Eles se desentenderam, aí os coelhos correu, voltando para os braços, para debaixo da saia de manhinha da governadora. Agora, eu quero ver como é que ela vai desatar esse nó. Porque são duas vagas. A composição da coligação da governadora não pode ter três nomes. E pode até ter, se for de forma russa. Como ele disse a mim, não, eu vou ser candidato a senador. Eu não me vejo disputando outro cargo. A palavra final vai ser da governadora. Porque Túlio Bernardes, atual deputado federal, saiu do partido, se filiou ao PSDB, PSD, partido da governadora. E estão dizendo que ele é certo, uma vaga de Túlio. Que não, ao meu ver, até agora este rapaz, que se lançou pré-candidato a senador pelo grupo político da governadora, não empolgou em nada. Nada para nada. O Túlio Bernardes, deputado federal, ele não tem capilaridade política, ele não tem tutano político, nem de longe, nem de longe, que tem um Eduardo da Ponte. E aí você tem que reconhecer na região dele, os coelhos lá do sertão. Eu duvido Túlio Bernardes ajuntar, vou usar essa expressão, ajuntar o povo que Eduardo da Ponte ajuntou aqui sexta-feira em Toritama. Ajunta? Não tem, gente. Não tem. Eu estou começando a entender, pela minha bola de cristal e pela minha pouca vivência, somente 40 anos, que eu vou fazer agora, no mês que vem, 40 anos prestando serviço à política de Pernambuco. Ele não tem tutano, ele não tem liderança, ele não tem luz própria, luz própria, luz própria. Liderança, liderança, tutano. Aonde chegar, impactar com a presença. Tem, Evandro? Diz aí.
1: De jeito nenhum. Uma coisa é o cargo à Câmara Federal ou à Alep, né? Uma cadeira de deputado. Outra coisa é o Senado, Paulo. A estrutura para uma candidatura ao Senado, ela precisa ser muito maior. Ela precisa ser muito mais representativa. Porque você não vence uma eleição, uma disputa ao Senado, meramente só com nome, com rede social, com Instagram. É preciso que tenha uma capilaridade política, que você consiga juntar apoio, principalmente de prefeitos, de vereadores, de lideranças regionais. O Túlio não tem isso. O Túlio é aquele político da rede social, né? Aquele político que tem um sobrenome forte, porque teve um relacionamento com uma pessoa que estava, hoje já não é mais, viu? Ainda tem esse detalhe, né? Naquela época, quando ele apareceu como namorado da apresentadora,
0: a Pátria.
1: O nome dela era muito maior do que é hoje, porque ela estava no.
0: Lógico.
1: Apresentava um programa muito
0: tava
1: importante.
0: Estava na televisão, estava,
1: né?
0: No ar, hein? Estava no ar. No ar.
1: Era outra situação. Era outra situação. E assim, ele perde muito por quê? Porque ele meio que saiu do seu ninho. Ele deixou um reduto e um eleitorado ao qual ele foi eleito, que é aqueles movimentos sociais, aquele pessoal mais à esquerda, aquele eleitor mais ligado ao presidente da República. Então ele se afastou desse reduto e veio para o palanque de Raquel, que é um eleitor, que é um grupo mais do centro.
0: E ainda tem Fernando, né?
1: Ainda tem Fernando Doeire.
0: Esquecemos de botar Fernando no pacote aí.
1: E é o senador atual, é senador de mandato. É. Que disse também que não quer outro negócio, não.
0: Não. Olha, eu acredito, tô séptico, tô certo de que eu sou candidato da governadora. Eu quero ver como é que ela vai desenrolar, desatar este nó, essa novela mexicana. Que tem prazo, hein? Vai começar agora, do dia 20 até o dia 5. Alguém vai ficar fora dessa lista aí, viu?
1: Eu não sei. Alguém vai sair muito machucado, Paulo.
0: Sei não.
1: Alguém vai sair muito irritado.
0: A engenharia não é fácil, não, viu?
1: Alguém
0: não
1: vai ser.
0: É fácil. E outra, viu? Vou dizer a você. Eu quero que seja Eduardo. Eu tô na minha concepção, na minha visão política.
1: Eu também. Falando politicamente, para Pernambuco. E principalmente para a nossa região, Eduardo da Fonte com certeza é o melhor nome. Seria a melhor escolha.
0: Sem dúvida alguma.
1: Isso é o que eu penso. Agora, o que eu acho? O que eu acho é que ela vai escolher Miguel.
0: Sabe quem está dizendo isso?
1: O que eu acho é que ela já deu todos os sinais de que o candidato dela é Miguel.
0: Sabe quem está dizendo isso? Eu fiz essa mesma pergunta ao companheiro César. Ele disse a mesma coisa que o senhor está dizendo.
1: Se você perguntar quem você acha que seria o melhor nome, para mim o melhor nome é Eduardo da Fonte. Disparado. Disparado, não precisa nem pestanejar. Agora, quer ela vai escolher Miguel, ela vai escolher Miguel.
0: Sei não, viu, gente? Como é que vai ficar isso, viu? Eu não sei como isso vai ficar. Eu só sei de uma coisa: que esse negócio não vai terminar bem, não, viu? Não vai terminar todo mundo em paz, não. Alguém vai sair aí desgostoso, magoado, não satisfeito. Essa novela mexicana não vai terminar com todos em paz, não. Alguém vai sair aí mordendo a corda, viu? Parece que eu tô vendo. O que diz Júnior Tavares? Do jeito que as coisas estão andando, vai terminar eles arrumando uma arenga entre a governadora e a vice. E Miguel termina entrando como vice de Raquel. Túlio é descartado, sem futuro para o Senado. Concordo com o senhor. eu nunca enxerguei esse rapaz com perfil, com tutano, com capilaridade, com experiência para disputar um cargo majoritário. Viu, meu caro Júnior Tavares? Eu nunca consegui enxergar. Ele é muito insosso, é um bom rapaz, rapaz educado, um rapaz super fino, destinou uma verba para aqui por meio da ex-vereadora.
1: Sim, a central de reciclagem.
0: Aquela verba que tivemos que fazer uma consulta pública.
1: Parece aqui, que foi meio milhão, eu acho.
0: 500 mil reais, inclusive a ex-vereadora, eu creio, Joy creio, que ainda é lotada no gabinete dele.
1: Provavelmente sim.
0: Lotada no gabinete de Túlio Bernardes, que ninguém chama mais Gadelha. É Túlio Bernardes. Entendestes? Compreendestes? Ô Paulo e Evandro, sim. Eu tenho 6 caixas de fogo para vender.
1: Ué,
0: 6 bandeiras e 6 camisas do Brasa.
1: Pronto, quer ver bonito agora vender bandeira?
0: É. Não, mas faça o seguinte: peraí, tem uma solução. Como a campanha vai começar e a marca da direita aqui em Pernambuco, não é a bandeira do Brasil, não é?
1: Aí deu uma mergulhada, viu, Paulo?
0: Aproveite e venda a militância. Venda a militância.
1: É porque é aquela coisa, quando o político tá político com mandato, é uma coisa, né? Depois que o cara perde a eleição, aí perdeu aquele.
0: Principalmente nas circunstâncias.
1: É, hein? E do jeito que tá.
0: Sei não, hein? Pois bem.
1: Nada para nada.
0: Amigo Paulo e Evandro Lins, meu filho estuda na Belmiro. Ele foi esses dias a pé para a escola. Nós moramos longe. Estava um pouco enfermo. Deveria estar com alguma virose. Mas foi para não perder aula. Chegando lá.
1: Não tinha aula.
0: A diretora não deixou ele entrar. Porque ele não estava com o fardamento da escola. Um absurdo. Qual lei determina isso? O fardamento do dia estava sujo e uma das camisas rasgada. A Belmiro, não é novidade esse tipo de conduta por parte da gestão. Cadê a Belmiro aqui?
1: Belmiro é no Independente. Essa escola que fica aqui às margens da. Ela fica uma parte. Fica uma parte aqui na. Você tem a visão às margens da BR, da PE90. E você tem também, você entra pro bairro Independente, ela fica um pedaço no Independente, outro no Planalto. É uma grande escola que foi reformada na gestão do ex-prefeito. É preciso saber qual que é o protocolo da Secretaria de Educação. Se é liberado, se não é. Porque eu acho que o diretor, ele tem controle sobre a sua escola, né? Ele deva ter um perfil sobre a sua própria escola. Mas não sei se é uma regra geral do município. Olha, o aluno tem que estar devidamente fardado. Que o intuito do fardamento é pra quê, Paulo?
0: Identificar o aluno, padronizar, né?
1: Se fosse pra ir com a roupa com qualquer um, eu vou fazer fardamento pra quê? A pessoa precisa entender isso também, sabe? Tem esse lado também. Se o município faz um fardamento, se uma empresa faz um fardamento, entrega pro funcionário, é pra quê? É pra ele vir fardado. Se não, tem necessidade de distribuir fardamento. Vem com a roupa que tu quiser. Então também tem essas coisas que nós precisamos levar em consideração, né?
0: Agora, nesse caso dela aqui específico, ele disse que o fardamento, eu entendo a blusa, né? Ao menos a blusa. Tava suja, a outra tava rasgada. Olha que complicação da tica. Olha aí a complicação. Uma tava rasgada, a outra blusa estava suja. E a mãe não teve outra opção. Além do mais, o garotinho me parece que estava enfermo, com alguma virose. E ao chegar lá, ele não foi permitido entrar. Olha a confusão. Isto não é lei. Outra escola do município deixa entrar normal, sem o fardamento. Está retrucando aqui a mãe desse aluno. Olha aí. Vamos lá. Amigos, essa pré-candidatura do PL ao Senado só prejudica os candidatos a senador da Raquel, da governadora. Boi de boi tabaco. É o cientista político Givanildo José.
1: É porque o intuito do PL é ter um palanque para trazer o Flávio para cá, né?
0: É.
1: O Flávio não vai subir no palanque de Raquel.
0: Lógico que não.
1: Raquel não vai declarar apoio a ninguém. Então ele
0: mais
1: já sabe que
0: vez,
1: lá não
0: outra
1: tem.
0: Vez, de novo, novamente.
1: E politicamente ela está certa.
0: Neutralidade.
1: E politicamente ela está certa.
0: E ela vai se meter
1: tá
0: certo, aí?
1: Não. Olha, vocês votem quem você quiser.
0: É feito Edilson Tavares.
1: É feito prefeito.
0: Edilson Tavares tem que se preocupar com a sua eleição para deputado federal.
1: Ele não tem que dizer.
0: Deixa o eleitorado à vontade.
1: É. Ele não pede voto para ninguém, não. Ele tem que pedir voto para ele.
0: Ele? Ele tem que se preocupar com
1: exato.
0: O pleito dele, que não é fácil.
1: Exatamente.
0: Como ele tem currículo, ele tem tutano político.
1: Tem luz própria.
0: Ele tem luz própria, ele é uma liderança. E que essa liderança vai sair da paróquia, leia-se Toritama, para ir para a diocese, leia-se Pernambuco, para ele se constituir numa liderança estadual. Para tanto, ele tem que se preocupar, ele tem que conversar tete a tete, olho no olho, com cada cidadão e com cada cidadã de Toritama, o que eu penso, o que eu quero e o que eu posso fazer pela sua região como deputado federal. Como prefeito, eu executei. Eu fiz isso. Vocês conhecem Toritama antes e conhecem Toritama do presente. Tudo isso, nós promovemos uma transformação na vida dos toritamenses e das toritamenses. Você fique à vontade. O meu objetivo aqui, o meu foco aqui, é uma cadeira dentre as 25 que o Estado tem direito. O que é que eu me proponho em fazer pela sua cidade, pela sua região? Tenha certeza absoluta que é exemplo de Toritama, que a gente não decepcionou a cidade. Muito pelo contrário, nós não iremos decepcionar você como seu representante. Porém, que deixe bem claro, eu deputado federal, eu Edilson Tavares, deputado federal, eu não serei executivo, eu serei um legislativo. Como eu vou ter disponível? Eu vou ter disponível por lei, como todo deputado federal tem, dinheiro para destinar ao meu estado, leia-se, a minha região. Aí, eu como seu representante, eu não vou botar você no invisível. Você vai estar no meu mapa. Você vai estar no meu mapa. E você, aqui, de Vertente, Toritama, sobretudo, Jataúba, Santa Cruz, Brejo, Carumaru, Altinho, Riacho, Frei Miguelinho, Santa Maria do Cambucá, Surubim, em todos os municípios, vocês terão as minhas mãos estendidas para vocês. E deixe o povo ficar à vontade, seja para governo, seja para presidente da República. Ele tem que cuidar e focar, é o seu pleito, é o seu objetivo principal, que é, pela primeira vez na história política de Toritama, o prefeito sair diretamente para a Câmara, ovacionado pelos pernambucanos e pernambucanas, colhendo tudo aquilo que ele plantou. É por aí. 10h42.
1: 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Paulo Evandro, bom dia a todos. Tem vaga para costureira, máquina de overlock, que coloque gola, careca e galoneira para fazer a banhada. Falar com o Júnior ou Neide, aqui em Fazenda Velha, Rua Mário Antônio da Silva, 27, 9320-8151. 9320-8151. Bom dia, Paulo Evandro. Dona Josilane, Josilane, está acompanhando a gente. Esse problema dos Toyotas vai prejudicar as feiras da Sulanca.
0: Com certeza.
1: Exatamente.
0: Começa de
1: todo é toda uma cadeia, né, Paulo?
0: Isso.
1: Toda uma cadeia. Acabaram com o São João. O Roberto acabaram com o São João e agora querem acabar com o nosso patrimônio cultural da região. Ele fala
0: sobre os Toyotas também. Eu quero crer que esta decisão.
1: Isso não vai sustentar, não. Não
0: vai prosperar, não. Alguém vai voltar atrás aí. Alguém vai intervir, ou por meio da própria justiça, ou pela força política, alguém haverá de intervir e vão derrubar esta decisão, que é uma decisão, repito, insana, desumana, esdrúxula, é um absurdo.
1: Fora da realidade.
0: Fora da realidade da nossa região.
1: O que é que precisa ser feito? Precisa organizar? Precisa melhorar?
0: Ajustar.
1: Isso aí é indiscutível. Aqui na cidade, por exemplo, inclusive, a gente sempre cobrou isso do poder público, até o próprio Edilson não conseguiu resolver esse problema.
0: Você acredita que em Caruaru não foi resolvido esse problema?
1: Pronto.
0: Não foi.
1: Mas mesmo assim,
0: criando a testa, afinada a testa.
1: Mas assim,
0: ainda tem irregularidades?
1: A implantação do Terminal Leste, eu acho que foi assim, um divisor de águas para dar um controle melhor, porque ali você coloca todo mundo ali dentro, o passageiro sabe onde é, fica mais organizado, fica mais controlado, eles não ficam circulando para cima e para baixo de todo jeito.
0: Tu sabe onde eram aqueles pontos de lotações ali do Terminal Leste? Vou dizer você. Altinha Agrestina, no oitão da Igreja
1: era do Rosário. Era tudo na lateral ali da Igreja do Rosário, né?
0: Era tudo ali na
1: Praça Palmares, do é aqui, Ribeirão,
0: Tudo ali na Praça do Rosário. Só teve um ponto antigo que ficou no mesmo canto. Vou dizer a você onde é. Belo Jardim. Aonde? Na descida da ladeira da União Beneficente. Quase em frente à sede da Cefaz, Secretaria da Fazenda. Naquela ladeira que agora é contramão, tem que ser mão subindo, você vai sair no Colégio Sagrado Coração. O único ponto de lotação antigo, eu ia para Belo Jardim de lotação, eu pegava a lotação ali na União Beneficente, que permaneceu no lugar, foi a lotação de Belo Jardim. Toritama, Santa Cruz é aonde? Na frente do Bonanza, Taquaritinga do Norte, ali da Capitão João Velho. Capitão João Velho não, na frente do Bonanza, ali perto do INSS.
1: Sim.
0: Lá embaixo do Terminal Leste, pegou aquela parte todinha. Porque Zé de Carminha, quando ele era prefeito, ele queria que o Estado passasse a CAGEP para a prefeitura, a CAGEP, perto do viaduto, que
1: ele
0: é uma
1: queria
0: favela.
1: Fazer lá, né?
0: Só tem o que não presta ali. Só tem os usuários de drogas ali, naquela favela, que foi invadida. Que eu pedi à governadora. A senhora foi prefeita? Paulo Câmara não lhe deu. Dê a CAGEP para Rodrigo, que é seu aliado político. Não, Paulo, eu tenho um projeto, já está pronto, é uma área de lazer. Ela está concluindo, chá pro louro. Zé de Carminha queria fazer um terminal oeste ali para acolher, anota, lotações, loteiros, Santa Cruz, Jataúba, Toritama, Vertente, Taquaritinga, Surubim e Brejo.
1: Esse lado de cá, né?
0: Do lado de cá, as margens da rodovia, que liga exatamente essas cidades. Você entendeu?
1: Sim, perfeitamente.
0: E aí não foi possível.
1: Perfeitamente. Não foi possível. Então, o que eu acho que precisa ser feito não é nem achismo, é um fato. Todo mundo concorda que o serviço de lotação é essencial. Esse transporte alternativo, todo mundo precisa, todo mundo utiliza. Até a gente que tem carro, às vezes, precisa utilizar um transporte desse.
0: E quantas vezes eu levei minha vida andando de Toyota para lá e para cá, para cá e para lá.
1: O que precisa ser feito é você dar uma fiscalizar, você dar fiscalizar, mas também proporcionar uma estrutura melhor para que esse serviço também ele seja melhorado, ele ofereça mais qualidade, ofereça mais segurança para os usuários, mais organização do trânsito para entrar ou sair dentro da cidade. Isso precisa ser melhorado, claro.
0: E ainda tem problema lá, Evandro. Eu vejo ali no sertanejo, eles estacionam ali no sertanejo e fica fazendo corpo a corpo, indo lá no final do hotel. Toritama saindo agora. Santa Cruz, é Santa Cruz. Aí eu disse, não, eu sou Náutico. Pronto. Bora, saindo agora. Clandestinamente, que não estão cadastrados pela prefeitura de Caruaru. Ainda tem e não são poucos. Só que esta decisão é generalizada.
1: Estou recebendo aqui.
0: Pois não.
1: Estou recebendo aqui uma nota. Vamos da lá. Escola. Deixa eu ver aqui.
0: Vê em tempo real.
1: Bom dia, Paulo Evandro.
0: Olá, mamãe. Olha a nota da escola aí, viu?
1: Bom dia, Paulo Evandro. Fiquei ciente de uma reclamação de uma mãe com relação a Belmiro, a qual sou gestora, e preparei essa nota para vocês. Vamos lá. A Escola Municipal Belmiro Gonçalves da Silva.
0: Ouçam com atenção a nota da gestora.
1: Por meio da sua gestão, vem a público esclarecer os fatos relacionados à utilização do fardamento escolar em razão...
0: Tem que ouvir os dois lados.
1: Da manifestação aqui na emissora, acerca de um estudante que, segundo o relato de sua responsável, teria sido impedido de ingressar na unidade por não estar utilizando o uniforme. Inicialmente, a escola informa que tem conhecimento da reclamação apresentada e respeita o direito de toda a família de expressar suas declarações. No entanto, faz-se necessário esclarecer que, desde a entrega do fardamento escolar referente ao ano de 2026, a equipe da escola, os professores, os servidores, vem realizando um trabalho contínuo de orientação e conscientização junto aos estudantes e seus responsáveis sobre a importância da utilização do uniforme, que foi aquilo que a gente defendeu aqui há pouco.
0: Que já foi entregue.
1: Isso, que já foi entregue e entregue bem recentemente.
0: Bem recentemente, exatamente.
1: O uso do fardamento vai além de uma questão de padronização. Ele contribui para a identificação dos estudantes, fortalece a segurança no ambiente, promove o sentimento de pertencimento à unidade e assegura maior organização do cotidiano da instituição. A Escola Belmiro reafirma que todas essas ações desenvolvidas têm como princípio o diálogo, o respeito, compromisso com a educação de qualidade. Em situações específicas, a equipe escolar busca sempre acolher os estudantes, estabelecer um contato com as famílias para compreender as circunstâncias apresentadas e encontrar a solução que preserve tanto o direito à educação quanto também o cumprimento das normas institucionais. Buscar um equilíbrio, né?
0: Lógico.
1: Aí reiteramos que o objetivo da escola jamais é excluir ou prejudicar qualquer estudante, mas sim promover...
0: Proibir o acesso.
1: Promover um ambiente seguro, organizado e igualitário para todos. Por fim, colocamos à disposição, tanto da emissora, das famílias e da comunidade escolar, para qualquer esclarecimento adicional, reafirmando nosso compromisso com a transparência, o diálogo e a construção de uma educação pública pautada pelo respeito, na responsabilidade do bem-estar dos nossos estudantes. Atenciosamente, a gestão escolar da Escola Municipal Belmiro Gonçalves da Silva. Reitero que no ano presente, a cada estudante recebeu dois fardamentos, além das fardas recebidas dos anos anteriores.
0: Eu ia dizer isso agora e perguntar à mãe. Mãe, me diga uma coisa. Santa Cruz do Capariba, até hoje, o ano está terminando, não receberam sequer o material, isso? Avalie o fardamento. Mãe, bem recentemente, o município entregou o fardamento a todos os alunos e alunas da rede pública do município. E como bem diz a nota aí, são duas unidades, não é isso?
1: Isso. Duas fardas, né?
0: Duas fardas, né? Para cada aluno.
1: Cada aluno.
0: Né? Exatamente.
1: Entregue
0: para fazer o revezamento.
1: Acho que faz uns 30 dias, acho que faz nem 30 dias que foi entregue o fardo.
0: Isso me faz lembrar quando eu era estudante. O meu fardamento era camisa branca.
1: Não tinha esse negócio de farda. Eu peguei essa época ainda.
0: Você
1: também
0: pegou?
1: Não tinha farda, não.
0: Não.
1: Aí não. A escola orientava que você fosse branco.
0: Mãe comprava o tecido, naquelas toldas tradicionais que vendia tecido na feira. Mãe comprava, era 2 metros de pano, tecido branco,
1: sim,
0: de linho, e tecido azul para fazer a calça. Nós éramos que tínhamos que comprar.
1: Cada aluno é quem se virava com o seu.
0: E tinha que arrumar uma bordadeira, uma coisa difícil, para bordar o logotipo da escola. Eu me lembro que quando eu estudei no Colégio Industrial Dom Miguel de Lima Valverde, foi Rojão para encontrar uma bordadeira para bordar o bolso da escola. Camisa branca de linho e calça azul de linho. Ouçam, senhoras e senhores, nós tínhamos que comprar o tecido e levar para a dona Julinha, que era costureira de mãe, fazer a farda. A gente não tinha isso. Hoje em dia, o prefeito disse aqui, eu acho que se já terminaram, está já perto de terminar. Vão distribuir o tênis. Só faltou distribuir a cueca, né?
1: Não vai demorar muito, não.
0: E a peça íntima para as meninas, né? A peça íntima para as garotas da idade da minha neta, né? Que usa, tem que usar. E se usar a fralda, não, vai ter fralda também. Porque tênis e meia, avalie você, tênis e meia. O município vai entregar daqui a pouco. Os tênis, inclusive, já foram comprados. O governo do estado fez o Pix Tênis. Pix Tênis. Não sei se o aluno vai comprar realmente o tênis com esse dinheiro. Não sei como foi essa amarração aí. Aí o município aqui, me parece ser o primeiro município da região a distribuir o fardamento, a blusa, o short. Short, é o short, né?
1: Sim.
0: Até porque a gente está numa região muito quente. A porta do Cariri.
1: Eu acho que é um short e uma calça. E para as meninas,
0: calça, né?
1: É uma saia.
0: Uma saia, né?
1: É.
0: Sei. O tênis e a meia. Paulo Dinita, tu estudou, tu é meu contemporâneo como estudante. Nós não tínhamos nada disso, gente. Nada disso nós tínhamos. O sapato era conga. E que tinha que comprar, mãe. Quando a gente não podia comprar, eu pegava uma sandália havaiana. E quando quebrava o pitoco, mãe pegava um biliro, que usava na cabeça. Quando não era um biliro, era um prego. Aí atravessava o prego para ir para a escola. Eu levava umas duas ou três semanas para a sandália baixar à frente. Que ela levantava.
1: É, levantava. Ela dava empinada.
0: Era. Merenda. Era um caneco de alumínio. Caneco de alumínio. E só tinha direito a um, ficava com bigodinho.
1: Tu escutasse a ouvinte agora há pouco dizendo que não teve transporte, o aluno foi de pé, não sei para onde foi.
0: Foi.
1: Paulo, teve um tempo aqui que eu morei lá no Moriá. Loteamento Moriá, aquele que fica.
0: Como que vai lá para as Cacimbas?
1: Para as Cacimbas, né? Ele fica isolado lá.
0: Era. É. Primeiro não tinha a povoação que tem hoje.
1: Não.
0: Né? Não era povoado como é hoje. É,
1: tinham poucas residências. Meu irmão estava construindo uma casa lá e a gente alugou uma casa do lado porque, como ele estava fazendo a construção da casa dele, facilitava, né? Era a intenção dele estar lá por perto para ajudar até na construção, né? Como servente. Então a gente foi morar lá durante um tempo. Nessa época eu estudava no Protásio. E Laudilene foi minha professora de. A professora Laudilene foi minha professora de português aqui no Protásio. E Paulo, naquela época, tinha uma van. Eu não lembro nem de quem era essa van. Não era nem uma van, era uma besta. Tu lembra de besta?
0: Lógico.
1: Era uma besta, não era nem uma van, era uma besta.
0: Ainda
1: eu não lembro nem de quem era essa
0: besta.
1: Só tinha essa besta para levar os alunos da Vila São Benedito.
0: Tu lembra quem era o prefeito? Era Marcelo, né?
1: Odon. Era Odon.
0: É. Então não faz muito tempo,
1: né? É, não faz muito tempo. Era Odon, meu Deus, era Flávio. Não, era Flávio.
0: Flávio.
1: Era Flávio. Perdeu. Fazer até uma correção aqui.
0: Ele foi eleito em 2008.
1: Isso.
0: Ele foi prefeito até 2012.
1: Fazer uma correção aqui que o prefeito
0: que não
1: era
0: foi
1: Flávio.
0: Eleito.
1: Isso, era Flávio. 2008, era 2009, eu acho o ano. E aí, Paulo, só tinha uma besta, que eu não sei quantas pessoas cabem ali, deve caber 12 ou 13.
0: No máximo 15.
1: É, por aí. Só tinha um. Para trazer os alunos. Quem estudou nessa época vai lembrar quem é lá da Vila São Benedito. Trazer os alunos da Vila São Benedito e toda a região ali. Você parava e pegava.
0: Adjacências.
1: É, toda aquela área ali. Você parava, mas não dava.
0: Acredito.
1: Aí era na sorte. Se faltasse alguém, você tinha vaga. Ou se você corresse para a pista primeiro, para a estrada. A estrada era de terra, não tinha calçamento no Moriá. Então, onde é que eu quero chegar? Era na semana, talvez na semana eu conseguisse uma vez ou duas pegar o carro. Ou porque faltou aluno, ou porque alguém demorou para chegar no horário, porque era feito ontem, né? Passou, se você tiver bem, se não tiver, ele vai embora. Eu dava a sorte, às vezes, na semana, de conseguir uma ou duas vezes conseguir pegar esse transporte. Ou porque alguém se atrasou e não chegou na estrada a tempo suficiente de pegar, ou porque realmente não ia para a escola. Mas na maioria das vezes, Paulo, eu vinha a pé.
0: Acredito.
1: Eu não tinha carro, não tinha moto, não tinha nada.
0: Secreto.
1: Eu vinha a pé. Tu sabe o que é o camarada vinha a pé? Por uma estrada de terra, do Moriá pro Protásio aqui.
0: E voltado.
1: E voltar do mesmo jeito.
0: Do pingo do almoço.
1: Era noite, estava à noite. Era noite.
0: Sim.
1: Que eu trabalhava.
0: E o perigo? E o perigo?
1: Perigo?
0: Sim.
1: A esmo, escuro.
0: Sim. Pense nisso.
1: Hoje, o camarada tem um ônibus.
0: Na porta, meu amigo.
1: E ainda todo tem mundo sentado, com ar-condicionado, com tela de DVD.
0: É.
1: As poltronas, todas elas têm até capa para você colocar o celular para carregar.
0: Acredito. A gente não tinha.
1: Faz aí uma comparação.
0: Compara. É como Dona Dani.
1: Aí você tem fardamento,
0: tudo.
1: Aí você tem tênis, pé de meia, pé de não sei de quê, não sei o que lá. E o povo hoje nem dá quer.
0: Não. Olha, ela está dizendo aqui: tem muita mãe displicente. Acho que toda criança tem mais de dois pares de fardamento. Não querem seguir as regras e ainda acham que estão certas. É o cachorro mijando no poste. Não, o poste mijando no cachorro, minha filha. É o poste mijando no cachorro.
1: Inversão.
0: É o inverso. A inversão. O poste mijando no cachorro, entendeu, meu bem? Serginho tá de parabéns, Raí Ferreira. Ele comprou instrumento para as escolas incentivar as bandas municipais. E agora tá comprando tênis e meia.
1: Sobre a regência do maestro Gil.
0: E é?
1: É.
0: É o Gil.
1: O Gil não é maestro?
0: É maestro, é. É
1: músico, compositor.
0: Oxe.
1: É. E é o maestro.
0: Atitente.
1: Eu não sei se ele tá participando ativamente da escola, mas eu acho que isso deve ter muita participação dele.
0: Ele já fez a música da campanha de Adilson Tavares.
1: Foi.
0: Inclusive, já colocando o número.
1: Eu soube, tá pronto aí, ó.
0: Ele disse a mim, disse aqui.
1: Foi ele disse a gente aqui.
0: Minha filha estuda no particular. Tenho que comprar. Avalie você. Tenho que comprar o fardamento e não aceita aluno sem fada. As minhas netas, minha santa. As minhas netas, o fardamento. São duas, isso não é baratinho, não.
1: Eu sei, minha filha estuda na escola particular aqui.
0: Pronto. As minhas netas, todo ano tem que comprar, que renova, viu? E eu nunca vi escola pra pedir tanto feita a tal da escola particular.
1: Toda semana tem um negócio.
0: Toda
1: semana de não sei de quê. Dia do
0: índio. Feira da cultura.
1: Dia do não sei de quê. Semana da fruta.
0: Olhe, a tal da escola particular.
1: Aí daqui a pouco chega o bilhete.
0: É o bilhetinho.
1: Faz o Pix, papai.
0: Não, e agora é o seguinte: é mensagem do celular.
1: É, tem um grupo da escola.
0: O grupo da escola. Micaele Silva. Amigos, gostaria de saber quando vai ser a entrega dos tênis da prefeitura. Ô, dona Micaele Silva, a informação última que nós temos, dita inclusive pelo próprio prefeito, é que os tênis acabaram de chegar, porém, estão organizando. Porque não é fácil não, né? Milhares e milhares, cada um com um pé de pé. Dou por vista a bagaceira. O número do filho do neto de Nita. O neto de Nita, da bisneta de Nita, o número da Maísa, o número da Lívia, do Marcos e do Murilo. Olha, bagaceira, vamos partir?
1: Vamos embora, Brasil.
0: Partimos.
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Eu acho que quando a gente gosta, a gente tem que chegar e falar. Vocês concordam ou não? Acho que quando a gente gosta, a gente tem que chegar e rasgar o verbo logo de cara pra pessoa, não é? Tem que chegar aí.

0: 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The Rich Mix, The Miracle of Love, O Milagre do Amor. Antes tivemos ainda também simplesmente Caetano Veloso, O Estrangeiro. Daniel, Minha Vida. Da sua Toda Então FM 104,9. Agora, meio-dia, mais 40 minutos, uma tarde maravilhosa para todo mundo. Vamos a um rápido intervalo, em instantes estaremos de volta com mais cardápio de presente para você.
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0: Na sua Toritama FM 104,9, agora meio-dia mais 42 minutos. 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

0: Muito bem, Toritama FM 104,9. Agora, meio-dia, mais 46 minutos. E a nossa tarde vai ser realmente muita positividade, com muita alegria no nosso coração nessa tarde fantástica, né? Afinal de contas, hoje é segunda-feira, dia 6 de julho de 2026. Felicitações a todos os aniversariantes. Foram decorridos 187 dias, faltando 178 dias para o término do mesmo. Faz da lua minguante. Estamos na segunda semana do mês, porém, a 28ª semana do ano, estação do ano é o inverno. Aniversariantes famosos, nós temos aí o Toquinho. Daqui a pouco vamos tocar a música do Toquinho pra gente. Hoje é dia de Santa Maria Goretti. E ontem, todo mundo na expectativa do Brasil passar para as quartas de final, foi eliminado aí, mais uma vez, pela segunda vez na Copa do Mundo, por uma seleção que não estava de brincadeira. E aí, o dia ficou triste para muita gente, o pessoal queria comemorar a vitória do Brasil, mas faz parte, o nosso Brasil, quem faz somos nós, trabalhando diariamente, levantar a cabeça e seguir, tá, gente? Seleção brasileira já estão aí com a vida ganha. Vamos ganhar a nossa. Agora é meio-dia, mais 47 minutos. Deixa eu aproveitar aqui e mandar beijos e abraços para um monte de gente que está ligado conosco na nossa programação. Não podemos esquecer o pessoal, não é verdade? Alô, minha querida Vânia, aqui em Toritama. Beijos para você, Vânia. Boa tarde. Também ligada conosco na nossa programação. Deixa eu mandar o meu beijo para minha querida Janete Mota em Caruaru. Beijo, Janete. Tem mais gente, hein, Caruaru, a minha querida Vanessa Alves. Alô, Vanessinha, beijos pra você, minha querida. Comigo também, sempre ligada na nossa programação. E com certeza, deixa eu mandar o meu beijo à minha querida Simara Ferreira. Vai em Caruaru, beijos pra você, querida. Alô, minha querida Solange, meu querido Cristiano da Van. Aquele abraço pra vocês. Vou mandar um grande abraço ao meu querido Dinho Carlos aqui em Toritama, ligado na nossa programação. Boa tarde, Dinho. Comigo também, ligada comigo também, a minha querida Natália Clemente, na cidade de Caruaru. Beijos pra você. Aliás, só corrigindo, né? Natália aqui de Toritama. Isso mesmo, é outra Natália que eu acabei confundindo aqui, mas a Natália Clemente era aqui de Toritama. Tá corrigido. Beijos pra você, boa tarde. Alô, minha querida Elisângela Araújo. Alô, Nininha, beijos pra você na capital pernambucana, minha querida. Deixa eu mandar aí com certeza o meu beijo à minha querida Neide Melo Silva em Caruaru. Beijos pra você. Sempre comigo, sempre ligada, ela da capital pernambucana, Suzy Hoppenbrowers. Beijos pra você, minha querida. Uma ótima semana pra ti. Comigo também a minha querida Nete, tá ligadinha conosco aqui em Toritama. Beijos pra você, Nete. Vamos aproveitar e mandar um beijão à minha querida Valéria Silva, aqui em Santa Cruz do Capibaribe. Boa tarde pra você. Obrigado também pelo carinho da sua audiência. Meu abraço ao meu querido conselheiro tutelar Barrado. Barrado apoia, apoiando o nosso programão, apoiando a nossa Toritama FM. Aquele abraço, meu irmão. Sempre pra você, meu querido. Tudo de bom. Tem mais gente conosco também na nossa programação, mandando aquele abraço ao meu querido cantor e compositor Elifas Júnior, lá em Caruaru. Alô, Elifas, aquele abraço. Mandando meu beijo à minha querida Mariana, na cidade de Lajedo. Boa tarde, Mari. Alô, alô, meu querido Geraldo da Tem Tudo Utilidades. Aquele abraço pra você, meu irmão. Tudo de bom. Mandando um grande abraço ao meu querido José Nivaldo. Alô, Nivaldo. Ótima tarde pra você, meu querido. Quem também tá ligado conosco na nossa programação na cidade de Paulista, minha querida Nelly. Alô, Nelly, beijos pra você. Tá pedindo a música da sequência, tá certo. Beijão pra minha querida Ângela Tavares, no sítio São João de Cima. Boa tarde. Deixa eu mandar o meu beijão carinhoso aí, com certeza, pra minha querida Jéssica Patrícia em Garanhuns. Beijão pra você, Jéssica. Alô, meu querido Manuel Segurança, lá no centro de Caruaru, na rua São Sebastião. Aquele abraço pra você. Muita gente ligada conosco, mandando um grande abraço ao meu querido Paulo Tavares, vereador Paulo Tavares, ligado na nossa programação todos os dias. Aquele abraço, Paulão. Valeu, Paulo. E vamos seguindo o nosso programa. Essa próxima música da sequência eu ofereço a minha querida Nelly na cidade de Paulista.
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0: Mr. Bronky Wings, tema da novela Selva de Pedra, do ano de 1986. Esse é o nosso cardápio, só tocando de músicas nesse nível. Apresentaço para que você que é muito exigente e gosta de boa música. 12:51, boa tarde.

0: Itamba FM 104,9. E aí pra gente, o grande Osvaldo Montenegro pra gente, Bandolins. Põe essa bela canção de Osvaldo Montenegro, Bandolins ao vivo, com a participação do grande Zé Alexandre. Foi em comemoração aos 25 anos, justamente dessa música, que gravaram um DVD ao vivo, né? E aí, esse sucesso e tanto ao longo da história, foi a música que salvou o grande Osvaldo Montenegro e começou a fazer sucesso. De presentaço especialmente ao meu querido professor Marco Aurélio em Caruaru. Muito obrigado, professor. Mandou uma mensagem aqui. Sua playlist é maravilhosa, uma mistura muito boa entre regional, nacional e internacional. Difícil de ver que lugar. Qualquer lugar, verdade. Não se escuta em qualquer lugar, não, uma programação dessa, não. Concordo, professor, concordo mesmo. Por isso que a Toritama FM tem um cardápio Toritama, que é para atender justamente essas pessoas que têm bom gosto, exatamente como o professor tem. Tantos outros amigos maravilhosos. Obrigado, professor, meu querido irmão de rádio, né? Trabalhamos aí na Rádio Cidade em Caruaru juntos e foi uma satisfação enorme. Saudade do tempo que trabalhávamos juntos e conversávamos. Uma pessoa maravilhosa, um ser humano fantástico, um excelente conselheiro, um excelente amigo. Pessoas assim são raras. É daquelas pessoas que ficam guardadas no coração da gente debaixo de sete chaves. Abração, professor Marco Aurélio Freire. Obrigado. É o, com certeza, o nosso eterno. Como é que o pessoal dizia lá, o nosso eterno mestre lá dentro da rádio e na vida também, né, professor? Valeu, um abraço, professor Marco Aurélio. Antes tivemos ainda Mr. Brown Wings, tema da novela Selva de Pedra, de 1986, oferecido e apresentado a minha querida Nelly na cidade de Paulista. Na sua Toritama FM 104,9. Agora, 12:02, uma excelente tarde pra você. Faz o seguinte, vamos ao intervalo. Volto já com muito mais músicas pra você. Combinado, então?
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11: De volta com o nosso programa Cardápio aqui na sua Toritama FM 104,9. E agora 1:09. Nosso programão, sempre agradecendo a cada um de vocês ligados na nossa programação. É um prazer enorme ter cada um de vocês aqui sempre, todos os dias, segunda a sexta-feira, né? Independente do horário, vale o carinho mesmo. Vamos seguindo o nosso programão aqui, mandando beijos e abraços. Deixa eu mandar o meu beijo, meu abraço à minha querida Lucy Cleide na Vila Canaã. Beijos pra você, Lucy. Quem também está ligado comigo aqui na nossa programação, muito mais gente aqui também. Vou aproveitar e mandar um grande, grande, grande abraço ao meu querido Marquinhos do Trem da Alegria lá em Caruaru. Uma ótima tarde para você, meu querido, da doutora Agneide Freitas, psicóloga, sua esposa, um casal que eu amo de paixão. Obrigado mesmo, aquele abraço para vocês. Vou mandar o meu beijão aqui à minha querida Kate, aqui em Toritama, já tá pedindo música, vamos tocar já já, tá bom, Kate? Vai ser a próxima da sequência. Alô, minha querida Lúcia Silva em Caruaru, beijos pra você, uma semana abençoada, querida. Tudo de bom? Vou mandar o meu beijo aqui à minha querida Mara. Alô, Mara, boa tarde, meu anjo, tudo de bom pra você aí na cidade de Caruaru. Mara é ouvinte minha de muito tempo. Beijão para minha querida Alzira Pedrosa na cidade de Santa Cruz do Capibaribe. Por onde eu vou, por qualquer frequência que eu vou, ela tá sempre ligada na nossa programação. Obrigado pelo carinho da sua audiência sempre, minha querida Alzira. Ah, deixa eu aproveitar também, claro, mandar meu beijo carinhoso à minha querida Erijane na cidade de Riachos das Almas. Beijos para você, Jane. We'll be right back. Vamos seguindo o nosso programão com mais músicas, claro, a todo mundo que está ligado conosco, a gente manda esse abraço fantástico. Alô, meu querido Valdinho do Bragantino, aqui em Toritama, boa tarde para você, meu irmão, tudo de bom? Aquele abraço para você, meu querido, está todos os dias aí sempre ligado na nossa frequência 104,9, vale o carinho da sua audiência, com certeza. Vamos de música, pedidos aí da minha querida Kate.
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11: Pessoal, não tá de brincadeira não, aqui tem muito bom gosto. Vamos ouvir Kansas, Dust in the Wind, indicação da minha querida Kate aqui em Toritama. Agora 1 da tarde, mais 12 minutos a toda a turma do almoço, um bom apetite. Já almoçou? Bom descanso. Já está trabalhando, né? Sei disso, igual o Wagner Alex. Bom trabalho para você, 1 e 12.

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1: Boa tarde, potência, meu amigo Wagner Alex, abrilhantando essa tarde maravilhosa aí na Toritama, com certeza FM, né? Esse programão de 12 às 2 da tarde, que é show, né? E depois tem o Johnny Filho, né? Com outra programação legal, né? Eu quero ouvir Andança com Beto Carvalho, meu amigo. Quero oferecer para todo mundo que sempre, né, tá sintonizado na Toritama FM.

0: Tour Itam FM 104,9. Trey Chaplin pra gente com Baby Can I Rodeo. Essa foi tema da novela Vale Tudo. Você lembra dela, não é? Antes tivemos ainda a Beth Carvalhos, Andanças ao Vivo, indicação do meu querido Rogério Cipriano lá de Caruaru. Obrigado pela sua participação, meu querido, tudo de bom para você. E também tivemos o grupo Kansas, Dust in the Wind, indicação da minha querida Kate aqui em Toritama. Valeu, Kate, obrigado pela sua participação, pelo bom gosto. Na sua Toritama FM 104,9, agora 1h22, voltamos já com mais músicas e com a música que você pediu na nossa programação, que volta em instantes.
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4: Muito bem, Toritama FM 104,9, de volta agora, 1h26. Nossa tarde vai ficando ainda melhor, o tempo vai passando e a gente sempre juntinhos com a melhor programação do seu rádio via 104,9. Obrigado pelo carinho da sua audiência. Tem mais gente ligado conosco, que manda beijos e abraços aqui com certeza. Alô, minha querida ouvinte, alô, minha querida Mônica Queiroz, da capital pernambucana. Beijos pra você, Mônica, tudo de bom? Quem também está sempre ligada conosco na nossa programação, a gente agradece o carinho da audiência de todos, né? Pessoal na zona rural da minha amada Toritama. Olá, minha querida Ângela Tavares, no sítio São João de Cima. Aquele abraço para você. Vale o carinho da sua audiência também, minha querida. Valeu mesmo. Vamos de música no nosso programão.
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4: Viajando ao ano de 1980, e essa foi tema da novela Coração Alado. A gente confere Christopher Cross. Sailing 1h27.

0: Amor e Tamo FM 104,9, 14 bits pra gente com Linda Juventude. Essa foi a indicação do meu amigo Dinho Carlos aqui em Toritama. Ótima tarde pra você, meu irmão. Obrigado pelo carinho da sua audiência sempre, meu caro Dinho. Aquele abraço. Antes tivemos ainda simplesmente mais músicas na nossa programação. Rolou o meu querido irmãozinho com Compadre Biguá, o Irresistível. Primeirona desse set, tivemos aí Christopher Cross com Sailing, tema da novela Coração Alado do ano de 1980, pra gente recordar. Na sua Toritama FM 104,9, agora 1h39, intervalo, volto já com a última parte do cardápio de hoje.
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5: Muito bem, de volta com o nosso programão na sua Toritama FM, 104,9, agora 1:42. Muito obrigado pelo carinho de todos vocês, mandando meu beijo carinhoso, com certeza, aqui para minha querida Rosa. Alô, minha querida Rosa Silva em Caruaru, beijos para você, boa tarde. Quem também está ligado comigo na nossa programação aqui, com certeza, deixa eu mandar um grande abraço. Alô, alô, meu querido Marcão 90, aquele abraço, meu querido. Minha querida Valquíria, lá na capital pernambucana, tá ligada comigo, beijos pra você. Deixa eu mandar um beijo carinhoso à minha querida Alba Valéria, alô Albinha, na cidade de Bezerros, beijos pra você, minha querida, tudo de bom. Comigo em Bezerros também, minha querida Islã, tá comigo, beijos à Islã. Mandando meu beijo carinhoso à minha querida Aldeci Gonçalves em Caruaru, boa tarde. Muita gente bacana, sempre sintonizando aqui a 104,9 via frequência ou também através das plataformas Radiosnet, Radios.com, Tunin, tanto faz. Mas o que importa é que vocês possam estar ligados conosco. Obrigado pelo carinho da audiência de todos vocês, de verdade. Vamos fazer o seguinte, vamos de músicas aqui na nossa programação. Pedidos aqui, com certeza. A gente manda um grande abraço para ela, que sempre participa todos os dias, ligada na nossa programação. E pede música também, minha querida Edjane, na cidade de Riacho das Almas.
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5: Chegando pra gente, Michael Bolton, How I'm Supposed to Live Without You, com essa super música, tema da novela Gente Fina. E aí vamos viajar ao ano de 1900. E lá vai Bolinha. Brincadeira.

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0: Toritama FM 104,9, Vivo Pessoa, uma vez mais. Antes tivemos ainda também Nana Moscori com Only Love, tema da novela Salve Selva de Pedra de 1986. Falou pra gente ainda também o Fagner Dezembros, essa também foi tema de novela, tema da novela Da Cor do Pecado. E Michael Bolton, Hawaiian Safari, I Feel Live with Touch You, tema da novela Gente Fina de 1990, indicação da minha querida Elijane lá de Riacho das Almas. Foram as últimas do nosso programa de hoje, vai ficando por aqui o nosso cardápio. Voltando amanhã, edição terça-feira, com você e muito mais músicas, combinado? Bom, gente, após o intervalo, vocês vão ficar com o programa Cardápio Não, Conexão 104. E eu continuo com você. Hoje estaremos até as 4 da tarde, até as 16 horas. Volto já e, com certeza, amanhã, se Deus permitir, tem mais.
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21: Muito boa tarde, bem-vindos, bem-vindas, meninos e meninas, garotos e garotas ligados na Rádio Toritama FM. Agora, 2h10. Sejam todos bem-vindos à nossa ZYL823.

0: 9798-9899, você já conhece muitíssimo bem.
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0: Aqui você participa, pede sua música, manda de presente pra quem você quiser. Abração aí do Wagner Alex. E vamos abrindo o nosso programão
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0: E tem a nova do Araqueto, Fogo do Desejo. 2:12, boa tarde, cidade.

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0: Na sua Tonidão FM agora, 2h18.
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0: Cantor e Tamo FM 104,9. Bruno Marrone, Não Tente Me Impedir, ao vivo pra gente. Rolou pra gente o sucesso do Gustavo Lima, Vagabundo, e a participação especialíssima do Luiz Fonsi. A nova música do Araqueto, Fogo do Desejo. Foram as primeiras do nosso Conexão de hoje. Pausa refrescante, volto já com muito mais músicas pra você no seu Conexão.
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8: Muito bem, Toritama FM 104,9. Agora 12h27, estamos de volta com o seu programão. Claro que está valendo a sua participação através do nosso fone WhatsApp.
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8: É você pedindo a sua música e nós atendendo o seu pedido com certeza com o maior carinho do mundo.
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8: Tá chegando o Gustavo Mioto, Princesa, e a participação da lindíssima Ana Castela, ao vivo pra gente, agora 2h28, tá com a Toritama FM, tá com tudo. Boa tarde, cidade!

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0: FM 104,9, Paulo Ricardo, vai Marina Elali, Deus chegou, música nova da Marina pra gente, Pablo, tarde demais pra voltar, e ainda Gustavo Mioto, princesa e a participação especialíssima da Ana Castela, na sua Toritama FM 104,9, 2h43, volto já com a música que você pediu.
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0: Na sua Toritama FM, agora 2h46, uma excelente tarde para você ligado conosco na nossa programação. 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
6: Wagner Amém.
4: Muito bem, Tony, damos filme 104,9, estou de volta. Agora, faltando 9 minutos para as 3 da tarde, vamos seguindo o nosso programão. Você participando, pedindo sua música, mandando de presente para quem você quiser e curtindo aqui na sua Toritama FM.
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4: Muito bem, vamos que vamos, já tem participação por aqui também. Boa tarde, Wagner, gostaria de ouvir uma música com Henry Freitas, Água com Açúcar. Quem pede a música é o meu amigo Vinícius, lá do bairro de Fazenda Velha. Valeu, meu amigo Vinícius, obrigado pelo carinho da sua audiência, uma ótima tarde pra você. Você pediu e você curtiu.
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0: Floritama FM, são de 4,9. E aí, o super flashback pra gente. Simplesmente demais. Stevie Wonder, Part Time Lover. Tivemos ainda também Lucas Luco. Vai! Vai vindo! E ainda também tivemos aí, simplesmente, o Henry Freitas com Água com Açúcar. Indicação do nosso amigo Vinícius, do bairro de Fazenda Velha. Valeu, Vinícius! Aquele abraço, meu irmão. Na sua Floritama FM, 104,9. Agora 3:02, voltamos já.
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0: 그러네.
1: Muito bem, Tony Tamo FM, são de 4,9. De volta agora, 38, aqui na sua Tony Tamo FM. É o valeu mesmo, gente. Sempre ligado conosco, é um prazer enorme ter você do outro lado. Mas vamos seguindo o nosso programão.
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1: Vamos seguindo, porque tem mais pedidos por aqui. Boa tarde, Wagner. Toca a música de José Orlando, Pistoleiro do Amor. E ofereço aí para Naline, também Naline, Ramon, todos da melhor rádio que estamos ouvindo aqui. Eu me chamo Igor, falo aqui da Vila Canaã. Valeu, valeu, Igor. Obrigado aí pelo carinho da audiência de vocês. Você pediu e você conferiu.
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1: O Pistoleiro do Amor, José Orlando. As melhores músicas passam pelo seu rádio firme aqui na sua Toritama. Valeu, gente. Aumenta o som. Alô, galera das fábricas, fabricos, facções, lixados, apontamentos. A todos vocês, o meu muito obrigado pelo carinho da audiência. Abração pra todo mundo.

0: Na Toritama FM, são de 4,9, agora 3h15. Boa tarde, cidade.
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2: Não tem jeito, meu compadre. Vambora.

0: FM 104,9, o super flashback da gente com Fada Morgana Dissidente. Essa foi de 1987, tema de uma novela, Sassaricando, você lembra? Tema da personagem Fedora, eita saudade. Fala pra gente, grupo Menos é Mais, Coração Partido. Ainda pra gente, Ritmo aí, eu tô ligado. José Orlando, pistoleiro do amor de caçando do meu amigo Igor, ligadinho conosco na nossa programação lá na Vila Canã. Valeu, Igor, obrigado pela sua participação também, meu querido, tudo de bom. Aos amigos da Vila Canã, meu abraço. Lance é o seguinte, na sua Toritão FM 104,9, agora 3h22, intervalo, volto já com mais músicas pra você.
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2: Estou de volta junto com você na sua Toritama FM 104,9. E agora 2h27. Vamos que vamos, porque tem mais pedidos através do nosso fone WhatsApp.
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2: Muito bem, quem agora tá pedindo a próxima música aqui é minha querida Zélia, lá do loteamento do Antão, né, do Bar de Antão, ligadinha conosco na nossa programação. Valeu, minha querida Zélia. Wagner Pavo toca pra gente, Henrique Juliano. E oferece aí, vai pra você, muito obrigado, e também pra Valquíria lá no Coqueiral. Zélia, beijão pra você, minha querida, uma excelente tarde, saúde, paz e bem pra você sempre. Você pediu e você conferiu.
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2: A gente confere Henrique e Juliano, Conversas e Lençóis, 2h28. Boa tarde.

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1: Tony Tamo FM, 104,9, uma excelente tarde para todo mundo ligado na nossa programação. Tudo de bom para você que está aqui conosco agora, do 3h30, uma excelente tarde para você. E tem mais sugestão de músicas via 104,9, então vamos conferir aqui pelo nosso WhatsApp. Alô, você do WhatsApp, boa tarde.
2: Wagner Alex, estou aqui na escuta, no Deus Fiel. Queria ouvir uma música com você aí, com Jessé Veleiro. Pode colocar aí, por gentileza, uma música muito bonita.
1: Tá certo então, vamos matar a saudade com a voz de Jessé. Indicação aí do meu amigo Lindomar Davan. Valeu, Lindomar, aquele abraço, meu querido.

0: Conectão FM 104,9, os Paralamas do Sucesso de 1987, essa super gravação do primeiro disco ao vivo da banda. A gente conferiu o Óculos, o disco Day. Antes tivemos ainda, simplesmente, Jessé Porto Solidão. Indicação aí maravilhosa, de muita saudade, muita música de qualidade aí na voz desse grande intérprete que foi o Jessé. Quem pediu essa super música foi o meu amigo Lindomar Davan. Valeu, Lindomar, grande abraço pra você, meu irmãozinho. E rolou pra gente ainda também a pedidos da minha querida Zélia, lá do bairro de Antão. Rolou pra gente nada mais, nada menos do que Henrique Juliano, Conversas e Lençóis. Beijão pra você, minha querida, tudo de bom. Na sua Toritão FM 104,9, uma excelente tarde pra você. Agora, 3h42, intervalo, eu volto já com a última parte do nosso Conexão.
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0: o melhor do nosso programa, o melhor do Conexão. E prepara o ouvido que só vem pancada, hein?
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0: Phil Collins, I Wish I Were Now. Agora 3h46. Boa tarde.

0: Floritão FM 104,9. Scorpion, Still Love You, a última do nosso programa de hoje, tema da novela Corpo a Corpo do ano de 1984. Antes tivemos Peninha, Só Eu e Você, e ainda Phil Collins, I Wish I Were Now. Foram as últimas. Aproveitar e mandar um grande abraço aí também ao meu querido Júnior da Pop, ligadinho conosco na nossa programação, na reta final do nosso programão. Obrigado pelo carinho da sua audiência, meu irmão. É o seguinte, tô ficando por aqui, voltando amanhã, se Deus permitir, a partir do meio-dia, com mais uma edição do nosso cardápio. A todos uma excelente tarde, saúde, paz e bem para todo mundo. Continue ligado conosco na melhor, na sua rádio, Toritama FM 104,9. Abração para todo mundo. Valeu, tchau!
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0: Boa tarde, Toritama, a paz do Senhor está no programa Voz da Assembleia de Deus. Pela Rádio Toritama FM 104,9, hoje segunda-feira, dia 6 de julho de 2026, chegamos na 28ª semana do ano, e a segunda do mês. Estamos a 187 dias. Agora 178 para acabar o ano de 2026. Louvamos a Deus por tudo. Mais uma semana. Seu cuidado, pelo seu amor, pela sua bondade. Nosso Deus seja dado toda honra e glória. Daqui a pouco o WhatsApp liberado para você participar.
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0: Maravilhoso Deus, Pai, neste momento, queremos mais uma tarde te agradecer por tudo. Queremos entregar esta semana em tuas mãos, que nós possamos ter uma semana maravilhosa, abençoada. Também nessa oração queremos te apresentar os nossos pastores, as suas famílias. Ó Deus, fala conosco através dos hinos, que nessa tarde, através deste programa que tem sido o culto, possamos glorificar o teu nome e te adorar. Também te apresentamos aqueles que estão enfermos, chega com cura. Chega também com salvação, famílias enlutadas, conforta. Tu és Deus, Tu és poderoso, Tu és Salvador nessa tarde. Ó Deus, também te apresentamos o comércio da nossa cidade. Continua com a Tua mão estendida, ajudando cada comerciante, as autoridades que são constituídas por Ti, em nossa cidade, em nosso estado, em nosso país. Ajuda. Nos ajuda nessa tarde também. É no teu nome, Jesus Cristo, que nós te pedimos. Amém.

8:13, vamos ouvir com Chaga Sobrinho, o Homem à Tempestade. Nosso irmão Matheus oferece para sua mãe e seu pai. Nossa irmã Jéssica pede com Isadora Pompeu, Oi Jesus. Oferece para o seu filho e também oferece para toda a sua família.

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1: 4:25, estamos de volta. Programa Voz da Assembleia de Deus. Vamos ouvir com Josafá, A Mão de Deus. E este louvor que pediu foi nosso irmão Fábio, que oferece para todos ali do Independente. Vamos ouvir com Maria Massal, Deserto. Nossa irmã Valéria oferece para os seus filhos. Também a nossa irmã Maria oferece para toda a comissão do Independente, para os seus filhos e toda a sua família. Também a nossa irmã Nice Alves, para todos que estão sintonizados. Também vamos ouvir com Lázaro, Deus Vai Fazer. Nosso irmão Antônio oferece para todos da Vila Canaã. Também Jussiano, conhecido por Chapolin, oferece para toda a sua família e todos da Vila Canaã. Também Samuel, sua esposa. Nosso amigo Mussu, da Pracinha das Crianças, pede com louvor rural, Crente Miguel. Para toda a sua família, ele que está na sintonia.
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1: Nosso irmão, antes do corte e pano, para Jefferson, ele também oferece para todos que estão na facção GG.

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0: Estamos de volta, programa Voz da Assembleia de Deus. Vamos ouvir com Rayane Vanessa, O Grande. Fátima Fernanda oferece para todos os ouvintes. A irmã Carminha, lá da Vila Canaã, oferece para o seu esposo, seus filhos. As irmãs da congregação e da comissão da Canaã 6. Aí vamos ouvir com Anderson Freire, Efésios 6. 17, Efésios 6. O que pediu foi nosso irmão Marcelo, que oferece para todos os jovens. André Valadão, Milagre. Mandou uma mensagem aqui, boa tarde, Emanuel. Gostaria de ouvir com André Valadão, Milagre. Posso ver que o título do hino seja Milagre, viu?
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0: Hoje o meu milagre. Vamos tocar, né, com André Valadão. Quem pediu foi o nosso irmão Júnior. Oferece para todos que estão no seu aprontamento. Também para sua esposa. Todos os ouvintes do programa A Voz da Assembleia de Deus. Escuta o programa faz tempo, todos os dias. Uma bênção. Que Deus continue a abençoar na vida do nosso irmão Júnior, que é ouvinte fiel. E a todos que estão no aprontamento.
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0: Rayane Vanessa, O Grande. O grande é Deus, sempre.

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0: emocionado assim, ó. Nós somos agentes de milagres.
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1: Cid Brandão canta que eu cuido. Vamos ouvir esse louvor, quem pediu foi nosso irmão Wellington. Aparece para todos ali de Fazenda Velha.

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1: Eleva os meus olhos para os montes.
2: Eliane Fernandes, confiarei.
1: O meu socorro vem do Senhor que fez.
2: Nosso irmão Magno oferece para sua esposa.
1: Não encargos.

vamos para a nossa agenda de culto hoje, segunda-feira. Temos culto em várias congregações. Queremos aqui informar que hoje temos culto de doutrina nas congregações Adalgisa Moura, Arial, Belém, Cachoeira Seca 1, Cacimbas, nas congregações Canaã 1, 2 e 6, Coab 1, Colorado, Coab 1 também, Coqueiral 1, Coqueiral 2, Coqueiral 3, Deus é Fiel 1, Fazenda Velha 1, Independente, Juá, Lages, Malhadas, Muriá, Oncinha, Planalto, Príncipe da Paz, Santa Maria, São João, Tatuz, Vila Alta e Vila do Socorro. Essas congregações, hoje temos culto de doutrina a partir das 19 horas. Hoje na congregação do Betel 2, está aqui na escala que temos culto da família. E também queremos avisar que hoje na congregação Canaã 1, aqui está culto de doutrina, como eu falei, mas hoje é o encerramento da festa da união de adolescentes daquela congregação. E o nosso diácono Herto Lima, juntamente com toda a direção da União, convida todos para participar do encerramento da festa da união de adolescentes daquela congregação, hoje, para participar e se alegrar com toda a igreja, com a união. Então, hoje, temos festa na congregação Canaã 1. Também queremos avisar que amanhã, terça-feira, temos a festa do ciclo de oração. Amanhã, terça-feira, às 13 horas, festa do ciclo de oração na congregação do Valentim. Amanhã, terça-feira, festa do ciclo de oração. Nosso pastor, juntamente com toda a direção da congregação, da comissão também, todos ali que fazem parte da congregação, convida os irmãos, irmãs, amigos, amigas para participar da festa que será realizado amanhã, terça-feira, às 13 horas. Essa é a nossa agenda de culto para hoje, o aviso da festa do ciclo de oração, amanhã, terça-feira, e você é o nosso convidado.

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1: De volta, 5 horas e 23 minutos, programa Voz da Assembleia de Deus.

Então, um alô para o Diácono Márcio, que está na sintonia. Na Pinheiros Aviamento. Vamos ouvir com Laura Sugeles em Teus Braços. O louvor que pediu foi o nosso irmão Fabrício, que oferece para todos. Trabalhando com ele na facção de Dona Socorro. Escutamos todos os dias. Uma mensagem aqui, boa tarde, irmão. Gostaria de ouvir um hino Vale a Pena com Francisco Silva. Foi o nosso amigo Zé Ronaldo. Da rua Joaquim Tabosa, que oferece para toda a sua família. Temos uma mensagem, quem participou foi Eduardo, ele pediu um louvor aqui, mas nós não temos. Oferece para toda a sua família, para o meu presbítero Denilto e para todos do Betel 2 e para todos que estão na sintonia. Vou tocar um louvor aqui com Sérgio Lopes. Eduardo, nós não temos esse louvor que você pediu.

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3: Gesso Rufino, gratidão.
4: Vamos agradecer ao Senhor agora.
3: A nossa irmã Neide oferece para os seus filhos. Também deixa eu mandar um alô para Rogério, que trabalha no aprontamento, escuta o programa. Para você, Rogério, para todos que estão aí no aprontamento, trabalhando com você. Tá.

Esse louvor que pediu foi a nossa irmã Marivânia, também o nosso irmão Zé Pequeno, oferece para os seus filhos. Paulo para Felipe Brito. Ainda vamos ouvir com Irmãos Nascimento, Amor Incomparável. Depois com Isaac Sá, Mil Vezes Jesus. Pediu com Irmãos Nascimento. Nosso irmão Luciano, que oferece para todos os ouvintes. Nosso irmão Adriano pede com Isaac Sá. Oferece para toda a sua família também. Nossa irmã Graça pediu um louvor aqui, não dá tempo. Ela oferece para sua nora, que vai completar ano amanhã. Já parabeniza, deseja muitos anos de vida, felicidade. Deus continue abençoando. Conceda muitos anos de vida. Toda a família parabeniza, né? Ela mandou um áudio aqui, mas aqui na rádio não pega áudio. Coloquei assim para ler e assim para que seja outro nome. Não reconheceu o WhatsApp, mas a irmã Graça parabeniza, deseja muitos anos de vida e tudo de bom. Às 5 horas e 52 minutos, já chegou por aqui César França, apresentador do programa Jornal da Noite. Daqui a pouco vai estar no ar. E às 5 horas e 53 minutos, eu vou ficando por aqui. Final de tarde abençoado, uma noite maravilhosa. Fiquem todos com Deus e a paz do Senhor. 104,9.

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0: Alô, alô, muito boa noite, aqui é César França, estamos chegando com mais uma edição do seu, do meu e do nosso Jornal da Noite, o JDN da Rede Agreste Comunica, que saudade! E hoje é segunda-feira, 6 de julho de 2026, às exatas 18 horas e 5 minutos na capital do Jeans. A última vez que eu estive presente aqui no JDN ainda era junho, faz uma semana. Semana passada, muitos compromissos na terça, na quarta, na quinta, na sexta me impediram, compromissos profissionais, pessoal, me impediram de estar presente aqui no JDN, que foi conduzido com maestria pelo nosso querido irmão Éder Matheus. Mas hoje a dupla dinâmica, a dupla de dois, está de volta para poder conduzir aqui juntos a bancada do JDN, porque segurar uma hora sozinho não é fácil não. Éder Matheus segurou aí 4 dias seguidos, 4 noites seguidas, mas hoje a dupla de dois está unida novamente para trazer muita notícia, para trazer muita informação e para destacar aí a eliminação da seleção brasileira, que deu adeus ao sonho do Hexa, pelo menos na Copa do Mundo aqui 2026. Ontem foi eliminado. Eu acho que o assunto de hoje é a seleção brasileira, é essa situação que está em Caruaru aí dos toyoteiros, né? A gente vai falar também do transporte alternativo. E Éder Matheus está do meu lado aqui, de boné, no estilo, para trazer o seu boa noite e atualizar, Éder. As chuvas foram-se embora de vez, existe alguma probabilidade de chuva aí para os próximos dias? Muito boa noite, meu patrão.
1: Parece que sim, César França. Parece que realmente as chuvas se foram. Mas antes, desejar o meu boa noite, César França, para você que esteve aí numa maratona aí de atividades, você que tem 7 empregos, César.
0: Ave Maria. É pior que o pai do Cris.
1: O César França aí, eu segurei, César. Uma semana aí praticamente completa, de muitas informações, né, passando para a população. A gente destacou aí a Copa do Mundo, né, que é a maior evidência nesse momento.
0: Portugal acabou de vazar, né?
1: Foi mesmo, César França? Olha aí.
0: Acabou agora. Espanha venceu por 1-0, gol no finalzinho do jogo. Merino marcou o gol já nos acréscimos. E essa é Cristiano a despedida. Ronaldo. A despedida de CR7. Das Copas do Mundo.
1: Ele construiu sua história nos atlas, nos almanaques do esporte, não é, César?
0: Esse homem é a elegância das palavras. Você está numa fase, né, Matheus? Sim, sobre as chuvas, meu patrão. Foi-se embora
1: aí,
0: mesmo.
1: E aí a gente traz a previsão do tempo para esta semana. Nesse momento, nos céus da cidade de Toritama, 24 graus Celsius. À noite vai cair bastante a temperatura, vai ficar muito frio, 18 graus Celsius. Mas essa semana, César França, no máximo vai ficar nublado, talvez caia uma pequena chuva, mas o sol vai estar castigando aí. É o sol do mês de julho, que entra aí mostrando que o El Niño está em vigor no nosso planeta e que as chuvas serão bastante reduzidas. Talvez nessa nossa região chuva somente no fim do ano ou no próximo ano.
0: É triste porque foi um ano fraco de chuva, né? Um ano realmente 2026 fica marcado, porque quando está nessa fase de junho, julho, sempre tem pancadas de chuva aqui na nossa região. Mas esse ano foi fraco para chuva, como você já vem trazendo nas últimas semanas. 18 horas e 8 minutos. Deixa eu fazer um convite especial, porque eu tô morrendo de saudade de interagir com você também, amigo ouvinte. Então o WhatsApp da Toritama FM tá aberto, 8979-8989. Inclusive, nos dias que eu não estive presente, o pessoal mandando mensagem, inclusive mandando para mim, eu encaminhando para Éder Matheus, trazendo ar. Então participem hoje, nessa segunda-feira, aqui na capital do Jeans. Mas, Éder, vamos embora com as principais manchetes de hoje do seu, do meu e do nosso Jornal da Noite, o JDN da Rede Agreste Comunica. Eliminado da Copa, Brasil carimba uma das piores campanhas da história e técnico Carlo Ancelotti é criticado.
1: Onde você quer, esta foi a leitura labial que mostrou a provocação de Neymar ao goleiro da Noruega.
0: E após a eliminação do Brasil, um comerciante viralizou ao retirar suas camisas da seleção de sua loja.
1: Intensificação de fiscalização contra transporte alternativo gera protestos e bloqueios em Caruaru.
0: E a taxa das blusinhas é prorrogada por mais 60 dias.
1: E o Enem 2026 registra mais de 5 milhões de inscritos, o maior número de registro desde 2022.
0: E o governo federal lançou o Desenrola MEI para renegociar dívidas de até R$ 20 mil.
1: Fã de filmes de terror, fantasia-se de monstro e é confundido com lobisomem e vai parar na delegacia em Chechel.
0: E essas são as principais manchetes de hoje do seu, do meu e do nosso Jornal da Noite, o JDN da Rede Agreste Comunica.

0: 18 horas e 10 minutos na capital do jeans. Eu vou aproveitar o momento, Eder Matheus. Eu vou chamar logo o momento esportivo com a nossa querida Camila Nara, porque como você disse, o assunto do dia é Copa do Mundo, não tem pra onde correr. Ontem a seleção brasileira foi desclassificada pela Noruega. Depois à noite teve um jogaço. Rapaz, eu fui dormir tarde, porque o jogo México-Inglaterra, você não conseguia piscar o olho, não. Que jogaço. A Inglaterra eliminou o México em pleno estádio Azteca, mais de 80 mil mexicanos empurrando, uma pressão absurda. A Inglaterra com um jogador a menos, o VAR chamou, foi pênalti para um lado, pênalti para o outro. No final, 3-2 para a Inglaterra, classificada para as quartas de finais. Vai enfrentar a seleção da Noruega, que eliminou o Brasil. E hoje, agora à tarde, teve Portugal e Espanha, um grande jogo. E a Espanha despachou Portugal de Cristiano Ronaldo pelo placar de 1-0 com gol nos acréscimos. Mas aí Camila Nayara vai atualizar sobre tudo no momento esportivo. E na volta, Eder Matheus e César França vai fazer todos os comentários possíveis, porque hoje não tem para onde correr. O assunto é Copa do Mundo. Então com vocês, Camila Nayara e o momento esportivo de hoje.
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2: Boa noite, César, Éder e ouvinte. Está no ar mais um momento do esporte comigo, Camila Nayara, trazendo tudo do mundo esportivo para você. Segundou com uma notícia triste, né? O Brasil, infelizmente, foi eliminado pela Noruega, mas o Brasil teve muitas chances, né? Diversas chances. Tivemos o pênalti que, infelizmente, foi perdido por Bruno Guimarães logo no início do primeiro tempo. Também tivemos chances claras de gol que, infelizmente, não foram aproveitadas. E, por último, Neymar conseguiu marcar o dele. Foi um gol de pênalti já no finalzinho. Ele marcou um gol. E Haaland, o terror, marcou dois. E aí conseguiram a classificação e avançaram na Copa do Mundo. Enquanto a gente volta para casa, tristes, né, abalados. Eu ainda estou muito emotiva, gente. Porque, assim, não tem como, cara. Pessoa que é brasileiro, ama ver toda uma nação unida em prol de um elenco. É lindo. Infelizmente, eles não conseguiram cumprir as nossas expectativas. Fiquei muito chateada, muito triste. Mas vida que segue. Daqui a 4 anos estamos de novo lutando e indo atrás desse Hexa, que a gente merece demais. E a nossa Série A do Brasileirão já tem data para voltar. Na verdade, vai começar, né, pelos jogos, pelas rodadas antigas que não foram realizadas. Então, pela 19ª rodada, vamos ter 2 jogos. Vitória vai enfrentar o Vasco da Gama na quinta-feira, às 7h30. E o Botafogo enfrenta o Santos no mesmo horário. Na sexta-feira, pela 4ª rodada, vamos ter Bahia e Chapecoense às 18h30 da noite. E também na sexta, pela 19ª rodada, vamos ter Fluminense e Bragantino às 8 horas, no mesmo horário, Mirassol e Grêmio. No dia 21, vamos ter Atlético Mineiro contra o Bahia às 7h30 da noite. E no dia 22, às 7h30, teremos Curitiba e Palmeiras. Nosso Brasileirão tá voltando, né, aos pouquinhos, nossa Série A. Que pena que é de uma forma triste, né? Mas vai voltar. Pela Série B, temos Sport e Náutico, né, que são times pernambucanos. O Sport enfrentou o Criciúma fora de casa, acabou perdendo 1-0 após a chegada do novo técnico. Não foi uma recepção, foi uma chegada tão calorosa, né? Mas no domingo vamos ter Náutico e Avaí. O jogo será fora dos aflitos, às 4 horas. E ontem, né, o Náutico enfrentou em casa o Juventude e acabou empatando 0-0. Pela Série C, o nosso único representante, né, o Santa Cruz, venceu o Ituano por 1-0. E após essa vitória, ocupa o 4º lugar da classificação com 21 pontos. Para finalizar, pela nossa Série D, só temos um sobrevivente, o Maguari. O Central acabou sendo eliminado. Ele enfrentou no sábado o Iguati. e o jogo acabou no 3-2. O jogo de volta vai ser neste domingo, às 4 horas da tarde. O jogo será na casa do Iguatu. Promete fortes emoções, a gente sabe o quanto o Maguari é guerreiro. E só um pontinho de diferença, não é quase nada. Um gol de diferença. Vamos correr atrás, temos que torcer muito pelos nossos times pernambucanos. É isso, meninos. Um abraço para vocês e até sexta.

0: Deixa eu mandar um abraço para dona Claudete, mãe da nossa querida Camila Nayara, né, dona Claudenice. Mandar um abraço lá para seu João, lá no bairro de Fazenda Velha, dona Eliette, todo mundo na escuta, na audiência. Nunca mais tinha vindo aqui, Doca da Sopa, que tava se estressando com a seleção brasileira. Doca da Sopa tinha prometido, né? Se o Brasil ganhasse a Copa, ia fazer o corte de Ronaldo Fenômeno e a Sopa em Fazenda Velha. Nenhuma nem outra, né? Que o Brasil caiu pelo caminho. Mas a sopa que ele prometeu pra equipe do JDN tem que sair agora em julho, meu patrão. É agora em julho a gente vai se organizar. Mas vamos lá, falar sobre a seleção brasileira. Eliminada, né, Matheus, no dia de ontem. Enfrentou a boa seleção da Noruega. E aí eu fico feliz que aqui na rádio, já nas últimas semanas, quando começou a Copa, eu já fiz algumas... algum prognóstico. Claro, fizemos. Que é opinião, Eu chutei sobre a Noruega, eu disse que a Noruega seria uma das grandes sensações da Copa e está aí nas quartas de final. Imaginei que chegaria longe, porque do meio para frente eu vejo a seleção da Noruega uma seleção muito bem organizada e com bons valores e principalmente com dois jogadores muito diferentes. O camisa 10, o Ødegaard, botou a bola embaixo do braço ontem e jogou muita bola ali, dominando o meio de campo. E o Haaland, que é o centroavante, que realmente é o jogador diferente, é o camisa 9 matador, que não precisa de muita chance para colocar a bola para dentro, para marcar o gol, como marcou ontem, como castigou a seleção brasileira com os dois gols marcados. No meio para frente eu vejo a seleção norueguesa muito forte e me surpreendi com o goleiro da Noruega foi decisivo no jogo de ontem, concorda, Éder?
1: Concordo, César França, bateu na parede do goleiro, inclusive ele até desafiou o Neymar, não foi no final do jogo, naquele momento.
0: Eu quero chegar aí, daqui a pouco
1: César França vai trazer esses detalhes completos, mas César, a gente fazendo aquela análise, foi bem como você preconizou, eu também preconizei que o Brasil ainda poderia perder contra uma França, uma Argentina, ser eliminado. Mas não foi o caso, como você falou.
0: Terceira Copa seguida que o Brasil não consegue nem chegar para enfrentar as melhores.
1: Você estava falando da condição de prateleira, como é aquela?
0: Isso. Na minha visão, a seleção brasileira, a última Copa que conseguiu disputar ainda contra as melhores foi 2014. Isso. A gente vai lembrar do 7-1 que foi contra a Alemanha, que posteriormente foi campeã aqui no Brasil. Mas depois disso o Brasil não está conseguindo competir nem contra as melhores, porque quando chega em 2018 e 22 caiu nas quartas, agora em 26 nas oitavas. Mas enfrentando seleções como a Bélgica, como a Croácia e como a Noruega, que claro, são bons times, cada um em seu ano, mas é segunda prateleira. Não é nível França, não é nível Espanha, não é nível Alemanha, não é primeira prateleira do futebol europeu. E aí que está a questão, a seleção brasileira, três Copas seguidas que não consegue nem chegar para disputar, ou seja, não está nem conseguindo competir com as melhores. E vou dizer mais, Ed, eu acho que se o Brasil jogasse as eliminatórias da Europa, aí tá criticando a seleção da Itália, que é uma tetracampeã mundial, que tem três Copas do Mundo, que não tá nem se classificando. Eu acho que se o Brasil disputasse umas eliminatórias mais difíceis, ia ter dificuldade, como por exemplo na Europa, porque quando enfrenta a seleção da segunda prateleira europeia, o Brasil não vence. Sabe o que me alarmou, Ed? Eu observando os dados, eu fiquei realmente impressionado, um alarme mesmo. A última vez que a seleção brasileira venceu uma seleção europeia pelo mata-mata de Copa do Mundo, sabe quando foi?
1: 94.
0: 2002, no Penta, que ganhou da Alemanha na final. Isso. Depois disso, 2006, o Brasil perde para a França, mas ainda competindo com as melhores. Em 2006, o Brasil tinha um timaço estrelado. Em 2010, o Brasil perde para a Holanda. Em 2014, perde para a Alemanha. E aí, como a gente frisou agora, quando a gente comentou, de 2018 para cá, foi Bélgica, 22, Croácia e agora Noruega, em 2026. E aí, vale ressaltar, Ancelotti é um excelente treinador. Mas o brasileiro que está acostumado, continua sendo a única seleção pentacampeã do mundo. Vai aí para esse jejum agora de 28 anos sem título, porque 2030 é 28 anos, é o maior jejum, que até então era de 70 até 94, quando o Brasil foi tetra. Foram 24 anos, agora vai para 28. Mas vale ressaltar, Éder, que Ancelotti, apesar de ser um bom treinador, eu vejo que ele tem uma estratégia de entregar a bola para o adversário e jogar no contra-ataque. Ontem o Brasil jogou no contra-ataque, entregou a bola para a Noruega e a seleção norueguesa ficou tocando bola. No primeiro tempo eu vi que o Brasil competiu mais.
1: Pois, conseguiu segurar a bola, conseguiu impedir que a equipe da Noruega evoluísse, saísse para o ataque, mas no segundo tempo mudou tudo, não foi, César?
0: Isso, e o pênalti fez muita diferença, né? Ele estava aqui comentando nos bastidores, por que Vinícius não bateu esse pênalti, Ed Matheus?
1: A gente fica pensando, né? Muita gente aí alegou que era uma decisão técnica, né? Que o jogador que bateu o pênalti já tinha uma força maior, uma probabilidade de maior de acertos, até mesmo do que Vini Júnior, né? E Vini Júnior segurou a bola, meio que quis bater na hora da penalidade, mas quem bateu foi lá o cara que bateu e o goleiro.
0: Bruno Guimarães.
1: E o goleiro espalmou E aí o Brasil não conseguiu avançar, ficou em 0x0 o placar.
0: E o jogo tinha sido outro, né? Porque se o Brasil abre 1x0 ali, abre vantagem no primeiro tempo,
1: a partida era outra. Teria abalado a moral do daquela torcida. Aquilo ali é só marketing, é uma seleção de segunda categoria.
0: Mas né? eu acho bonito a festa da torcida.
1: Mas é muita agitação, né? E o Brasil faltou o gol, né? O jogador também, teve jogador que perdeu muito o lance.
0: O Hendrick perdeu o cara a cara, não pode perder numa decisão de Copa.
1: O cara a cara, e aí o Brasil se desesperou e deu naquela de Neymar no finalzinho.
0: E aí eu vou chegar em Neymar, mas aí como você frisou, o pênalti perdido fez muita diferença. Não acho que devem crucificar Bruno Guimarães. Pra mim, Bruno Guimarães ali na volância foi, se não foi o melhor, foi um dos melhores jogadores do Brasil nessa Copa. Eu acho que ele foi muito bem, acho que o Douglas Santos, lateral esquerdo, foi muito bem. Acho que o próprio Vini Júnior foi muito bem, só que eu acho o Vini Júnior superestimado. Já vou dizer logo que o pessoal trata o Vini Júnior como se fosse um craque primeira prateleira. Eu nunca achei que o Vini Júnior ocupa a primeira prateleira. Eu acho que ele é um jogador driblador, que tem uma velocidade, mas que some nos momentos mais importantes. Na seleção até então ele nunca tinha sido decisivo, ele foi decisivo nessa Copa. Porém, ele foi decisivo contra a Haiti, contra a Escócia, na hora do vamos ver, umas oitavas de final... Eu senti falta de Vini Júnior, apesar dele ter tido bons lances ontem, colocou o Hendrick na cara do gol, que ele deu uma belíssima assistência, mas eu sinto falta desse jogador decisivo, como outras seleções têm. Harry Kane na Inglaterra e o Bellingham ontem decidiu nesse jogaço contra o México.
1: Contra o México, um jogaço.
0: Messi carrega a seleção da Argentina nas costas. Eu tava vendo, a Argentina sofreu pra Cabo Verde na sexta, pra classificar, e pra mim a Argentina é recheada de jogadores nota 6, jogadores medianos, e tem o Messi que é gênio, que na minha opinião, depois de Pelé, é Messi. Messi é realmente um jogador extraordinário, só ver o que ele tá fazendo na Copa.
1: É verdade.
0: Aí então, tem o Harry Kane na Inglaterra, tem o Messi na Argentina, tem o próprio Haaland na Noruega. Eu vejo jogadores muito decisivos que estão decidindo para suas seleções e eu acho que o Brasil não tem esse jogador. Esse jogador não é Vini Júnior. Eu acho que ele é coadjuvante, tinha que ter uma outra estrela que deveria ser Neymar. Neymar tem idade para ser, mas aí Neymar deixou de ser jogador profissional. E aí, me desculpem, eu sei que Neymar tem um grande fã-clube, inclusive em Torino, o pessoal vibrando. Mas você estava esperando que o Brasil fosse extra dependente de Neymar. Eu, depois de Pelé, é Messi. Messi é realmente um jogador extraordinário, só ver o que ele está fazendo na Copa.
1: É verdade.
0: Aí, então, tem o Harry Kane na Inglaterra, tem o Messi na Argentina, tem o próprio Haaland na Noruega. Eu vejo jogadores muito decisivos que estão decidindo para suas seleções e eu acho que o Brasil não tem esse jogador. Esse jogador não é Vini Júnior. Eu acho que ele é coadjuvante, tinha que ter uma outra estrela que deveria ser.

0: Campeonato Paulista contra o Novo Horizontino, fisicamente muito abaixo, e eu vi gente ainda cogitando que Neymar deveria ter se titular ontem. Minha gente, o Brasil perdeu o jogo quando o Ancelotti colocou Neymar, porque o Brasil perdeu o meio de campo. Parecia que o Brasil tinha um jogador a menos, até porque perdeu. Ficou um buraco, porque tinha
1: aquela marcação que teve no
0: Matheus Cunha e Rayan. Matheus Cunha e Rayan, o time estava encaixado, dois jogadores estavam atrapalhando muito a saída de bola da seleção norueguesa. Tiraram, Ancelotti tirou, colocou o Endrick de centroavante. Endrick gerou essa situação que ele perdeu um gol que não pode perder, mas Endrick ainda é muito novo, ele vai ter outros ciclos pela frente. E aí, Ancelotti do nada me coloca Neymar. Coloca Neymar, Vini Júnior e Endrick, que coloca Endrick na ponta, onde ele não rende. O Brasil perde o meio de campo, a Noruega tomou conta. Tanto é que quando Neymar entrou, estava 0-0. Depois disso, a Noruega marcou o primeiro gol com o Haaland, marcou o segundo gol. E aí Neymar, num final de carreira melancólico na seleção brasileira, foi pro cacete, deu um pontapé no Odegaard, queria confusão, queria briga. Aconteceu esse pênalti já depois, os acréscimos já tinham concluído, o juiz deu o pênalti, que eu acho que o juiz foi muito bondoso de ter marcado aquela penalidade máxima pro Brasil no finalzinho. Neymar pega a bola, começa a discutir com o goleiro, marca o gol, não faz mais do que a sua obrigação, que ele não decidiu porcaria nenhuma nessa Copa do Mundo. E aí no final, pra mim é patético, tem gente ainda enaltecendo a tudo de Neymar, ele ainda vai discutir com o goleiro como se fosse algo pessoal dele ali, ele dizendo, comigo não. Ainda tinha tempo, Pérez, de pegar a bola e tentar o milagre de empatar o jogo e levar pra prorrogação, mas ele perdeu tempo discutindo com o goleiro que entrou na mente dele. E Neymar há muito tempo não é mais garoto, porque eu lembro que o pessoal dizia muito, ele tem um talento impressionante, teve o auge dele, o pessoal dizia, não, mas ele é muito novo, ele vai aprender, ele tá em fim de carreira. Mas você sabia, né, Matheus, que Neymar é muito mais novo do que Messi e Cristiano Ronaldo?
1: Ele tem 34 anos.
0: Cristiano tem 41, foi eliminado agora com Portugal na Copa, mas tá num nível físico muito acima de Neymar, que é bem mais novo que Cristiano. Messi tem 39 anos, é o maior artilheiro de todas as Copas, conquistou a última Copa do Mundo, é artilheiro nessa Copa atual, e tá aí, brilhando, enquanto Neymar, que não se cuidou, é um jogador muito mais midiático do que talento, do que futebol dentro de campo.
1: Não
0: há muito tempo.
1: Física, altura.
0: Espero de Neymar o Neymar de 2014, de 2018, que há muito tempo não existe mais. Pra mim foi um erro a convocação dele, eu acho que ele não deveria ter ido pra Copa. Acho que o Ancelotti convocou por falta de opção, que realmente a geração atual é fraca, porque eu sempre disse aqui, eu nunca esperei que a seleção fosse campeã do mundo. Mas eu acho que o Ancelotti também é dele. Sabe o que ele pensou? O Brasil, acho que no fundo ia perder de todo jeito. Se ele não leva o Neymar, o pessoal ia culpar ele. Então foi bom que ele levou. E quando colocou o Neymar ontem, quem te viu que ele estava em outra rotação, num ritmo muito abaixo fisicamente. E aí ficou claro que ele não deveria estar na Copa. E aí o Brasil teve um ciclo muito ruim nos últimos 4 anos. Troca de treinador, presidente, escândalo de corrupção na CBF. Tudo errado.
1: A CBF é um problema grave.
0: A gente vai na paixão, velho, do brasileiro esperando que ganhe a Copa, que dava tudo, que ia dar certo, que o time ia evoluir.
1: Se prepara, não ganha não.
0: Mas sinceramente, vendo a França jogar, vendo outras seleções, o Brasil estava muito abaixo, muito atrás.
1: É, a gente vê até o desempenho, assim, a carreira que os jogadores têm, né? O desempenho, a dedicação, jogadores de alto padrão. Minha gente, você acha que um atleta de alto rendimento vai conquistar um campeonato de Copa do Mundo com a preparação que tem esses times da Europa? A CBF é uma das principais responsáveis por isso, César França, porque as escalações são viciadas, tem interesses comerciais, tem a questão do preparo físico que não é oferecido aos jogadores, e aí chega esses jogadores, esses monstros aí, que são treinados com tecnologia da NASA, e a CBF não oferece essa tecnologia para os nossos jogadores, até mesmo investir em talentos também, fazer uma escalação mais digna, e deu no que deu. A gente tem a esperança, mas sendo realista, realmente não dá para o Brasil alcançar sequer uma decisão de Copa nas condições que é administrada na atualidade.
0: E é esperar esse próximo ciclo. Tem 4 anos, muitos jogadores podem surgir.
1: 2030, próxima Copa.
0: 2030, né? Tem 4 anos pela frente. Ver se vai mudar alguma coisa. A última vez que a seleção brasileira tinha caído nas oitavas foi na Copa de 1990. Antecedeu o Tetra em 94. O Brasil foi eliminado em 90 nas oitavas de final, como foi esse ano. Uma das piores campanhas da história da seleção brasileira, que venceu iludindo muita gente aí as fracas seleções de Marrocos foi 1-1, as fracas seleções de Haiti e Escócia não era parâmetro, o povo se iludiu, já passou do Japão a pulso, fazendo gol nos acréscimos do segundo tempo, sofrendo muito, e aí quando enfrentou uma seleção organizada, do meio pra frente, o goleiro norueguês também muito bom, acabou ficando pelo caminho. A Noruega, que eu disse aqui na rádio, que na minha visão poderia ser uma das sensações da Copa, tá aí, nas quartas de finais.
1: E justamente a seleção que eliminou o Brasil.
0: E o Brasil nunca venceu a Noruega na história. Cícero da Polpa tá comentando aqui. Boa noite, César. Boa noite, Éder. foi bom, eu já sabia que esse time

0: a perder. O Brasil foi longe demais, eu nem pensei que ia chegar até onde ele chegou. E assim, não chegou muito longe não, né? Oitava de final.
1: Oitava de final.
0: Ficou bem distante aí de competir.
1: Conseguiu passar da primeira, da segunda fase, que era a 16
0: avos. E seu Japão, isso.
1: É, mas passou, pegou o Japão.
0: Sofreu.
1: Talvez,
0: sofreu muito.
1: Tenha sido melhor o Brasil perder por 2-1 do que perder de goleada.
0: Eu penso assim
1: também. Passar outra humilhação, fazer o torcedor chorar muito mais do que chorou já, né? Porque a gente sabe que as crianças, os jovens aí que nunca viram a seleção brasileira ganhar uma Copa, realmente dói no coração. Você quer ver a criança,
0: ver
1: o adolescente,
0: chorando,
1: quer ver o Brasil ser campeão. E não acontece isso, ó. Aí é verdade. 2030, vem aí, minha juventude. Aí vocês vão ver. É, e o que é que você acha da permanência do Ancelotti, César? É, tem um contrato que já prevê que ele vai ficar.
0: Eu acho que foi precipitado essa renovação antes da Copa. Eu achei ele um treinador muito bom. Ele pegou já uma bomba. Esse ciclo atual da seleção foi horroroso.
1: E o Guardiola aí que tá à disposição.
0: Mas aí ele chegou ano passado, convocou muito na pressão popular. Ele foi muito bem contra o Japão nas mexidas durante o segundo tempo. Até contra o Japão, a seleção brasileira fez um segundo tempo extraordinário, conseguiu a virada. Agora, ontem ele foi muito mal nas mexidas. Ele desfez o meio de campo. Matheus Cunha e Rayan, como eu falei, não deveriam ter saído. Abriu o meio de campo e entregou a bola para a Noruega. E assim, é o estilo de jogo dele. Ele entrega a bola para o adversário, joga mais. O Brasil estava jogando no contra-ataque. Paris teve uma hora no segundo tempo, parece que a Noruega era pentacampeã do mundo e o Brasil nunca tinha ganhado Copa. Porque era a Noruega. Inclusive, no primeiro gol, a Noruega ficou em 5 minutos com a posse de bola. Não é possível. Agora, foi justamente quando eu digo, tava o danado do Neymar, que para mim é um aposentado, é um ex-jogador em atividade, disputando umas oitavas de final de Copa. Então, tem muitos erros de escolhas da seleção brasileira. E aí, só trazendo aqui algumas notas, para a gente finalizar e chamar o bloco, o Neymar, tem a leitura labial aí, que ele provocando o goleiro da Noruega, onde você quer. Aí o goleiro da Noruega diz, na trave. Aí ele faz o gol e depois, pra cima de mim não, seu otário. E discutindo totalmente fora da casinha. Pra mim, final melancólico, patético, desse jogador que não ganhou nada. O que Neymar ganhou na seleção brasileira? Acho que ganhou uma Copa América. A Copa das Confederações, em 2013, que iludiu todo mundo. E aí no ano seguinte o Brasil tomou de 7-1, tudo bem que era a Copa dele. Ele se machucou na entrada criminosa do jogador colombiano, o Zuniga. E as Olimpíadas em 2016 aqui no Rio, a medalha de ouro, que vale destacar, é sub-23. Ali não são os profissionais. Ali era o elenco sub-23, mas três jogadores acima de 23 anos. Aí o Neymar foi medalha de ouro, decidiu contra uma seleção alemanha sub-23. Então assim, Copas do Mundo foi decepcionante. Em 2014 ele teve a lesão. Em 2018 ele não decidiu, o Brasil caiu para a Bélgica. Em 2022 ele até marcou um gol decisivo contra a Croácia, depois o Brasil tomou um empate e perdeu nos pênaltis. Em 2026 ele nem deveria estar lá e está lá. Aí ele anunciou, eu não sei se ele estava de cabeça quente, mas a sua aposentadoria da seleção ontem em palavras rápidas depois do jogo. Mas não é possível que ainda esperem de Neymar em 2030, porque ele tem idade. Por exemplo, em 2030 ele vai ter 38, Messi tem 39 agora, Cristiano tem 41. Mas esse ano ele já mostrou que ele é praticamente um ex-jogador em atividade. E aí vai o que eu pensei e comentei antes da Copa. Neymar não decide mais para o Santos contra o Novo Horizontino, com todo o respeito do Campeonato Paulista. Neymar não ia decidir uma Copa do Mundo. E dito e feito, foi para mim um final melancólico. E aí, mas, antes de chamar o bloco, só trazendo aqui um vídeo muito engraçado lá no Instagram da Rede Agreste Comunica, que viralizou. Você viu o vendedor tirando as camisas do Brasil. Ele comentando ontem é muito engraçado. Ele dizendo, na Noruega tem esses times todos, não. Amanhã a loja abre, viu? Daí depois ele brabo tirando as camisas da seleção da sua loja. Esse vídeo é muito bom, recomendo.
1: Um estoque, né, César?
0: Cheio de muita camisa
1: Brasil,
0: da seleção.
1: Comprou, investiu dinheiro. E agora pra vender essas camisas? Que o Brasil tá fora.
0: E aí aqui também pra reforçar o fim de uma era, Neymar anunciando essa despedida da seleção brasileira, dizendo que foi ali que ele começou e ali que ele encerrou, naquele mesmo estádio. Ele marcou o primeiro gol com a camisa da seleção em 2010, um amistoso depois da Copa do Mundo. E também a voz das Copas, Galvão Bueno, anunciou sua última edição de Copa do Mundo. Lembra que Galvão, desde 2010, ele disse que a próxima é a última. Eu lembro que ele disse que em 14 no Brasil era a última, depois 18 era a última, 22 era a última.
1: Ele vai estar com 80 anos em 2030. Eu acho que ele dá, por que não pode narrar? Bom, o Silvio Luiz não narrou até...
0: O Silvio Luiz foi praticamente até o último dia de vida. Foi, ele teve o AVC narrando um jogo do Campeonato Paulista.
1: Pô, é verdade.
0: Mas ele realmente se despediu, se emocionou. E é triste, quando tem a eliminação da seleção. É como você disse, a gente fica chateado quando vê as crianças chorando, uma juventude, uma geração que não viu a seleção conquistar um título grande e aí vai para 28 anos de jejum sem ganhar uma Copa.
1: E se reflete também nos Jogos Olímpicos, né? A gente vê o quanto tem um baixo investimento nos nossos atletas, né? Isso reflete, você vê aí, as nações mais desenvolvidas são aquelas nações que sempre ganham mais medalhas de ouro. Isso aqui eu estou falando nas Olimpíadas, comparando com a Copa, para você ver como é importante investir no esporte, né? E aí o Brasil precisa investir mais em esportes, investiu tanto em estádios, mas vamos investir também no atleta, né?
0: Isso aí, Eder. E aí, só reforçando aqui os resultados: México e Inglaterra. Inglaterra venceu por 3-2 e classificou. Então vai ser Inglaterra e Noruega. Grande jogo nas quartas de final. Espanha eliminou Portugal por 1-0. E hoje, 9 da noite, tem Estados Unidos e Bélgica. Não sei se você viu, o atacante norte-americano foi expulso na fase anterior.
1: Levou o vermelho, foi
0: levou
1: o
0: cartão vermelho e cancelaram. Rapaz, Donald Trump teve uma reunião com o presidente da FIFA.
1: Tá mandando, ele é o imperador,
0: tem
1: Donald
0: paz,
1: Trump.
0: Né,
1: tá interferindo até na FIFA, na Copa.
0: Estados Unidos e Bélgica, hoje, 9 da noite, para definir quem vai enfrentar a Espanha nas quartas de final. Quem passar aí, a Espanha, para mim, é favorita. Amanhã, 1 da tarde, Argentina e Egito. Tem Lionel Messi em campo aí contra a seleção de Egito e Mohamed Salah. E às 5 da tarde amanhã tem Suíça, boa seleção da Suíça, contra a excelente, a ótima seleção colombiana. Grande jogo também.
1: Você acha boa a seleção
0: muito bom
1: da Colômbia?
0: Inclusive, vou lhe dizer uma coisa: eu acho que a Colômbia tem mais time que o Brasil.
1: É,
0: atualmente, eu acho que a Colômbia tem mais time que o
1: Seria
0: Brasil.
1: Seria ótimo se um representante
0: sul-americano.
1: Sul-americano. Só tem a Colômbia e a Argentina.
0: Se as duas passarem, elas se enfrentam nas quartas e aí pelo menos tem uma garantida na semifinal. Pelo menos uma seleção sul-americana. E aí, vamos para os palpites. França e Marrocos, já está definido uma das quartas de final. A boa seleção marroquina, que foi semifinalista em 2022, quando perdeu para a própria França. O que você acha?
1: Chegou novamente o Marrocos, né?
0: França e Marrocos, quartas de final.
1: É como se fosse um replay da última Copa.
0: E aí vai ser quinta-feira esse jogo, 5 da tarde. Na sua opinião, quem passa?
1: Olha, César, eu não vou torcer para a França, eu vou torcer para o Marrocos, né?
0: E tem um bom time, viu? O Marrocos tem um excelente, muita qualidade.
1: Aqui, pode ser que aconteça, a gente sabe a qualidade e a força que a França tem. É uma equipe avassaladora, mas
0: é
1: aí
0: muito craque.
1: O Marrocos eu torço porque eu sou despeitado com a França.
0: França e Marrocos, quinta-feira, 5 da tarde, grande jogo, Mbappé brilhando. A França realmente tem uma seleção de fato, uma seleção de craques. Marrocos tem um time muito bom, não vai ser um jogo fácil para a França não, viu? Mas eu acho que a França passa, mas vou torcer para o Marrocos também. E aí na sexta-feira, Eder Matheus, vai ter a Espanha enfrentando aí o vencedor de Estados Unidos e Bélgica. Então amanhã a gente dá o nosso palpite. Mas no sábado, 6 da noite, era para ser o Brasil, mas foi eliminado. Então vai ter o jogo Noruega e Inglaterra. Na sua opinião, quem passa?
1: Eu acho que a Inglaterra tem uma equipe mais séria, né? Eu acho a Noruega, aquele ataque, derrotou o Brasil, mas eu acho que a Inglaterra consegue superar.
0: Harry Kane jogando muito,
1: Harry Kane
0: Bellingham
1: jogou
0: jogando
1: bem
0: muito
1: ontem, né?
0: Harry Kane tá decidindo na Copa, mas Bellingham jogou demais.
1: É muito dinâmico, preparo físico muito
0: alto. Tem uma seleção
1: alto
0: de craque também a Inglaterra, viu? Depois da França, no papel, acho que é a Inglaterra. Tem a Inglaterra, tem a Espanha também, mas a Inglaterra, depois da França, pra mim é o time mais forte dessa Copa. Então eu acredito que a Inglaterra é favorita também, mas tem que respeitar a Noruega de Haaland, viu?
1: Tem.
0: Eu acho que a Inglaterra passa, mas a gente sentiu na pele ontem
1: a
0: que essa seleção da Noruega é ótima.
1: Da Noruega
0: muito bom. O ponto negativo da Noruega que o Brasil não soube explorar são os laterais e os zagueiros. Eu acho que com o Rayan, com o Vini Júnior, dá para o Brasil ter explorado mais. Eu acho que faltou mais o Brasil ter coragem de jogar como Brasil. Então tá aí. Lembrando que quem passar de França e Marrocos enfrenta o vencedor desse jogo da Espanha contra Estados Unidos ou Bélgica, e quem passar de Noruega e Inglaterra enfrenta ou a Argentina, provavelmente se passar do Egito, ou aí Suíça e Colômbia, aí a definição da Copa do Mundo. Tá se desenhando, Éder, uma final aí de França e Inglaterra. Na minha opinião, vai ser a final dessa Copa do Mundo. 18 horas e 37 minutos, a gente se estendeu um pouquinho de Copa do Mundo, na volta...
1: Vamos pro intervalo,
0: um bloco de apoios culturais... Que é muito ligeiro, minha gente. É 50 segundos. É vapo.
1: Daqui a pouco a gente vai trazer o destaque aí dos toyoteiros que fizeram protestos hoje.
0: Confusão, Caruaru.
1: Em nosso agreste.
0: Vamos embora. Já, dentro de instantes, Jornal da Noite.
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0: Depois de um primeiro bloco extenso falando sobre a Copa do Mundo, estamos de volta com o segundo bloco do JDN, com essa intensificação de fiscalização contra o transporte alternativo van, Toyota, em Caruaru. Teve protesto, teve bloqueios. A Prefeitura de Caruaru, por meio da Autarquia de Mobilidade, iniciou hoje o cumprimento de uma ordem judicial, da segunda vara da Fazenda Pública, para intensificar a fiscalização contra o transporte clandestino de passageiros. A medida executa uma sentença de 2016, motivada por uma ação da Associação das Empresas de Transporte de Passageiros de Caruaru, com o objetivo de coibir veículos irregulares em áreas já atendidas pelas linhas de ônibus. Em nota, a gestão municipal reforçou que a ação não é uma iniciativa política própria, mas sim uma obrigação legal determinada pela Justiça, sob pena de multa semanal, de R$10 mil ao município em caso de descumprimento.
1: E essa decisão gerou forte reação e preocupação entre os motoristas de transporte alternativo, conhecidos como os loteiros, os toyoteiros, que alegam depender da atividade para o sustento familiar e para o transporte de mercadorias da zona rural, que não são aceitas nos ônibus. Após uma mobilização com mais de 100 profissionais no sábado, a categoria realizou novos protestos na manhã de hoje. Os manifestantes bloquearam um trecho da rodovia PE-95 e o acesso à comunidade de Malhada de Pedra, na zona rural, provocando lentidão no trânsito e reivindicando uma alternativa que permita a continuidade do trabalho dos toyoteiros, os loteiros que trabalham, circulam em nossa região.
0: Embora a restrição judicial e a obrigatoriedade de ao menos 3 operações semanais de fiscalização atingiam apenas o perímetro municipal de Caruaru, o movimento acabou atraindo o apoio de motoristas de diversas cidades vizinhas, até porque a gente sabe que levam pessoas, por exemplo, aqui em Toritama mesmo, ali para dentro da cidade de Caruaru. E aí a categoria teme que esse rigor na fiscalização crie um precedente que possa afetar e inviabilizar no futuro o transporte intermunicipal. E aí, diante do impacto direto no deslocamento de milhares de passageiros da região e do impasse econômico para os trabalhadores, a expectativa é de que o assunto continue movimentando os debates políticos locais nos próximos dias, em busca de uma solução. Tá aí, uma confusão, essa situação lá na cidade de Caruaru, em relação a esse transporte alternativo, que aqui muitas pessoas, né, nesse transporte intermunicipal fazem, aqui Toritama, Santa Cruz, que vão até a cidade de Caruaru através de vans, de Toyotas, que eu lembro que já teve um impedimento nos últimos anos desses carros estarem transitando ali pela Avenida Agamenon Magalhães. Isso, eles já mudaram, locais lá no perímetro urbano de Caruaru, e agora essa fiscalização proibindo o transporte alternativo e a Prefeitura de Caruaru tirando o corpo fora, dizendo que não é a Prefeitura, está apenas cumprindo algo da Justiça. Qual a sua opinião a respeito dessa situação, André Matheus?
1: Olha, César França, a gente sabe que o nosso Agreste tem características especiais, né? Onde no mundo é que tem 3 cidades como essas, como Toritama, Caruaru e Santa Cruz?
0: E transporte de Toyota é só por aqui, né, velho? Transporte de Toyota acho que é só por aqui.
1: Inclusive, pegaram 2 Toyotas desses e levaram lá para a favela da Rocinha, no Rio de Janeiro. E tem um Instagram que mostra esse toyoteiro. Quando o pessoal vê os Toyota, virou atração turística.
0: Que massa.
1: Quer subir a favela da Rocinha, no Rio de Janeiro, com um Toyota. Um Toyota desses que são um formato de veículo conhecido como Topic, né? A gente tem caminhonete, a gente tem... É como se fosse um carro que vai... numa savana, enfim. E o Toyota, a gente sabe que ele tem realmente essas características de ir no sítio Juá, de ir no sítio Malhada de Pedra, de ir no sítio Cacimbas buscar uma geladeira, uma máquina de lavar quebrada. Você paga um dinheiro ao toyoteiro, o toyoteiro bota aquele móvel que você precisa consertar, você leva em Caruaru. E a função do toyoteiro em nossa região é essa, César França, é fazer essa interligação. Eu lembro que o último grande protesto que teve foi justamente em 2016. E lá em 2016, ou seja, há 10 anos atrás, foi dado um período aí de 10 anos para acabar com os Toyotas. E só que o veículo resistiu.
0: É, rapaz.
1: Ele resistiu, ele ficou.
0: E é tempo,
1: todo
0: uma
1: mundo
0: década.
1: Pensava que em 10 anos não ia ter o Toyota, mas o carro é duro, viu, César?
0: É, rapaz.
1: O carro é duro, ele sobe estrada, sobe serra, passa na lama, atravessa rio. E aí a função do Toyota é essa na cultura da gente.
0: E acaba
1: mas aí
0: sendo
1: essa decisão judicial, mas aí a categoria ainda está viva e está pedindo aí uma revisão.
0: E é um meio de sobrevivência para muitas famílias, né, Demateus? Tanto aí transporte alternativo, tanto com as Toyotas quanto com as vans também cresceram muito na nossa região, as Toyotas diminuíram, eu lembro quando eu cheguei aqui na região, fiquei impressionado com a quantidade de Toyotas que tinha, se a gente analisar,
1: é verdade.
0: Realmente diminuiu. E você falando agora, né, me trouxe um exercício na mente, parece que foi até uma história, minha vida aqui. É impressionante como o tempo passa ligeiro, como o tempo passa rápido. A gente analisar 2016, que foi um ano marcante, como você disse, já fazem 10 anos.
1: Isso mesmo.
0: Aí fazendo um exercício aqui rápido, daqui 14 anos, por exemplo, quem nasceu em 1990 vai estar completando 50 anos. É uma reflexão que eu estou fazendo aqui agora, estou viajando até um pouco. Mas é que realmente é impressionante como o tempo está passando ligeiro, né, Matheus? O tempo está passando muito rápido.
1: É a dinâmica da vida, né? A gente hoje em dia tem a correria, tem horário marcado para tudo. Todo mundo tem seu compromisso, tem que correr atrás e o tempo voa, o tempo vai passando, a vida vai passando na nossa frente e a gente tem que se planejar. Olha o que aconteceu aí, 10 anos que deram aos toyoteiros, passou esse tempo e o pessoal trabalha ainda no mesmo emprego, na mesma função.
0: Que curioso.
1: A gente sabe que realmente emprega muita gente. Agora, César França, o Toyota
0: ele não tem é um transporte seguro.
1: Né? Ele tem eu uso o Toyota, eu saio daqui e às vezes preciso ir em Caruaru, eu pego um Toyota, qual o problema? É até uma aventura, digamos assim.
0: Sim.
1: A gente sabe que tem aquele cheiro de fumaça pesado dentro. Mas a gente precisa, a gente vai, quer ir para Caruaru agora. A gente viu aí broncas com empresa de ônibus, como aconteceu no início desse ano, né? Que a empresa caruaruense chegou a ter um problema aí com a justiça. Aconteceu o que aconteceu e se adaptou, trocou. Então agora é a vez de atender também os toyoteiros.
0: 18 horas e 46, mas
1: a
0: realmente...
1: A bronca é grande, César.
0: Fica aí a reflexão. A Toyota sobreviveu aos 10 anos, né, mano?
1: Sobreviveu, quem diria?
0: 18 horas e 46 minutos. Chama mais um bloco de apoios culturais, porque quando voltar a gente vem na nossa maratona final de notícias na segunda do JDN. Sai daí que já a gente tá de volta.
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3: Dezoito horas e 49 minutos na capital de Jeans. Estamos de volta com o último bloco do JDN dessa segunda. E vamos falar da taxa das blusinhas, Éder?
4: Bora, tá, teve novidade, né?
3: É, Copa do Mundo acabou, voltaram aí os outros assuntos pra trazer aqui no JDN, como a taxa das blusinhas. A medida provisória aí, número 1357/2026, que altera as regras de tributação sobre compras internacionais, ficou conhecida como taxa das blusinhas, teve sua vigência prorrogada por mais 60 dias pelo presidente do Congresso Nacional, Davi Alcolumbre, Ademar.
4: Olha aí, a decisão, na decisão, né, com essa decisão, o texto permanecerá em vigor até o dia 9 de setembro, enquanto aguarda análise da Câmara dos Deputados e do Senado.
3: A prorrogação foi oficializada em ato assinado por Alcolumbre e publicado nesta segunda-feira lá no Diário Oficial da União.
4: É editada pelo governo federal a taxa das blusinhas, né, em maio. A medida modifica o regime de tributação simplificada às remessas postais internacionais, afetando compras realizadas em plataformas estrangeiras.
3: E aí, era pelas regras previstas, o Ministério da Fazenda passa a ter autorização para alterar as alíquotas do imposto de importação incidente sobre essas operações.
4: É, o texto da taxa das blusinhas, que é prorrogado por 60 dias, prevê a possibilidade de reduzir a zero a tributação sobre remessas de até 50 dólares e fixar uma alíquota de 30% para encomendas de até R$3 mil, como parte da reformulação do sistema de cobrança.
3: Lembrando, Éder, que como toda medida provisória, a proposta tem força de lei desde a sua publicação, mas precisa ser aprovada ainda pelo Congresso Nacional para se tornar definitiva.
4: Mesmo, César. E essa taxa das blusinhas repercutiu bastante aqui no
3: Nordeste. Agreste. Né?
4: No
3: Agreste. E para mim é uma medida eleitoreira.
4: É, e realmente foi sim. Foi dado em 180 dias, né? Desse desconto. E aí foi o governo federal, mas a Câmara dos Deputados também quis intervir, participou e colocou mais 60 dias para você poder comprar na Shopee, no AliExpress, com desconto aí, livrando a taxa de importação.
3: É, estou vendo aqui que o São João de Caruaru registrou a coleta de 40 toneladas de resíduos recicláveis aí no São João de 2026. Está saindo todos os balanços aí do São João de Caruaru, que finalizou aí recentemente. Vamos seguir aqui com a pauta. O Enem 2026 registrou mais de 5 milhões de inscritos. É o maior número desde 2022, né? 5.055.818 inscritos. É um balanço ainda parcial, alcançando de fato essa maior marca desde o ano de 2022. Os dados foram divulgados pelo Ministério da Educação. Em ano de Copa do Mundo, o povo quer fazer Enem. É 2022, 2026, né? Coincidência.
4: Agora o povo tem mais tempo para estudar, porque o Brasil está fora.
3: Pois é. Os dados foram divulgados aí pelo MEC e apontam um crescimento expressivo de 47,1% no número de candidatos em relação a 2025. O levantamento do Instituto Nacional de Estudos e Pesquisas Educacionais Anísio Teixeira, o INEP, reflete o impacto direto das novas políticas públicas implementadas, Éder, para reverter o cenário das abstenções dos últimos anos e reinserir jovens aí no ambiente universitário.
4: É, e o principal fator para este salto no número de inscritos no Enem, dessas adesões, foi a estratégia do MEC de adotar a inscrição automática para estudantes concluintes do ensino médio em rede pública de todo o país. Com a mudança na dinâmica, o sistema realizou o cadastro inicial desses alunos de forma direta, eliminando barreiras burocráticas que historicamente afastavam potenciais candidatos. Para garantir a participação, os estudantes da rede pública precisaram apenas acessar a página do Participantes para ativar as informações básicas do cadastro. Facilitou, né?
3: Pois é.
4: A inscrição já foi automática direto da escola.
3: E aí na plataforma os candidatos realizaram a confirmação dos dados pessoais, informaram o município de preferência, onde desejam realizar as provas e escolher o idioma de avaliação, aí de língua estrangeira, inglês ou espanhol. E aí, claro, Éder, que essa simplificação do processo consolidou esse crescimento da edição 2026 do Enem, prometendo ampliar as oportunidades de acesso ao ensino superior para milhões de jovens brasileiros, restabelecendo o papel do Enem como a principal porta de entrada para as universidades públicas e programas de financiamento estudantil no Brasil. Você foi muito feliz, Éder. Realmente isso aí facilitou para esse número ter aumentado tanto.
4: Que bom, né? Que assim o estudante já tem a chance de fazer a prova do Enem, embora que faça assim por experiência a primeira vez, né? Veja como é, sinta como é o exame, porque verdadeiramente, César França, hoje em dia quem tem curso superior não está tão valorizado assim. Imagine quem nem sequer está no segundo grau, né, ainda, né?
3: E hoje está tão acessível, né, de conseguir uma bolsa, conseguir fazer sua faculdade. Me chamou até, vou trazer uma pergunta aqui. Éder Matheus, chegasse a fazer Enem?
4: Cheguei a fazer. Mas no meu tempo ainda era vestibular.
3: Ainda era vestibular. Mas o Enem mesmo você chegou a fazer? Exame Nacional de Ensino Médio?
4: Cheguei a fazer umas 3 vezes.
3: Olha aí.
4: Algumas vezes eu fiz por experiência, assim, só pra saber.
3: E naquele período, naquele tempo era bem mais complicado, né? Ainda conseguiu passar, fazer.
4: Estacionou em 6,12.
3: Na época.
4: Na época foi. Sim.
3: Porque eu já peguei uma geração mais fácil para conseguir o acesso à faculdade, conseguir minha bolsa através do Enem, a bolsa do ProUni. Fui através do Exame Nacional de Ensino Médio. E aí fica a dica aí para os jovens que estão escutando agora, para os pais, incentivem realmente para que o jovem possa fazer a sua faculdade. É como o Éder foi muito feliz no comentário. Hoje em dia, tendo curso superior, você não está tão valorizado, imagina não tendo, né, Éder, no mercado de trabalho.
4: Inclusive, Toritama vai sediar, né,
3: as provas ainda do tem Enem. Essa vantagem.
4: Pela primeira vez, a cidade de Toritama vai receber você que se inscreveu e optou por realizar a prova na cidade de Toritama. Parabéns, desejo boa sorte, estudo bastante. Ainda bem que o Brasil está fora, você não vai perder tempo. Você vai estudar, vai
3: tem
4: estudar.
3: Tem tempo, aqui para nem tem tempo.
4: Você tem que ser um médico, uma enfermeira.
3: Um jornalista.
4: Tem que ser um advogado, um profissional, um professor, um pedagogo. Vamos embora, minha gente, fazer curso superior, porque ficar parado nos estudos hoje em dia está sendo osso.
3: Isso aí, simbora. O governo federal lançou, na sexta-feira, o Desenrola MEI, que é um programa focado na renegociação de dívidas tributárias de microempreendedores individuais, que estão inscritas aí na dívida ativa da União. A iniciativa faz parte de um pacote de medidas estruturadas para reduzir a inadimplência e garantir que esses profissionais consigam permanecer no mercado formal. O público-alvo do programa é composto por cerca de 3,5 milhões de contribuintes em todo o país, cujos débitos somam aproximadamente 12,4 bilhões de reais, gerando uma dívida média estimada em R$4 mil por microempresa.
4: E para impulsionar a regularização, o Desenrola MEI, né, que é o Desenrola Microempreendedor, quem tem aí um registro simples, precisa pagar aquela taxa mensal de R$ 80, aí você está com a chance agora de fazer o desconto caso você não tenha quitado em dia. O Desenrola MEI oferece condições para facilitadas, voltadas para os empreendedores que possuem pendências financeiras de até R$ 20 mil. Entre as vantagens anunciadas estão descontos significativos que podem atingir até 70% sobre valores de juros, multas e encargos legais. Além disso, o programa flexibilizou as formas de pagamento, permitindo o parcelamento do saldo devedor em até 145 meses, com uma parcela mínima estipulada de R$ 25,00 a taxa de juros fixadas em R$ 1,99 ao mês na nova linha de renegociação.
3: E aí, com essa ação, o governo busca aliviar o fluxo de caixa dos pequenos negócios que enfrentam dificuldades para restabelecer o crédito e expandir suas atividades devido às restrições fiscais. As lideranças econômicas do país esperam que a adesão massiva ao programa ajude em reinserir milhões de trabalhadores autônomos na economia formal, fortalecendo a arrecadação pública e garantindo a manutenção dos direitos previdenciários e assistenciais associados ao registro do microempreendedor individual. importante essa plataforma, Éder, para o pessoal poder renegociar suas dívidas.
4: É, muito bom, porque aí o empreendedor, às vezes tem um pequeno empreendimento, César França, que isso é importante você ter um MEI hoje, embora você... principalmente para quem não tem carteira de trabalho.
3: Sim.
4: Você tem um MEI, é
3: muito
4: bom, porque
3: importante.
4: Você paga aquela taxa de R$80 e lá no final você vai ser considerado como uma aposentadoria. Então é uma garantia para você que trabalha sem carteira assinada nenhuma, faça um MEI para você, que você vai pagando R$80 por mês e lá vai ser no final criada a sua aposentadoria lá no futuro. Mas consulte um advogado e uma pessoa que entenda antes de
3: obter contador.
4: Informações completas.
3: Isso, muito importante. 18 horas e 58 minutos para a gente fechar. Tu visse o lobisomem lá em Xexéu, né, Matheus?
4: Eu vi, César. Eu vi o lobisomem de Xexéu.
3: Teve um vídeo até publicado na Rede Agreste Comunica nos últimos dias, deu um engajamento interessante. É um eletricista e criador de conteúdo, Elivaldo Ribeiro de Salles, 42 anos, conhecido como Uchoa, virou o assunto principal lá no distrito de Campos Frios, em Xexéu, na zona da Mata Sul de Pernambuco. Fã de carteirinha da franquia de terror Olhos Famintos, o Elivaldo resolveu gravar um vídeo para suas redes sociais, fantasiado como vilão Creeper. Aproveitando que já possui um chapéu e uma capa de chuva que usava no trabalho, só que no entanto a encenação pelas ruas escuras de Xexéu durante a madrugada tomou proporções inesperadas. Os moradores se assustaram e espalharam boatos de que um suposto lobisomem estava rodando a cidade, o que acabou motivando denúncias e acionando até a polícia militar, né, Marquinhos?
4: Aí deu bronca.
3: Olha a confusão.
4: Essa brincadeira resultou na localização, né, do eletricista por policiais do 10º Batalhão na quarta-feira. E Elivaldo foi conduzido à delegacia, pegou uma bronca local de forma tranquila, né? Levaram ele de forma tranquila. Ele prestou os devidos esclarecimentos e acabou autuado por meio do termo TCO, por perturbação da ordem e da tranquilidade pública. Em entrevista, ele garantiu que a abordagem foi respeitosa e que nunca teve a intenção de assustar ou magoar ninguém, explicando que apenas planejava um conteúdo divertido para o seu canal no YouTube.
3: Ele ficou surpreso até com a repercussão. Ele nunca imaginou que ia ter essa repercussão toda. Eita, Pernambuco, eita, Brasil engraçado. 19 horas em ponto e com o lobisomem de Xexéu, a gente finaliza o JDN dessa segunda-feira. Fazendo um convite especial, amanhã terça, volta Dicas de Saúde. Aí vai estar aqui o Jean Lucas, nutricionista, nos estúdios da Toritama FM. A gente volta com nossa rotina normal, com muita notícia, com muita informação. Nas próximas semanas, retornando com todos os quadros também para você, amigo ouvinte. Mas as notícias, a informação está todo dia aqui garantido, porque é compromisso nosso da Rede Agreste Comunica e da Rádio Toritama FM. Daqui a gente se despede, desejando uma excelente e abençoada noite para você, amigo ouvinte. E amanhã estaremos de volta com o Jornal da Noite da Rede Agreste Comunica. Sua região é notícia.
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0: da mensalidade do curso.
1: O programa Universidade para Todos oferece bolsas integrais e parciais em instituições privadas de ensino superior. Duas vezes ao ano são abertas as inscrições para a seleção de bolsistas. E quem quiser concorrer a uma vaga nesse segundo semestre deve ficar de olho nos prazos. As inscrições começam nesta terça-feira e vão até sexta-feira, dia 10 de julho. Para participar, o candidato precisa ter concluído o ensino médio, participado das edições de 2024 ou de 2025 do Enem, obtido no mínimo 450 pontos na média das 5 provas do exame e não maior do que 0 na redação. Além disso, segundo o edital, o estudante deve ter cursado o ensino médio em escola pública ou como bolsista integral em escola privada. Para obter uma bolsa integral, a renda familiar bruta mensal por pessoa deve ser de até um salário mínimo e meio. Já para as bolsas parciais, a renda familiar bruta mensal por integrante da família não pode ultrapassar 3 salários mínimos. Lembrando que professores da rede pública têm regras específicas de isenção de renda para licenciaturas. O resultado da primeira chamada será divulgado na próxima semana, em 15 de julho, enquanto a segunda chamada está prevista para 5 de agosto. As inscrições são gratuitas e devem ser feitas exclusivamente pelo site acessounico.mec.gov.br/ProUni. Gabriela Noronha para a Voz do Brasil.
2: E as inscrições para a Prova Nacional Docente 2026 foram prorrogadas até o dia 10 de julho.
0: O novo prazo também vale para solicitações de atendimento especializado e para o uso do nome social.
3: Para efetivar a inscrição, o candidato deve pagar a taxa de R$ 85,00 até o dia 14 de julho. Essa também é a data em que será divulgado o resultado das solicitações de atendimento especial. Em caso de negativa, os recursos podem ser apresentados pelos candidatos até 16 de julho. A aplicação da prova será mantida para o dia 20 de setembro e o resultado final será divulgado em 15 de dezembro. O exame é composto por duas partes, sendo uma voltada para a formação geral docente e outra para questões específicas de 21 áreas da licenciatura. A Prova Nacional Docente tem o objetivo de avaliar a formação dos profissionais que estão concluindo cursos de licenciatura em todo o país. Mas o resultado também pode ser usado como parte de processos seletivos em concursos públicos para a contratação de profissionais de educação básica. Priscila Machado, para a Voz do Brasil.
2: As inscrições para a Prova Nacional Docente devem ser feitas pela internet no endereço pnd.inep.gov.br.
0: E as inscrições para o Fundo de Financiamento Estudantil, FIES, do segundo semestre de 2026, abrem entre os dias 14 e 17 de julho.
2: Nessa etapa, o programa oferece mais de 44 mil vagas para estudantes que desejam financiar cursos presenciais em faculdades particulares.
0: Para participar, o candidato precisa ter feito o Exame Nacional do Ensino Médio a partir de 2010, alcançado média mínima de 450 pontos nas provas, sem zerar a redação e comprovar renda familiar de até 3 salários mínimos por pessoa.
2: O resultado da seleção vai ser divulgado em 30 de julho.
0: A inscrição para o FIES é gratuita e deve ser feita exclusivamente pela internet, no portal único de acesso ao ensino superior, em acessounico.mec.gov.br.
2: Campanha de vacinação contra o papilomavírus humano foi prorrogada até o dia 31 de dezembro.
0: O público-alvo são adolescentes e jovens de 15 a 19 anos e pessoas de grupos prioritários.
2: O imunizante está disponível nas unidades básicas de saúde de todo o país.
4: O objetivo da campanha é alcançar pessoas que não foram imunizadas na faixa etária recomendada ou que não possuem registro vacinal. O esquema previsto no calendário nacional de vacinação é indicado para meninas e meninos de 9 a 14 anos. Na estratégia de resgate, adolescentes e jovens de 15 a 19 anos poderão se vacinar de graça até 31 de dezembro, como explica Éder Gatti, diretor do Departamento do Programa Nacional de Imunizações.
5: A vacina ela é recomendada para pessoas de 9 a 14 anos na rotina, só que tem pessoas que já hoje estão com 15, 16, 17, 18, 19 anos que não foram vacinadas. Então nós demos a oportunidade dessas pessoas colocar a vacinação em dia.
4: A vacina também está disponível para grupos específicos, como pessoas vivendo com HIV, transplantados, pacientes oncológicos e usuários de PrEP, a profilaxia pré-exposição ao HIV. O papilomavírus humano, HPV, é uma infecção sexualmente transmissível e está associado a diferentes tipos de câncer, como os de colo do útero, boca e garganta. Após o encerramento da campanha em dezembro, a vacina continuará sendo oferecida de graça a crianças e adolescentes de 9 a 14 anos e grupos específicos. Os demais deverão ser vacinados em clínicas particulares. Reportagem Nazi Brum.
0: Atenção, médicos de todo o país. Estão abertas as inscrições para edital de contratação de especialistas para o SUS.
2: Ao todo, são disponibilizadas 1.138 vagas imediatas, que abrangem 309 municípios nas cinco regiões do país.
0: Entre as especialidades, a área de anestesiologia lidera a oferta de vagas com 290 no total.
2: E as demais estão distribuídas entre ecocardiografia, cirurgia geral, endoscopia digestiva, colonoscopia e oncologia clínica.
0: As inscrições devem ser feitas pela internet na plataforma da UNASUS, no endereço acesso.unasus.gov.br.
2: Em cada 10 estudantes de 13 a 17 anos se sentem tristes sempre ou na maioria das vezes.
0: E 18,5% dos jovens pensam que a vida não vale a pena ser vivida. É o que aponta o IBGE.
2: Para criar um espaço de escuta e encaminhar esses adolescentes ao atendimento psicossocial no SUS, os jovens contam com a rede Pode Falar.
6: Um canal de escuta acolhedora e sem julgamentos. Essa é a rede Pode Falar, que atende adolescentes e jovens de 13 a 24 anos em emergências psíquicas e emocionais. De acordo com o IBGE, 3 em cada 10 estudantes de 13 a 17 anos se sentem tristes sempre ou na maioria das vezes. 42,9% dos alunos responderam que se sentem irritados, nervosos ou mal-humorados por qualquer coisa. 18,5% pensam sempre ou na maioria das vezes que a vida não vale a pena ser vivida. Os dados são da Pesquisa Nacional de Saúde Escolar, divulgados esse ano. A Rede Pode Falar é um canal gratuito e anônimo que pode ser acessado pelo celular de maneira fácil, rápida e simples. A vice-coordenadora Marina Oliveira fala sobre a importância do projeto.
7: Ele usa a internet, né? Usa a possibilidade do online para chegar a adolescentes do Brasil inteiro e ao mesmo tempo ele facilita a escuta acolhedora desses adolescentes jovens, né? Por ter esse sigilo e essa coisa anônima garantida, ela fica muito mais à vontade para se abrir.
6: Atualmente, 20 instituições compõem a rede Pode Falar em todo o país. As equipes de atendimento são formadas por estudantes de graduação de diversas áreas do conhecimento que são supervisionados por docentes. Todos eles passam por um processo contínuo de formação em saúde mental. Lucas Bonfim, de 31 anos, é um dos atendentes. Estudante de engenharia química na Universidade Federal de Sergipe, ele integra a equipe desde o início deste ano. Mesmo o curso não sendo da área da saúde, ele acredita que o trabalho complementa a sua formação e fala sobre a importância da experiência de escuta.
8: O objetivo do projeto realmente é escutar, a gente conseguir acolher e escutar o que a pessoa tem a falar.
6: A rede Pode Falar funciona como uma espécie de porta de entrada digital para o atendimento psicossocial do SUS, como explica o diretor do Departamento de Saúde Mental, Álcool e Outras Drogas do Ministério da Saúde, Marcelo Kimati.
9: Ele pode criar uma porta de entrada da mesma forma que a gente criou com pessoas com problemas com jogos e apostas, que ela é feita em pequena escala, mas que ele é muito bem avaliado, ele é muito bem sucedido onde ele é aplicado e articular isso à rede de atenção psicossocial.
6: A rede Pode Falar está disponível pelo site podefalar.org.br e também pelo WhatsApp ou Telegram. Com locução de Edinaldo Júnior, reportagem Luciana Colares de Holanda.
0: O telefone para atendimento no WhatsApp é o 6199-660-8843.
2: E no Telegram, o nome de usuário é @podefalar.
0: Está disponível na plataforma da Universidade Aberta do SUS, curso em saúde de populações expostas a agrotóxicos.
2: A formação é feita à distância e voltada a profissionais do Sistema Único de Saúde e a demais interessados no tema.
0: O curso reúne conteúdos sobre vigilância em saúde, incluindo identificação e monitoramento de situações de exposição a agrotóxicos.
2: As inscrições podem ser realizadas diretamente na plataforma da universidade no endereço unasus.gov.br.
0: Muita gente, viajar de avião pode ser sinônimo de comodidade, mas...
2: Mas, para outras pessoas, o transporte aéreo pode resultar em muita dor de cabeça.
0: Por isso, a Agência Nacional de Aviação Civil criou uma plataforma para registrar reclamações sobre serviços prestados pelas empresas aéreas.
10: Quem precisar registrar uma reclamação sobre serviços prestados por empresas aéreas pode utilizar a plataforma NAC Passageiro. O acesso é feito com uma conta gov.br e permite enviar manifestações à Agência Nacional de Aviação Civil, ANAC, acompanhar o andamento do atendimento e avaliar a resposta apresentada pela empresa. Durante o processo, a reclamação é encaminhada à companhia aérea, que responde ao passageiro dentro do prazo previsto pela regulamentação da ANAC. O sistema também permite a troca de informações entre as partes até a conclusão do atendimento. Além do registro de reclamações, a plataforma disponibiliza um painel público com indicadores sobre atendimento das empresas participantes. Os usuários podem consultar informações por companhia aérea, período e nacionalidade da empresa, além dos assuntos mais frequentes registrados pelos passageiros. Dilson Santa Fé, para a Voz do Brasil.
2: Agora o cidadão pode conhecer mais sobre seus direitos na hora de ir às compras.
0: A Secretaria Nacional do Consumidor está com inscrições abertas para mais de 30 cursos gratuitos e totalmente online.
11: A iniciativa, realizada em parceria com a Universidade de Brasília, busca ampliar o acesso à informação e fortalecer a proteção dos direitos do consumidor. Entre os temas disponíveis estão práticas abusivas, proteção contratual, proteção de dados pessoais, consumo seguro, educação financeira e prevenção ao superendividamento. A coordenadora da Escola Nacional de Defesa do Consumidor, Ana Cláudia Santana, destaca que os cursos são uma oportunidade de formar cidadãos com um padrão de consumo mais consciente.
12: A plataforma é disponível para pessoas a partir de 16 anos, então é uma possibilidade de que na descoberta, né, ali da sua identidade, da sua cidadania, ela consiga descobrir de forma consciente a utilização, né, dos seus recursos financeiros.
11: Um dos destaques é o curso voltado para as bets, que vai abordar os direitos dos consumidores diante do mercado regular de apostas de cota fixa e os impactos das novas relações de consumo envolvendo o setor. Para Ana Cláudia Santana, o crescimento das plataformas de apostas virtuais trouxe a necessidade do cidadão se informar e conhecer os riscos que envolvem a prática.
12: Temos o curso de bets, né, de capacitação para conhecer qual a funcionalidade dessa e o registro legal dessas empresas que estão crescendo aí cada vez mais e de forma ilegal, então a gente precisa fazer isso. O crescimento é absurdo, a comunicação com o cidadão para que a utilização desses aplicativos de jogos sejam conscientes, né, e informe do risco.
11: As inscrições estão abertas até 20 de julho pelo portal da Escola Nacional de Defesa do Consumidor. Os cursos são online e gratuitos e as aulas começam no dia 27 deste mês. Reportagem Thaís de Araújo.
2: Lembrando, as inscrições devem ser feitas na plataforma da Escola Nacional de Defesa do Consumidor, no endereço eaddefesadoconsumidor.mj.gov.br.
0: Ajuda humanitária. Brasil envia carregamento com vacinas à Venezuela para vítimas de terremoto.
2: Repórter Lucília Araújo tem mais informações.
13: Uma remessa com 350 mil doses de vacinas foi enviada no último sábado, dia 4, à Venezuela, para apoiar as ações de resposta em saúde após os terremotos que atingiram o país. A carga reúne 100 mil doses da vacina contra a febre amarela e 250 mil doses da vacina contra a raiva canina, destinadas ao controle de doenças em situações de emergência. Segundo o Ministério da Saúde, as vacinas enviadas não comprometem o abastecimento do Sistema Único de Saúde, o SUS. O transporte foi realizado em voo humanitário com chegada neste domingo, dia 5, para distribuição das doses. Desde o dia 24 de junho, foram confirmados 2.645 mortos e 12.666 feridos. O governo venezuelano já registrou 86.117 famílias afetadas e 15.050 desalojadas. Até agora, 885 edifícios foram afetados e outros 189 desabaram. Lucília Araújo para a Voz do Brasil.
0: Na época de reprodução dos peixes, a pesca é proibida para garantir a preservação das espécies.
2: Durante o período que é chamado de defeso, os pescadores têm direito a um seguro.
0: O pagamento tem início amanhã.
14: O Instituto Nacional do Seguro Social, o INSS, começa no dia 7 de julho o pagamento do seguro defeso para mais de 149.500 pescadores artesanais. Os benefícios referentes aos períodos de defeso anteriores a 2026 vão ser depositados em parcela única para quem já teve o direito reconhecido. Os pescadores que aguardavam apenas a liberação dos recursos podem consultar a situação do pagamento pelo aplicativo Carteira de Trabalho Digital ou pelo portal Emprega Brasil. Já quem ainda tem o pedido em análise deve acompanhar o processo pelo Meu INSS ou pela Central 135. Os benefícios aprovados posteriormente vão ser pagos nos próximos lotes. Claudimário Carvalho para a Voz do Brasil.
2: Aberto 5 editais do CNPq voltados para a equidade étnica, de raça e de gênero.
0: As chamadas também incentivam a produção de conhecimento sobre desigualdades.
2: Saiba quem pode participar e até quando é possível se inscrever na reportagem de Graziele Bezerra.
15: O Conselho Nacional de Desenvolvimento Científico e Tecnológico, CNPq, está com 5 chamadas públicas abertas, além de 2 projetos voltados ao tema da equidade étnica, racial e de gênero na ciência brasileira. O presidente do CNPq, Olival Freire Júnior, destacou o conteúdo dos editais.
16: E esses 5 editais, eles têm muito de ações tipicamente educacionais voltadas para a inclusão na área de ciência, tecnologia, engenharia, mas tem algumas ações que são voltadas especificamente para a produção de mais conhecimento, conhecimento novo, conhecimento de qualidade sobre esses problemas que têm que ser enfrentados, tanto quanto os problemas de saúde pública, os problemas do petróleo, os problemas da agricultura e tantos outros.
15: Com inscrições abertas até 10 de agosto, a chamada pública Asas para o Futuro é voltada para a inserção de mulheres de 15 a 29 anos no mercado de trabalho. Já a segunda edição da chamada Atlânticas está com inscrições até 30 de setembro e concederá bolsas no exterior para cientistas negras, indígenas, quilombolas e ciganas. Em outra vertente, o projeto Inspiração é destinado à formação de jovens negras na área da indústria da energia. O programa Lélia Gonçalves vai financiar pesquisas sobre desigualdades étnico-raciais. Também há um edital para fortalecer o Sistema Nacional de Promoção da Igualdade Racial. Serão desenvolvidos ainda projetos voltados para a rede de pesquisa em igualdade racial e para ações afirmativas do Instituto Rio Branco, com concessão de bolsas para pessoas negras candidatas aos concursos de ingresso na diplomacia. As informações completas e os editais estão em gov.br/CNPq. Reportagem Graziele Bezerra.
0: Estão abertas as inscrições para o edital BNDES Periferias Fortes Nordeste.
2: A iniciativa é voltada a organizações da sociedade civil que atuam em favelas e comunidades periféricas da região para atender a população que vive nesses locais.
17: O objetivo é fortalecer organizações da sociedade civil e coletivos ainda não formalizados que atuam em favelas e comunidades periféricas da região. Lançado em parceria com o Instituto Eclos, o edital vai selecionar 85 iniciativas nos estados de Alagoas, Bahia, Ceará, Paraíba, Pernambuco, Piauí, Rio Grande do Norte e Sergipe. As organizações selecionadas vão participar de uma jornada de desenvolvimento institucional executada pelo Instituto Eclos, com capacitações, mentorias especializadas, apoio à formalização e acesso a recursos financeiros de até R$100 mil, no caso das organizações de pequeno porte, e de até R$300 mil para as organizações de médio porte. É o que explica a chefe do Departamento de Inclusão Produtiva e Educação do BNDES, Celina Rangel Tura.
18: Vão receber recursos para desenvolver os projetos, que os planos de negócio que vão ser construídos a partir dessa capacitação e mentoria. O recurso é livre para onde essa instituição entende que vai fortalecer institucionalmente a sua capacidade de executar melhores projetos, captar mais recursos, e aí são vários objetivos que a gente quer.
17: Podem participar do edital BNDES Periferias Fortes Nordeste, organizações sem fins lucrativos formalizadas e coletivos ainda não formalizados, desde que tenham um histórico comprovado de atuação em seus territórios. As iniciativas devem promover benefícios para populações de baixa renda, principalmente em áreas como geração de emprego e renda, educação, saúde, esporte e justiça, entre outras. As inscrições estão abertas até o dia 12 de agosto no site eclos.org/periferias-fortes. Atenção para como se escreve Eclos: E-K-L-O-O-S. Reportagem André de Barros Lima.
0: A Defesa Civil Nacional reconheceu a situação de emergência em mais 77 cidades atingidas por desastres.
2: Podem obter reconhecimentos cidades que sofreram com secas ou fortes chuvas.
19: A maior parte dos municípios teve emergência declarada por estiagem. Já Icatu, no Maranhão, e Goiânia, em Pernambuco, foram castigadas por fortes chuvas, enquanto Piau, em Minas Gerais, obteve o reconhecimento federal por queda de granizo. Cidades com reconhecimento federal de situação de emergência.
0: A Defesa Civil Nacional reconheceu a situação de emergência em mais 77 cidades atingidas por desastres.
2: Podem obter reconhecimentos cidades que sofreram com secas ou fortes chuvas.
19: A maior parte dos municípios teve emergência declarada por estiagem. Já Icatu, no Maranhão, e Goiânia, em Pernambuco, foram castigadas

0: regional. A solicitação deve ser feita por meio do Sistema Integrado de Informações sobre Desastres. A Defesa Civil Nacional oferece uma série de cursos à distância para habilitar e qualificar agentes municipais e estaduais para o uso do sistema. Natália Kuzlik, para a Voz do Brasil.
1: A realização de concursos públicos para a Receita Federal e o Banco Central.
2: Juntas, as seleções vão oferecer 316 vagas para cargos de nível médio e superior. São 146 vagas para a Receita e 170 para o Banco Central.
1: Os editais devem ser lançados em até 6 meses.
2: O prazo mínimo entre a publicação do edital e a aplicação da primeira prova é de 2 meses.
1: E essas foram as notícias do Governo do Brasil.
2: Uma realização da Secretaria de Comunicação Social da Presidência da República.
1: Com produção da Empresa Brasil de Comunicação.
2: E agora com as notícias do Poder Judiciário e do Congresso Nacional. Boa noite.
1: Boa noite e até amanhã.
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5: Tribunais devem prestar informações ao STF sobre pagamentos a magistrados.
6: STJ nega validade a testamento por e-mail sem assinatura e sem testemunhas.
5: Defeso eleitoral impõe limites a agentes públicos a 3 meses das eleições 2026.
6: Boa noite, eu sou Arthur Filho.
5: E eu sou Walter Lima.
6: Tribunais de 6 estados e do Distrito Federal têm até 48 horas para prestar informações ao Supremo Tribunal Federal sobre pagamentos a magistrados.
5: As decisões foram tomadas em vários processos diferentes de relatoria dos ministros Alexandre de Moraes, Flávio Dino, Cristiano Zanin e Gilmar Mendes. Repórter Marcelo Della Libera.
7: No documento assinado nesta segunda-feira, os ministros determinaram que os presidentes dos tribunais de justiça do Distrito Federal, Goiás, Maranhão, Paraná, Rio de Janeiro, Rio Grande do Norte e Rondônia prestem informações detalhadas sobre os valores e verbas pagas a magistrados da ativa, aposentados e pensionistas nos meses de abril, maio, junho e julho deste ano, com a discriminação das verbas remuneratórias e indenizatórias. Também deverão encaminhar cópias das folhas de pagamento referentes a esse período. Nas 3 ações, os ministros citaram uma notícia divulgada pela imprensa nesta segunda-feira, segundo a qual alguns tribunais teriam autorizado pagamentos remuneratórios e indenizatórios em desacordo com os parâmetros definidos pelo Supremo. Diante dessas informações, a Corte determinou a adoção imediata de providências para verificar eventual descumprimento da própria decisão.
6: E-mail sem assinatura e sem testemunhas não pode ser reconhecido como testamento particular.
5: Essa conclusão é do STJ, Fátima Uchoa.
8: Um homem pediu a abertura, o registro e o cumprimento de suposto testamento contido em mensagem eletrônica programada para ser enviada 2 dias após a morte da remetente, que havia tirado a própria vida. No texto, ela manifestava o desejo de destinar aplicações financeiras a ele, amigo próximo, e parte dos recursos à entidade de caridade. A Justiça de São Paulo extinguiu o processo sem resolução do mérito. A 3ª turma do STJ manteve essa decisão, considerando que, embora seja possível flexibilizar algumas formalidades dos testamentos particulares para preservar a vontade do testador, isso não é possível sem assinatura ou outro meio seguro que confirme a autoria e validade do documento. O relator foi o ministro Moura Ribeiro.
6: Defesa eleitoral impõe limites a agentes públicos.
5: As regras começam a valer faltando 3 meses para as eleições 2026. Mariana Fabre.
9: Entraram em vigor no último sábado, 4 de julho, as principais restrições destinadas a agentes públicos no chamado defesa eleitoral. As regras para a administração pública buscam assegurar a igualdade de oportunidades entre as candidaturas. Está proibido nomear, contratar, dispensar sem justa causa ou transferir servidores públicos, transferir voluntariamente recursos da União aos estados e dos estados aos municípios, fazer publicidade institucional e pronunciamentos em rede de rádio e TV, contratar shows para inauguração de obras e nem comparecer a essas inaugurações. Canais oficiais também precisam omitir nomes, imagens ou slogans de autoridades que estejam em campanha eleitoral. As regras completas estão em tse.jus.br.
6: legislação.

0: Legislação e Jurisprudência Trabalhista buscam combater a discriminação contra trabalhadores que sofrem com o alcoolismo. Além de comprometer o desempenho profissional, a saúde física e mental, a doença pode resultar em dispensa discriminatória.
1: Embora a dependência possa evoluir de forma silenciosa, ela causa a diminuição da produtividade, faltas repetidas sem justificativas, violência como assédio moral e agressões e aposentadoria precoce.
0: Quando a empresa tem conhecimento da condição, a demissão pode ser considerada discriminatória, de acordo com a súmula 443 do Tribunal Superior do Trabalho.
1: Só em 2025, dos mais de 522 mil processos julgados no TST, 3.641 foram sobre esta situação.
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0: A você, uma boa noite.
1: E até amanhã.
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0: Eu sou Paula Groba.
1: E eu sou Ricardo Nakaoka.
0: E estes são os destaques de hoje do Jornal do Senado, que começa agora.
1: Plenário analisa pena maior para violência sexual digital contra crianças.
0: Violência contra jornalistas nas eleições preocupa especialistas.
1: Prorrogadas MPs que tratam da taxa das blusinhas e de subsídios aos combustíveis.
0: Boa noite.
1: Boa noite.
0: Garantir mais recursos para ações voltadas à infância e à adolescência pode passar a ser uma prioridade no orçamento público.
1: A Comissão de Direitos Humanos do Senado aprovou um projeto que inclui políticas para crianças e adolescentes entre os investimentos obrigatórios das emendas de bancada estadual. Os detalhes com o repórter Rodrigo Rezende.
2: As emendas de bancadas estaduais são recursos do orçamento direcionados coletivamente por deputados e senadores de um mesmo estado para áreas consideradas prioritárias. A lei já prevê uma lista de setores preferenciais e um projeto da senadora Damaris Alves, do Republicanos do Distrito Federal, aprovado na Comissão de Direitos Humanos, inclui políticas públicas para crianças e adolescentes entre as urgências. O relator, senador Eduardo Girão, do Novo do Ceará, foi favorável ao projeto. Ele teve seu relatório lido na CDH pelo senador astronauta Marcos Pontes, do PL de São Paulo.
3: Ao prever expressamente as políticas públicas direcionadas a crianças e adolescentes nas ações prioritárias das emendas de bancada estadual, a proposição corrige lacuna significativa e assegura a alocação de recursos indispensáveis à promoção da dignidade e desenvolvimento pleno desse grupo vulnerável.
2: O projeto segue para análise da Comissão de Assuntos Econômicos.
0: A proteção de direitos humanos de crianças e adolescentes também foi tema de um debate na comissão.
1: Os convidados discutiram medidas para aprimorar as políticas públicas voltadas à infância e à juventude. Repórter César Mendes.
4: No debate da Comissão de Direitos Humanos, Juliana de Souza Nunes, do Instituto Mãos Solidárias, que atua no Distrito Federal, contou um pouco da sua própria história de vítima de violência.
5: Eu fui abusada pelo meu padrasto. O delegado, ele me olhou e falou o seguinte para mim: você sabe que seu padrasto, ele pode sair. Sabe o que eu senti naquele momento? Que não tinha proteção.
4: A senadora Damaris Alves, do Republicanos do Distrito Federal, revelou ter sido ela também vítima de violência infantil.
6: A violência que sofremos na infância, ela não nos define, são as nossas escolhas. Eu também sou sobrevivente da violência.
4: Para a juíza Cati do Prado, o maior desafio do Brasil na proteção de crianças e adolescentes é transformar o sistema normativo em direitos efetivamente vividos. Renato Godoy, do Instituto Alana, defendeu a aprovação do projeto da deputada Laura Carneiro, do PSD do Rio de Janeiro, que assegura o direito das crianças à natureza, em análise na Comissão de Meio Ambiente.
0: E o Senado pode dar um novo passo no combate à violência sexual contra crianças e adolescentes na internet. Os senadores analisam nesta terça-feira um projeto que endurece as penas para esses crimes, inclusive quando há uso de inteligência artificial, e cria novos instrumentos para acelerar as investigações.
1: Outro projeto em análise no plenário nesta semana amplia a divulgação do Ligue 180, canal de atendimento e denúncia de casos de violência contra a mulher. A reportagem é de Pedro Pincer.
7: O Senado pode votar esta semana uma proposta que prevê punições mais duras para a violência sexual digital contra crianças e adolescentes, inclusive nos casos em que é utilizada a inteligência artificial. A pena atual para quem adquire, possui ou armazena material com violência sexual é de 1 a 4 anos de reclusão e multa. O projeto aumenta essa punição para 3 a 6 anos de reclusão e multa. A senadora Damaris Alves, do Republicanos do Distrito Federal, deu mais detalhes.
8: Nós vamos dar com esse projeto poder aos policiais de retirar imediatamente essa live do ar. Nós vamos dar poder com esse projeto que o agente policial, o delegado, imediatamente haja na hora de identificar uma imagem no mundo online de abuso de violência sexual contra criança e adolescente.
7: Também pode ser votada a proposta que estabelece diretrizes para as atividades de inteligência no Brasil, definindo conceitos, funções e procedimentos para obtenção, análise e disseminação de informações. Outros itens na pauta da semana tratam da transferência automática do valor da pensão alimentícia diretamente para a conta do beneficiário ou do seu representante legal, da obrigatoriedade da divulgação do serviço telefônico de denúncias de violência contra a mulher, o Ligue 180, e de um acordo de coprodução cinematográfica entre Brasil e China.
0: E o presidente do Senado, Davi Alcolumbre, prorrogou por mais 60 dias a validade de duas medidas provisórias editadas pelo governo federal. Uma delas acaba com o imposto de importação sobre compras internacionais de até $50, conhecido como taxa das blusinhas.
1: A outra concede subvenções a produtores e importadores de combustíveis derivados de petróleo. Com a prorrogação, o Congresso terá até o fim de setembro para votar as duas propostas.
0: A segurança dos jornalistas na cobertura das eleições gerais de 2026 foi debatida no Conselho de Comunicação Social do Congresso.
1: A audiência destacou as medidas de proteção desses profissionais. Repórter Patrícia Oliveira.
9: Os participantes enfatizaram o ambiente hostil que marca a atuação da imprensa nesse período dentro e fora das redes sociais. Entre 2010 e 2022, ao menos 35 jornalistas foram assassinados no Brasil. O repórter Pedro Rafael Vilela destacou que nas coberturas eleitorais, muitas ameaças partem dos próprios políticos e assessores.
10: É retirar assuntos da agenda pública por meio da intimidação, por isso que a violência contra jornalistas tem essa dimensão política, né? Ela busca restringir a circulação de informações de interesse coletivo.
9: Daniele Reis, do Observatório da Violência contra Jornalistas, detalhou o protocolo de recebimento de denúncias e investigação dos crimes.
11: Ele institui procedimentos de preservação de prova, inclusive as provas digitais, de escuta adequada, de sigilo das fontes, com vistas à redução da impunidade.
9: Para registrar violações à liberdade de imprensa, as denúncias podem ser enviadas diretamente pelos canais oficiais do Ministério da Justiça e Segurança Pública.
0: O senador Eduardo Girão, do Novo do Ceará, defendeu a revisão da legislação sobre as bets e medidas mais rígidas para conter a expansão das apostas. Segundo ele, o crescimento do setor tem provocado graves impactos sociais e econômicos, e a proibição da atividade seria a forma mais eficaz de proteger a população.
1: Os impactos das apostas esportivas no Brasil foram debatidos em audiência pública conjunta das Comissões de Direitos Humanos e de Assuntos Sociais. De acordo com o parlamentar, o encontro reuniu representantes do governo, especialistas e entidades da sociedade civil para discutir medidas de enfrentamento aos prejuízos causados pelas bets.
12: Infelizmente, falta de aviso não foi. Nós votamos contra. Somos minoria, mas temos que consertar. O Senado tem que consertar isso, no meu modo de entender, proibindo a jogatina, qualquer que seja, no nosso território nacional.
0: Já o senador Romário, do PL do Rio de Janeiro, defendeu por videoconferência a aprovação da PEC, que acaba com a escala de trabalho 6-1.
1: O parlamentar, que acompanha a Copa do Mundo nos Estados Unidos, disse que não se licenciou do mandato para poder votar a favor da proposta, caso ela entre na pauta do plenário do Senado.
0: Todos os anos, milhares de peregrinos percorrem a pé ou de bicicleta o caminho da fé em direção ao Santuário de Aparecida. Agora, esse percurso passa a ter reconhecimento oficial como roteiro turístico.
1: A lei sancionada pelo governo e de autoria do senador astronauta Marcos Pontes fortalece o turismo religioso, cultural e rural em mais de 70 cidades de Minas Gerais e São Paulo. Os detalhes com o repórter Henrique Nascimento.
13: O Caminho da Fé agora é reconhecido oficialmente como roteiro turístico. A rota reúne mais de 70 cidades de Minas Gerais e de São Paulo e tem como destino o Santuário Nacional de Nossa Senhora Aparecida, em Aparecida, no interior paulista. A lei teve origem em projeto do senador astronauta Marcos Pontes, do PL de São Paulo. Para ele, o reconhecimento pode atrair investimentos e melhorar a estrutura para os peregrinos.
14: Isso vai atrair investimentos para essas cidades, mais negócios, mais possibilidades de desenvolvimento. Nós vemos na Europa o caminho de Compostela e por que não a gente ter todo esse desenvolvimento no nosso país também.
13: O ramal principal começa em Águas da Prata, passa por cidades mineiras e paulistas e segue até Aparecida. Segundo a Polícia Rodoviária Federal, cerca de 39 mil romeiros passaram pela rodovia Presidente Dutra em 2025, no feriado de Nossa Senhora Aparecida.
1: Com edição de Paula Groba e trabalhos técnicos de João Lira, o Jornal do Senado fica por aqui. Acompanhe agora as notícias da Câmara dos Deputados. Boa noite.
0: Boa noite e até amanhã.

0: avança a proposta sobre a adaptação de moradias às pessoas com deficiência.
1: A comissão aprova prioridade para cidades atingidas por eventos climáticos.
0: Deputados analisam criação de Força Nacional para o combate a desastres.
2: Boa noite. O projeto que institui agrupamento especial de bombeiros para combater catástrofes avança na Câmara. A repórter Maria Neves tem as informações.
3: A Comissão de Segurança Pública da Câmara aprovou o projeto do deputado Lúcio Moschini, de Rondônia, que institui uma Força Nacional Integrada de Combate a Emergências. Essa força será composta por bombeiros militares estaduais que deverão receber treinamento especializado para enfrentar qualquer tipo de desastre. Pelo texto aprovado, a Mobilização Nacional de Resposta Integrada em Desastres funcionará em regime de cooperação entre a União e os estados. Assim como ocorre atualmente com a Força Nacional de Segurança Pública, a Unidade Especial de Bombeiros deverá ser acionada pelo governador do estado atingido pela catástrofe. A atuação do grupo também poderá ser solicitada por um ministro de estado. Como explica Lúcio Moschini, o objetivo da proposta é equipar o país com um grupo de socorro treinado e com comando centralizado, capaz de dar respostas rápidas em casos de emergências.
4: Essa instituição, ela tem que ter CNPJ, ela tem que ter estrutura organizacional, ela tem que ter treinamento, tem que ter comandante e não precisa fazer nenhum concurso. Basta que os estados se habilitem para fazer parte dessa Força Nacional, envie seus membros, esses membros serão treinados dentro de uma instituição totalmente regulamentada, com hierarquia, e quando sim houver a necessidade, essa Força Nacional será acionada, vai tomar as providências necessárias de acordo com o desastre.
3: Ainda de acordo com o projeto aprovado, a gestão e o treinamento do grupo serão compartilhados entre os Ministérios da Integração, do Meio Ambiente e da Justiça e Segurança Pública. O financiamento virá de recursos do Fundo Nacional de Segurança Pública, do orçamento do Previfogo, que é o Centro Nacional de Prevenção e Combate aos Incêndios Florestais, e do Sistema Nacional de Defesa Civil. Na Comissão de Segurança Pública, o relator, deputado delegado Bruno Lima, de São Paulo, promoveu pequenas mudanças no texto. Dentre elas, alterou o nome do Grupamento Especial de Bombeiros. O texto inicial previa Brigada de Mobilização Nacional. Foi o relator que propôs renomear o grupo para Mobilização Nacional de Resposta Integrada em Desastres. Segundo o delegado Bruno Lima, a alteração visa adequar a iniciativa à realidade federativa e ao Sistema Nacional de Proteção e Defesa Civil. O projeto ainda passará pela análise de 4 comissões da Câmara. Se aprovado, terá de passar também pelo Senado antes de virar lei. Da Rádio Câmara de Brasília, Maria Neves.
5: Meio Ambiente.
0: Comissão aprova a proposta que prioriza municípios atingidos por desastre climático em emendas de bancadas. Vamos saber mais sobre a matéria com a repórter Júlia Lopes.
6: A Comissão de Integração Nacional e Desenvolvimento Regional da Câmara dos Deputados aprovou o projeto de lei complementar que determina prioridade nas emendas de bancada estadual ao orçamento federal para os municípios atingidos por calamidades climáticas reconhecidas pela Defesa Civil Estadual nos últimos 5 anos. As emendas de bancada são destinadas a projetos estruturantes nos estados e no Distrito Federal. Pelo texto aprovado, os recursos poderão ser direcionados a obras de infraestrutura mais resilientes, com uso de tecnologias inovadoras, sistemas eficientes de drenagem, materiais mais duráveis e soluções de energia limpa, reduzindo os impactos de eventos climáticos extremos. O relator do projeto, deputado Gabriel Nunes, do PSD da Bahia, destacou a importância da correta distribuição desses recursos para fortalecer os municípios mais vulneráveis.
7: Os municípios afetados com problemas climáticos têm diversos problemas para enfrentar. E, naturalmente, a celeridade dos recursos faz com que os prefeitos possam planejar, né, a recuperação. construção do seu município possa fazer com que os recursos cheguem na ponta.
6: A proposta também ressalta que infraestruturas adaptadas às novas realidades climáticas ajudam a proteger vidas e patrimônios, além de atrair investimentos, gerar empregos e fortalecer o desenvolvimento local. Em janeiro deste ano, o Ministério da Integração e do Desenvolvimento Regional reconheceu a situação de emergência em 137 cidades afetadas por desastres, como estiagem, seca, vendavais, granizo, inundações e incêndios florestais. O Ministério lembra que municípios com reconhecimento federal de emergência ou calamidade pública podem solicitar recursos para ações de defesa civil por meio do Sistema Integrado de Informações sobre Desastres. A proposta altera a Lei Complementar 210 de 2024, que trata da apresentação e execução das emendas ao orçamento, e agora segue para análise na Comissão de Finanças e Tributação. Da Rádio Câmara de Brasília, Júlia Lopes.
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5: Ciência e tecnologia.
2: Helder Salomão, do PT do Espírito Santo, manifesta apoio ao projeto que proíbe as apostas esportivas online, conhecidas como bets. O parlamentar alega que esse tipo de jogo provoca endividamento, dependência psicológica e problemas de saúde mental.
12: Na avaliação de Helder Salomão, a regulamentação das plataformas digitais é um passo importante para combater práticas que prejudicam as famílias brasileiras. Para ele, a regulação das redes sociais não restringe a liberdade de expressão, mas coíbe o cometimento de crimes digitais.
2: Sargento Faur, do PL do Paraná, também critica as apostas online e ressalta que votou contra a proposta que regulamentou o setor. Segundo o parlamentar, as bets provocam o endividamento e prejuízos financeiros para muitas famílias brasileiras.
12: Sargento Faur alerta ainda para os riscos do jogo compulsivo. O deputado orienta pessoas com sinais de dependência a buscar ajuda profissional.
5: Educação.
2: Ranieri Paulino, do Republicanos, defende a criação da Universidade Federal do Brejo, com sede em Guarabira, na Paraíba. Segundo ele, a instituição atenderia uma demanda histórica da região e pode ampliar o acesso ao ensino superior público, além de impulsionar o desenvolvimento local.
12: Ranieri Paulino propõe ainda que o Hospital Regional Antônio Paulino Filho funcione como hospital-escola. Ele argumenta que a iniciativa contribui para qualificar o atendimento no SUS e ampliar a oferta de médicos e enfermeiros no interior da Paraíba.
5: Habitação.
2: Comissão da Câmara aprova a proposta que prioriza a adaptação de moradias para pessoas com deficiência em programas habitacionais. A repórter Sofia Peçanha tem mais informações sobre a iniciativa.
13: A Comissão de Defesa dos Direitos das Pessoas com Deficiência aprovou o projeto que sugere moradias extras para pessoas com deficiência em caso de alta demanda em programas habitacionais. A proposta altera o Estatuto da Pessoa com Deficiência, que anteriormente priorizava a pessoa com deficiência ou seu responsável na aquisição de imóvel para moradia própria, sendo reservados no mínimo 3% das unidades habitacionais. O autor do projeto, o deputado Fausto Júnior, do União do Amazonas, entende que não se trata apenas do direito à moradia, mas sim do direito à moradia digna, ou seja, um lar que seja seguro, saudável, habitável e acessível em todos os aspectos. O projeto sugere que a alteração não modifica o percentual mínimo de 3% estabelecido por lei, já que cada programa habitacional apresenta demandas específicas. O texto alerta que o aumento desse percentual poderia gerar custos desnecessários aos entes federativos, sem garantir que todas as necessidades fossem efetivamente atendidas. Dessa forma, a medida propõe que, caso haja demanda superior ao mínimo estabelecido, o responsável pelo programa habitacional promova as adaptações necessárias em unidades já construídas ou em construção, garantindo assim que todas as pessoas com deficiência interessadas sejam atendidas. O deputado Duarte Júnior, do Maranhão, relator na comissão, reforçou que em relação a edificações multifamiliares, o estatuto já prevê que a pessoa com deficiência e seu responsável tenham acessibilidade garantida nas áreas de uso comum e nas unidades habitacionais.
14: Garantir que essas construções sejam acessíveis. Mais recentemente, a gente aprovou algumas alterações no programa Minha Casa Minha Vida e um ponto que foi inserido foi exatamente esse, para que tivesse a certeza inequívoca de que essas construções fossem acessíveis e as pessoas com deficiência, no caso das moradias verticais, nos prédios, pudessem ter ali os primeiros andares, os térreos, priorização das pessoas com deficiência.
13: O direito à moradia é um direito social assegurado pela Constituição Federal e pela Declaração Universal dos Direitos Humanos da ONU, que abrange diversos fatores, como habitabilidade, acessibilidade, localização adequada, infraestrutura, dentre outros. Agora, o projeto que sugere moradias extras para pessoas com deficiência em caso de alta demanda em programas habitacionais segue para a Comissão de Constituição e Justiça. Da Rádio Câmara de Brasília, Sofia Peçanha.
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5: Votação.
0: Fernanda Melchiona, do PSOL do Rio Grande do Sul, critica parte da oposição por obstruir a votação do projeto que tipifica o crime de misoginia. A deputada considera que a medida é um instrumento de combate à violência e ao discurso de ódio contra as mulheres.
2: Fernanda Melchiona também cobra o avanço de outras pautas em tramitação no Congresso, como a instalação da CPMI sobre o Banco Master e a votação do projeto que prevê a redução da escala de trabalho. Para ela, essas propostas respondem a demandas relevantes da sociedade.
0: Ismael, do PL de Santa Catarina, manifesta preocupação com a proposta que cria o crime de misoginia. Na avaliação do deputado, a redação da proposta pode gerar interpretações amplas e afetar direitos como a liberdade de expressão religiosa, de consciência e de ensino.
2: Ismael defende, então, o fortalecimento das políticas de prevenção e enfrentamento à violência contra as mulheres, com ampliação da rede de acolhimento, capacitação de agentes públicos, produção de dados, apoio às vítimas e campanhas de conscientização.
0: Carla Dixon, do PL do Rio Grande do Norte, defende projeto que cria o auxílio financeiro mensal para mães atípicas. Na explicação da deputada, a medida oferece apoio financeiro às mães que deixam o trabalho para cuidar de filhos que exigem acompanhamento permanente.
2: Carla Dixon acrescenta que o benefício seria concedido independentemente do benefício de prestação continuada, o BPC. Para ela, a medida reconhece as dificuldades enfrentadas pelas famílias atípicas e amplia a rede de proteção a essas mães.
5: Transportes.
0: Carros com mais de 5 anos de fabricação poderão ser obrigados a passar por vistoria periódica. O repórter José Carlos Oliveira tem detalhes da proposta.
16: A Câmara dos Deputados analisa o projeto de lei que estabelece a vistoria veicular periódica para carros com mais de 5 anos de fabricação. Atualmente, essa vistoria é exigida apenas em ocasiões específicas, como durante a venda do veículo. A proposta consolida no Código de Trânsito Brasileiro várias regras que hoje estão dispersas em resoluções do CONTRAN, o Conselho Nacional de Trânsito. A vistoria passaria a integrar a verificação de itens de segurança com o controle de emissão de poluentes e ruídos. Também seria exigida em casos de recuperação de veículo roubado e suspeita de clonagem. A condução de veículos sem vistoria obrigatória ou com laudo de reprovação se tornaria infração grave na carteira de habilitação com multa de R$ 195 e retenção do carro até a regularização. A proposta é do deputado Fausto Pinato, que rebate algumas críticas que o texto recebeu nas redes sociais.
17: Quando eu propus esse projeto, a intenção nunca foi onerar o cidadão mais pobre ou mais rico. O problema é que eu mexi numa ferida sem querer, né? Ter um comércio de autopeça de carros mais velhos nisso e mexeu com pessoas realmente que está ligada ao crime organizado, principalmente na questão de autopeça e roubo de veículos. Então eu queria dizer ao cidadão, aquele cidadão mais pobre não onera nada.
16: A proposta de vistoria periódica para veículos com mais de 5 anos de fabricação foi aprovada na Comissão de Viação e Transporte com ajustes feitos pelo relator deputado Cezinha de Madureira, do PSD de São Paulo. O texto está em análise agora na Comissão de Constituição e Justiça. Da Rádio Câmara de Brasília, José Carlos Oliveira.
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19: Justiça.
2: Projeto de Paulo Soares, do Podemos de São Paulo, endurece o combate à corrupção sistêmica. A proposta, segundo ele, prevê a responsabilização de agentes públicos e de pessoas envolvidas em esquemas de corrupção, com penas que podem chegar a 20 anos de prisão.
20: O parlamentar afirma que a iniciativa fortalece os mecanismos de transparência e fiscalização no poder público. Paulo Soares também defende a apuração de denúncias de corrupção e diz que pretende atuar no Congresso em defesa do combate aos desvios de recursos públicos.
2: Chico Alencar, do PSOL do Rio de Janeiro, sugere o endurecimento das regras sobre a guarda de dinheiro em espécie por agentes públicos. O deputado sustenta que valores elevados encontrados em operações policiais levantam suspeitas sobre a origem dos recursos.
20: Para Chico Alencar, a manutenção de grandes quantias de dinheiro em espécie, principalmente em períodos eleitorais, compromete a transparência da administração pública. Ele considera que a medida fortalece o combate à corrupção e aumenta a transparência na atuação de agentes públicos.
2: O Tony de Paula, do PSD do Rio de Janeiro, defende as investigações sobre supostos recursos do Banco Master destinados ao financiamento de um filme sobre Jair Bolsonaro. Ele diz que é necessário esclarecer a origem, a destinação e a aplicação dos valores envolvidos.
20: O Tony de Paula reforça que as investigações devem alcançar todos os agentes políticos, independentemente de posicionamento ideológico. Ele também manifesta confiança na condução do caso pelo ministro André Mendonça e defende a transparência na apuração dos fatos.
19: Segurança Pública.
2: Messias Donato, do União do Espírito Santo, defende o enquadramento das facções criminosas, como o PCC e o Comando Vermelho, como organizações terroristas, frente à decisão do governo estadunidense de sancionar cidadãos e empresas brasileiras ligadas a esses grupos.
20: Na opinião de Messias Donato, a medida é urgente para sufocar os negócios ilícitos dessas organizações no país. O congressista critica ainda a relutância do governo brasileiro em classificar como terrorismo as táticas de pânico e de submissão que esses grupos impõem à sociedade.
2: Termina agora o Jornal Câmara dos Deputados, produzido pela Rádio Câmara, com trabalhos técnicos de Everson Urani e apresentação de Val Monteiro e Márcio Aquilissardi. Uma boa noite para você.
20: Você fica com as notícias do Tribunal de Contas da União. Boa noite.
19: Minuto do TCU.
21: O Tribunal de Contas da União avaliou o serviço digital de seguro-desemprego para trabalhadores formais. A auditoria identificou limitações no atendimento ao público, demora na análise de recursos e falhas de integração entre sistemas. O tribunal constatou que empregadores precisam inserir os mesmos dados no empregador web e no e-social.
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0: Rádio Toritama FM 104,9. Você curtiu o Natan com a participação do Zé Vaqueiro. Muito obrigado. Muita música boa você já curtiu nessa noite maravilhosa. Boa noite pra vocês. Sejam bem-vindos. Por aqui nós fazemos a ZYL823. Rádio Toritama FM. Emissora pertencente à Associação Comunitária Joaquim Mariano da Costa, Toritama, Pernambuco. Boa noite para todo mundo, obrigado pelo carinho da sintonia de todos vocês. Você que está soprando velhinhas hoje, parabéns, feliz aniversário, tudo de bom. Que essa data se repita por muitos e muitos anos em sua vida. Hoje, 6 de julho de 2026. Forte abraço para você que tá curtindo nossa programação. E o Zé Vaqueiro continua cantando. Só que ele vai cantar essa aqui, ó.
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0: Como no filme.
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Rádio Toritama FM, 104,9. Duas paixões aí, ó, Silvana e Bé. Zé Vaqueiro, como no filme. 8:52, 8:52. Forte abraço a você dos sítios, curtindo a Toritama FM. Obrigado, alô, Rosa lá noite. É a Rosa Silva. Boa noite, Rosa. Também o Misso, lá no Mundo Novo. Dona Luzinete, Daniel Vaqueiro, Loi e César, também de Mundo Novo. Um abraço, obrigado pelo carinho da audiência. Vou abraçar os amigos internautas.

0: não passou. Não conseguiu seguir adiante em rumo ao Hexa. Faz parte, né? Faz parte do jogo. Perdeu, perdeu, acabou, acabou. A expectativa fica para a próxima. Acontece. O Brasil perdeu. O Brasil não ganhou o Hexa. Mas eu sou brasileiro. 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Forte abraço a todos os brasileiros e brasileiras que ficaram tristes ontem, depois do final do jogo. E poucos minutos depois, com certeza a alegria volta, né? É uma partida de futebol, um ou outro tinha que ganhar. Quem levou a melhor foi a Noriega. A Noruega que chegou lá arrebentando. Lutou o Brasil pra cá. Campeão! Quem mandou perder o pênalti, né? Quem mandou perder aquele gol cara a cara? Quem mandou? Bem feito. Que decisão não é brincadeira. É Toritama FM, 104,9, rádio 10 da cidade. Alô, Albi Edna, boa noite, Albi Edna. Boa noite, Dona Tereza. A Dona Terezinha, no centro da cidade. Curtindo a Toritama FM. Boa noite, Dona Terezinha. Forte abraço a todos os ouvintes. Semana passada, passei a semana inteira doente, sem voz. Ainda estou um pouco sem voz. Mas estou me recuperando. Câmbio! Continuando, porque tem uma música linda pra você curtir agora.
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0: Olha, essa música é linda demais, hein? Moça Chique. Luan Santana. 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